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0: Esse foi a Donirã Barbosa, o Samba do Arnesto, Nina Becker, Estatuto de Boate. E ainda o Wilson das Neves e Chico Buarque, Grande Hotel.
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0: Agora em Brasília, 9:12.
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7: Comenda senador Abdias Nascimento é entregue a 5 personalidades que tenham oferecido proteção e promoção relevantes para a cultura afro-brasileira. Os premiados são escolhidos por um representante de cada um dos partidos políticos que compõem o Senado. Abdias Nascimento foi deputado federal e senador e defendeu a igualdade para a população afrodescendente no Brasil.
8: Na sequência, o encontro de Daniela Mercury e Chico César.

0: Essa foi Zizi Posse, Barato Total, Chico Science, Nação Zumbi, Todos Estão Surdos. Também tivemos Daniela Mercury e Chico César, Deus Tem Mais Ocupação.
1: Os eleitores que pretendem usar o e-título para se identificar no dia da votação devem ficar atentos ao prazo para o primeiro acesso ao aplicativo. A Justiça Eleitoral orienta que o procedimento seja feito até 13 de outubro, sábado anterior ao pleito. A reportagem é de Luísa Mello.
2: Os eleitores que pretendem usar o e-título para se identificar no momento da votação devem registrar o primeiro acesso no aplicativo até 3 de outubro, sábado anterior ao pleito. A ação da Justiça Eleitoral tem como objetivo evitar a sobrecarga do aplicativo no dia da eleição, quando o download e o primeiro acesso serão interrompidos. O ministro Cássio Nunes Marques, presidente do Tribunal Superior Eleitoral, informa que notificações já foram enviadas aos eleitores por meio do e-título, para promover as atualizações.
3: A Justiça Eleitoral iniciou o envio de notificações oficiais pelo aplicativo e-título. A iniciativa busca facilitar o acesso a informações importantes para o exercício do voto, como a consulta antecipada ao local e a sessão de votação. Reforçamos, portanto, a recomendação para que eleitoras e eleitores mantenham o aplicativo atualizado, façam o primeiro acesso e confiram seus dados com antecedência.
2: Para usar a versão digital do título de eleitor com fotografia disponível utilizada pelo aplicativo, é preciso apresentar o e-título diretamente na tela do celular ou no tablet ao mesário no dia da votação. Não serão aceitas capturas de tela nem documentos sem foto. O aplicativo também disponibiliza a consulta do local de votação e outras informações importantes durante o período eleitoral.
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0: Em Brasília, 9:27. Na Rádio Senado, Almério e Ney Matogrosso.

0: Nesse bloco, você ouviu Biquíni, Timidez, Céu, Eclipse Oculto. A primeira foi Almério e Ney Matogrosso, Brasil.
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0: Em Brasília, 9:39.

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6: No Brasil Império, o mandato dos senadores era vitalício. O Marquês de Muritiba, por exemplo, permaneceu na casa por quase 40 anos. E só não ficou até morrer porque o Senado Imperial foi derrubado pela República em 1889. Já na Câmara, o mandato era de 4 anos, como hoje. Essa diferença tinha um motivo. O Senado, mais moderado, seria um contrapeso à agitação da Câmara. Deputados recém-eleitos e com mandatos renovados tenderiam a aprovar mudanças rápidas e até radicais. Já os senadores mais velhos só permitiriam avanços lentos e graduais, sem abalos ou rupturas no Império.
7: 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Agora você ouve Sandra de Sá.

0: Fechando a sequência, Tim Maia, A Fim de Voltar. Antes, Sandra de Sá, Sossego.
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2: Em Brasília, 9:50.
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12: Epitácio Pessoa foi eleito presidente em 1919 sem nem sequer estar no Brasil. Não fez campanha, corpo a corpo com eleitor, nem discurso. Ele permaneceu em Paris durante todo o período eleitoral, participando da Conferência de Paz após a Primeira Guerra. Tanto Epitácio quanto Rui Barbosa, seu adversário

0: adversário na corrida presidencial eram senadores. No começo da República, os cidadãos iam às urnas, mas quem realmente decidia o presidente eram as elites políticas dos estados mais fortes. Elas recorriam a todo tipo de fraude eleitoral para dar vitória ao candidato oficial.
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1: Exploração de petróleo na Amazônia pode garantir salário de servidores dos ex-territórios.
6: A proposta foca no quadro funcional especial em extinção da União, abrangendo servidores ativos, inativos e pensionistas dos antigos territórios federais do Amapá, Roraima e Rondônia.
1: Estatuto da Pessoa com Obesidade pode ser votado após as eleições. Eu sou Regina Pinheiro e este é o Boletim.leg. Um projeto recém-apresentado no Senado destina 1% dos chamados royalties do petróleo da margem equatorial para os servidores dos ex-territórios. O objetivo é que futuras receitas da exploração de petróleo e gás na região da Foz do Rio Amazonas ajudem a pagar despesas com esses servidores. Repórter Pedro Pincer.
6: Um novo projeto apresentado no Senado visa destinar uma parcela da receita de royalties da exploração de petróleo e gás natural na bacia da Foz do Rio Amazonas e na margem equatorial para o pagamento de despesas salariais de servidores públicos. De autoria do senador Jaime Bagatoli, do PL de Rondônia, a proposta foca no quadro funcional especial em extinção da União, abrangendo servidores ativos, inativos e pensionistas dos antigos territórios federais do Amapá, Roraima e Rondônia. De acordo com o texto, o montante destinado seria equivalente a 1% dos recursos provenientes da exploração nessas regiões específicas. O objetivo é garantir a cobertura de despesas com a folha de pagamento desses profissionais que possuem vínculos estabelecidos por dispositivos constitucionais decorrentes da transposição dos ex-territórios para o regime de estados. O texto deve ser encaminhado para a análise das comissões temáticas do Senado.
1: O Senado pode analisar, após as eleições, a proposta de um Estatuto da Pessoa com Obesidade. Repórter Rodrigo Rezende.
7: O texto prevê um conjunto unificado de regras e diretrizes para garantir direitos, proteção e inclusão às pessoas com obesidade, como acesso a tratamentos adequados e individualizados, campanhas educativas de combate ao preconceito, inserção no mercado de trabalho e incentivo às pesquisas sobre o assunto. Fabiola Suano, representante da Sociedade Brasileira de Pediatria, ressalta que no Brasil, cerca de 20% das crianças já apresentam algum grau de obesidade e os números podem piorar se algo não for feito.
8: Segundo o relatório recente 2025 do Unicef, do Atlas Mundial de Obesidade, pela primeira vez no mundo, em crianças de 5 a 19 anos, né, indivíduos jovens, a obesidade ultrapassa a desnutrição no mundo.
7: O projeto encontra-se em análise na Comissão de Educação, sob a relatoria da senadora Damaris Alves, do Republicanos do Distrito Federal.
1: Chegou a 107 o número de vetos presidenciais a serem analisados pelo Congresso Nacional. Enquanto as decisões do Executivo não são analisadas pelos parlamentares, as pautas que dependem de decisão conjunta das duas casas ficam sobrestadas ou suspensas. Detalhes com o repórter Douglas Castilho.
4: Mesmo com vetos a serem postos em pauta desde o ano de 2022, projetos como as leis orçamentárias têm sido votados no período. O consultor do Senado,

0: Gilberto Gerzoni apresentou o caminho histórico da tramitação e o panorama atual.
1: Nos primeiros 20, 25 anos da Constituição de 88, praticamente não houve apreciação de vetos. As leis orçamentárias foram votadas normalmente nesse período. Na prática, o que acontece é que a não apreciação desses vetos não tem consequências sobre a pauta do Congresso Nacional.
0: Devido ao ano eleitoral, a expectativa é de que a decisão sobre os vetos fique para depois do pleito realizado em outubro.
2: As eleições se aproximam e vale reforçar como é a votação para o Senado Federal neste ano. O eleitor poderá votar em dois nomes diferentes ao Senado. Depois de votar no primeiro senador escolhido, que aparece na urna junto com seus dois suplentes, o eleitor vota no segundo candidato da sua escolha, que também aparece na tela da urna com os dois suplentes da chapa. O número do candidato a senador ou senadora tem 3 dígitos e não existe voto de legenda para o Senado, ou seja, o voto é pelo número do candidato e não do partido. Não é possível votar em candidato de outro estado. 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
2: Em Brasília, pontualmente, 10 horas.
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2: Excelente noite para você, ouvinte da Rádio Senado. Eu sou Regina Pinheiro e te faço companhia por aqui. Na programação musical de Carlos Andrade, a gente ouve Fagner.

0: Encerrando o bloco, Dominguinhos, acontece que eu sou baiano. Elba Ramalho, enquanto engoma a calça, e também Fagner, espumas ao vento.
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0: Em Brasília, 10h13.
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0: Agora você ouve Luciana Mello.

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0: Ouvimos Negra ali, Você Vai Estar na Minha, de Djavan Acelerou, e ainda Luciana Mello, Prazer e Luz.
1: Um projeto recém-apresentado no Senado atualiza as tabelas de redução do imposto de renda pelo IPCA anual, que mede a inflação. Um dos objetivos é evitar aumento indireto da carga tributária para contribuintes sem aumento real de renda. Repórter Pedro Pincer.
2: Um novo projeto no Senado pretende atualizar anualmente pelo IPCA, índice da inflação, os valores das tabelas de redução do imposto de renda à pessoa física. Se o projeto for aprovado e convertido em lei, a norma entrará em vigor na data da publicação e produzirá efeitos a partir de 1º de janeiro de 2027. Pelo texto, a atualização terá como base a variação acumulada do IPCA apurado pelo IBGE. O recálculo deverá preservar a progressividade original da tabela de redução do imposto mensal. O Poder Executivo deverá divulgar até 31 de dezembro de cada exercício os valores atualizados para vigência no exercício seguinte. Um dos objetivos é evitar que a inflação prejudique gradualmente o alcance das reduções do imposto de renda e provoque aumento indireto da carga tributária para contribuintes sem aumento real de renda. A estimativa de impacto orçamentário citada na proposta, com base em nota da Consultoria de Orçamentos do Senado, é de redução de receita de R$ 8 bilhões de reais em 2027, R$ 17 bilhões em 2028 e R$ 28 bilhões em 2029, caso a medida produza efeitos desde o início de 2027.
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0: Em Brasília, 10h32. Na sequência, Paulinho da Viola.

0: Você ouviu Mônica Salmaso, Alvorecer. Antes, Paulinho da Viola, Acontece.
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2: Em Brasília, 10h39.
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0: Abrindo o bloco, Rita Lee.

0: Acabamos de ouvir Nazi, Devolve Meus LPs, Fernanda Takai, Debaixo dos Caracóis dos Seus Cabelos, Legião Urbana, Eu Sei. A primeira foi Rita Lee, Guita.
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0: Em Brasília.
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1: Juro aos santos evangelhos, manter a religião católica, observar a Constituição, ser leal ao imperador e promover a prosperidade da nação.
2: Foi com essas palavras, ditas numa capela do Rio de Janeiro diante de um padre, que os primeiros senadores e deputados do Brasil tomaram posse em 1826, 4 anos após a independência. Poucos dias depois, o imperador Dom Pedro I inaugurou o Senado e a Câmara dos Deputados. No Brasil Imperial, vigorava o padroado, ou seja, naquela época o catolicismo estava submetido ao governo e religião era questão de Estado.
3: 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Em Brasília, pontualmente, 11 horas.
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6: Está começando mais um Brasil Regional. O Brasil nunca se viu tão rico. Neste programa, vamos conversar com Sérgio Farias e ouvir músicas de Balete Gafieira, Incrível Roots, Marquinho Mendonça, A Barca, Grupo Cupuaçu e Matias Sete Cordas Trio. Começamos o programa de hoje com Pernambucana, de Matias Berends Pinto, na interpretação de Matias Sete Cordas Trio, uma das faixas do álbum instrumental Falso Folhão, lançado por Matias Sete Cordas em 2017. Canção que ganhou nova roupagem em 2026, desta vez gravada em parceria com os músicos Samuca do acordeon e Bruno Silva no trompete.

Ouvimos Chapéu Palheta com o grupo Balete Gafieira, composição de Toninho Ferragutti, acordeonista, compositor, arranjador e professor reconhecido como um dos grandes músicos contemporâneos. Filho do compositor e maestro Pedro Ferragutti, construiu uma sólida carreira no cenário da música instrumental brasileira. Antes ouvimos Pernambucana, de Matias Berends Pinto, na interpretação de Matias Sete Cordas Trio. Vamos ouvir Luzeiro, uma das mais consagradas músicas do cantor, compositor e violeiro Almir Sater. O nome da canção é uma homenagem a um cavalo que pertenceu ao pai do violeiro. O ritmo imita um galope, trazendo toda a essência da vida no campo para a melodia. A interpretação, desta vez, vem com o trio Incrível Roots, formado por Alessandro Matias, Guilherme Schwab e Júnior Moraes.

0: Ouvimos Órbita, composição e interpretação de Marquinho Mendonça, uma das faixas do aclamado álbum Dança, lançado em 2023. Música que conta com as participações do filho de Marquinhos, o multi-instrumentista Cainá Mendonça, e também de Maiara Moraes e Zeca Assunção. Antes ouvimos Luzeiro, de Almir Sater, com Incrível Roots.
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3: 11:17 em Brasília.
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0: Brasil Regional tem o prazer de receber Sérgio Farias. Seja bem-vindo.
1: Obrigado pela esse momento aí, né, de poder falar sobre música brasileira. Para os ouvintes, obrigado pelo convite.
0: A gente está satisfeito e eu vou regressar um pouquinho no tempo, Sérgio. Sabia que eu tenho o CD que você lançou em 1996? Creio que é o CD Palmira. Está lá na minha coleção, lá, esse CD. Lá.
1: faz um tempinho. Foi o primeiro álbum instrumental, né?
0: Isso.
1: Tinha 22 anos. Foi tudo muito rápido, né? Eu fui para o Rio de Janeiro, sou de Natal, né? Nasci no Rio, mas fico em Natal. E com 4 anos. E aí, depois de fazer minha carreira aqui musical, tô acompanhando artistas e tudo, eu resolvi fazer um curso de arranjo com um húngaro chamado Ian Guest, no Rio.
0: Esse aí, é famoso, né? Esse tem nome.
1: Pois é. E aí depois ele tem um curso lá numa instituição chamada Cigan. Eu estudei com o Flávio Paiva. E quando terminou o curso, eu já compunho um pouco, mas aí a gente era obrigado a fazer exercício de orquestração e tudo. E quando terminei o curso, aí veio aquela vontade, assim, desesperadora de compor, e eu comecei a fazer várias músicas. Voltei para Natal, compus, acho que umas 14, 15 canções. Gravei uma demo aqui em Natal e depois voltei para o Rio com essa demo e saí mostrando aquela coisa de antigamente, mostrando as gravadoras, né?
0: Uhum.
1: E aí o Carlão escutou esse material, eu levei para ele e aí ele resolveu fazer o lançamento pelo selo da Vison. Começa assim a história.
0: É, e tem uma música que eu adoro demais aqui, é Lore, né?
1: Lore é uma amiga. O Lore é uma amiga, uma moça do Canadá. Uma figura muito iluminada, cheia de luz. E aí me inspirou para fazer essa canção. É um baião, né? É engraçado porque eu fui conhecer a música do Dori Caymmi depois. Quem me falou isso foi o Carlão. Eu era muito novinho também, eu conhecia pouco de música. Eu conhecia muito Tom Jobim, Edu Lobo, Francis Raime, Capiba, Dorival Caymmi e tal. E aí quando ele ouviu, eu disse, você lembra as coisas do Dori? Porque eu acho que tem essa coisa nordestina, né, de você fazer um baião e você colocar uma orquestração, né, coloca cello, flauta. Eu acho que tem essa riqueza brasileira, né, porque a música nordestina tem uma força muito grande, mas é pouco explorada, né, nessa visão assim mais sofisticada. É engraçado que tem isso com samba, né, a bossa nova, o pessoal já imagina uma orquestração, mas um baião ou uma música mais regional, não tem isso. O Edu Lobo também faz isso muito bem, né?
0: Faz, exatamente.
1: O Edu, ele tem essa coisa. Então, ó, eu enveredei logo cedo por isso, né? Por fazer música brasileira, né? Sem esse rótulo de bossa nova e tudo.
0: Uhum.
1: E acabei fazendo essa canção aí.
0: É, maravilhosa. Aí depois vieram outros, né? A Nuvem e a Seda e Unir também, né? Unir é o mais recente, você está trabalhando em outro também, né?
1: Certo. Pois é, o segundo disco, quem me estimulou não a sair da música instrumental, mas a compor também com letra, foi o Miltinho do MPB4. Foi a primeira pessoa que eu conheci no Rio, assim, primeiro artista que eu conheci no Rio. Na primeira semana que eu fui para o Rio, eu já fui apresentado a ele e viramos amigos logo de cara. E ele tinha também um trabalho... Além dele ser do MPB4 e do grupo vocal, ele tem um trabalho de composição maravilhoso. Ele já tinha uns 2, 3 discos naquela época. Eu passei a acompanhar ele, meio muito instrumentista, tocava mandolim, baixo, violão, guitarra. E a gente fazia um show dele em duo, rodando, né, o Rio, São Paulo. E aí ele me estimulou, a gente não faz música com letra, né? E aí eu comecei a tentar escrever e tudo. Fiz algumas músicas, inclusive uma música que a gente...

foi mostrar aí, nasceu nessa época, 96, por aí, 96, 97, a regra do jogo, né? Acabei participando de festivais de música, ganhei alguns festivais de música aqui no Nordeste, participei do Festival da Globo em 2000, né? Junto com o Jorge Versilo, o Zé Renato, Mônica Tomás e tal,

0: anos atrás, esse propósito de fazer um disco de bossa nova. E aí eu compro isso. E eu tenho contado, porque eu mando para ele e coloco o número. Eu fiz 42 músicas. De vez em quando saiu uma que não era bossa nova. Mas aí ele brincava, Serginho, essa tá bonita, mas não é pro disco. E aí eu mostro para ele, mostro pro Dalmo também, que é do MPP4.
1: Uhum.
0: Aí o Dalmo falou para mim, Serginho, isso aqui é a cara do Boca Livre, isso aqui é a cara do Maurício Maestro, já tô vendo o Maurício Maestro orquestrando, o Boca Livre cantando. E como eu tenho uma amizade com o Maurício de muitos anos, eu acabei passando a mensagem do Dalmo para ele. E aí, dois dias depois, ele já tinha feito orquestração, já tinha feito um ensaio vocal, ele mesmo cantando as quatro vozes. E aí eu senti que ele realmente ficou interessado pela música, ele conversou com o grupo, e aí em fevereiro eu fui no Rio para gravar com o vocalista.
1: Que maravilha! Vamos ouvir então.
0: Vamos lá.

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0: Brasil Regional está recebendo Sérgio Farias, que indicou Regra do Jogo e Um Céu Dentro de Nós. E essa experiência com o Boca Livre, que maravilha, né?
1: Foi muito mágico, né? Porque o MPB4, vamos dizer assim, eu sou meio da família, eu me considero, e eles me consideram também, a gente tem uma relação muito bonita, porque os músicos que acompanham o MPB4 e o quarteto em si são filhos do grupo, né? O Marco Feijão é filho do Nilton, que é o baterista, o João Faria é o filho do Rui, que infelizmente nos deixou aí há uns 2, 3 anos atrás. O Miltinho toca violão e o Pedro Reis, que é filho do Aquiles. Quando eu cheguei no Rio e comecei a me integrar com a música brasileira, com esse espaço de música, os meninos me chamaram para fazer uma banda com eles. Então a gente começou a acompanhar cantores no Rio. Eu era o único que não era filho, né? Era filho. Eu era o
0: Foi
1: filho do único.
0: adotado, né?
1: Adotado, fui adotado. E aí tinha as reuniões, família. A Celinha Vaz passou um tempo sem tocar com o quarteto, passou um tempo afastada. E eu fiz algumas turnês aí com o quarteto em si também. E aí me aproximei de todos, do quarteto em si, do MPB4. E hoje em dia a gente tem uma relação muito boa. E eles vão também gravar nesse meu disco novo. A gente vai gravar uma música do Tom e da Dolores, chamada Por Causa de Você.
0: Ah, que bom. E o Edu Lobo também, você tem uma parceria, ou ele te elogia o teu trabalho, pelo menos isso, né?
1: O Edu Lobo foi um dos casos mais inusitados da minha vida. Quando eu terminei de gravar isso, o Palmira, o disco não

0: estava ainda lançado. E aí era raro ter um CD, né? Naquela época, em 94, 95, antes de lançar o disco, poucas pessoas tinham o CD mesmo, físico, né? Uhum. Coisa rara, estava sendo o começo do CD. E aí eu tinha mandado fazer duas cópias na Itália, vi que aqui não fazia fácil. Eu me lembro que foi $100
1: a cópia
0: do CD. É, porque a gente tinha, se tinha a fita ADAT, uma fita pequenininha que era para fabricar o CD. E aí o Edu veio fazer um show em Natal e eu tive a ousadia de, no lugar de pedir um autógrafo, mostrar o meu trabalho. Levei para ele o CD, disse a ele que o disco não estava pronto ainda, mas que gostaria que ele ouvisse, ter um feedback dele, seria importante para mim e tal. Ele foi muito simpático, entregou lá a secretária, agradeceu e tal. E eu imaginei que ia ficar por isso mesmo. Era uma quinta-feira, eu deixei meu telefone. Dois dias depois, no sábado, e aí telefonaram para minha casa. Minha mãe já entendeu que era alguém do Rio, habituada com sotaque. Disse, tem alguém do Rio para falar com você. Era às 8 da manhã. Era Edu Lobo. E aí ele falou comigo. Eu já só faltei chorar, né?
1: Imagina.
0: Estava no sábado de manhã, meio de ressaca, porque eu tocava. Uhum. E aí, sabe, o Sérgio é Edu Lobo. Aí eu fiquei sem palavras e tal. Ele falou, Sérgio, eu gostei muito do seu disco. E eu queria saber o que é que eu podia fazer por ele. O que é que eu posso fazer por você? Era o gênio da lâmpada, né? O gênio da lâmpada. Você tem agora um pedido para fazer. Como o disco já estava pronto e eu não tive coragem de pedir que ele cantasse comigo a música, que eu achei que talvez fosse complexo e tudo, e eu tinha uma fração de segundos para falar alguma coisa. Eu falei, então escreve, já que você gostou, escreve o que você achou sobre o trabalho. E aí ele escreveu um prefácio. É, e ele é tão perfeccionista que ele escreveu mais de um. Ele escreveu um prefácio, pois não gostou, ligou para mim novamente, disse, olha, não gostei daquele não, vai outro aí. Escreveu um novo. Mas depois eu não tive muito contato com o Edu. Eu sei que ele é um pouco reservado e respeito também, né? Também é um artista que ele é, né? Então não dá para pegar o telefone e ficar ligando para o Edu Lobo.
1: Mas já fez bastante, né? Só ter
0: já
1: aí...
0: Já fez demais. O que ele fez foi de uma generosidade. Eu mesmo fico me perguntando quantas vezes eu fiz isso para outros artistas. É. Eu era um menino. Ele não tinha nenhuma obrigação, nada. Foi um impulso mesmo. Ele foi levado pela música e pela idade, porque eu era muito, muito novinho. Tinha 22 anos. Meu, o disco tinha orquestração, a companhia de cordas do Rio de Janeiro estava tocando, tinha um saxofonista americano. Gil do Ora também estava tocando.
1: Muito bom o saxofonista. Inclusive nessa música que eu citei, aí ele faz, né, um trabalho maravilhoso.
0: Pois é, o Sérgio Galvão, que é irmão do Lula Galvão, tocou, enfim. O disco é gravado com piano acústico, é super bem cuidado. Mas ele não teria por que fazer isso, a não ser que ele tivesse gostado mesmo, né? Então, nos meus dias, todo músico tem dias mais para baixo, né?
1: Uhum.
0: Nos meus dias que eu tô mais para baixo, eu me lembro. Bom, o Edu Lobo gosta da minha música. Então não tenho direito de ficar para baixo, não. Vamos de frente, né? Aqui foi o norte da minha vida, né? Então, e aí, graças a Deus, agora, nesse disco novo, quase 30 anos depois, eu estou preparando esse disco de bossa nova, aí o Miltinho perguntando com quem eu gostaria de gravar. E aí eu falei que gostaria muito de gravar com o Edu, de ter esse encontro, porque eu não me encontrei pessoalmente com ele depois, desse tempo todo.
1: Uhum.
0: E aí o Edu confirmou a participação e vai cantar comigo uma música minha e do Mauro Aguiar, que é um letrista maravilhoso, parceiro do Ginga, do Ivanisco. A gente tem parcerias há muito tempo.
1: Que bom. Agora eu queria falar sobre No Tempo das Árvores, que é uma peça da... né, de câmara. Né?
0: É uma sinfonia. Quando eu fui para Paris, como eu tinha essa ligação muito grande com a música brasileira, o Villa-Lobos e tantos compositores, né, Cláudio Santoro, eu tinha uma admiração muito grande pela vontade de conhecer mais a música clássica. E aqui no Brasil a gente acaba conhecendo, mas não é o nosso terreno, né? A gente escuta música brasileira, jazz, uhum, música pop, rock o tempo todo, mas é difícil você escutar isso e você... Eu queria beber na fonte mesmo. Então eu acabei fazendo um curso lá de análise superior, análise musical. Passei 3 anos estudando com o Jean-Pierre Choleton, que é um cara que adora música brasileira. Fiz um curso de música de filme, porque como eu não tinha curso de composição ainda, que seria um pré-requisito, eu acabei fazendo esse curso e eu fazendo o curso e aproveitando um pouco as técnicas que eu aprendia, a decorticar um pouco, né, os movimentos, entender como é que se escreve. Então eu acabei escrevendo uma peça em homenagem a um amigo meu, que é um baixista da Orquestra Sinfônica aqui, Carlão, e faleceu, era muito

0: muito amigo meu, e eu soube lá na França que ele tinha partido, eu tive câncer. E aí eu escrevi essa sinfonia para ele. Eu considero, assim, de estudante, né? Porque para você escrever bem uma coisa, você tem que escrever muito. Para escrever uma sinfonia, escrevo bem uma sinfonia, você tem que fazer várias. Né? E demora muito tempo, né? Eu passei um ano e meio escrevendo. Então eu acabei focando menos nessa coisa de música erudita. Escrevi peças de câmera, assim, para violoncelo e piano. Piano e trio de cordas, é isso que eu gosto de escrever, porque é como uma canção, né? Você faz uma música com dois movimentos, tem 8 minutos, 9, é tranquilo, mas uma sinfonia tem 25, 26 minutos de música, né? Com as falhas você aprende, você escreve e vê que aquela combinação não ficou tão boa, ficou pesada. Como diria Tom Jobim, o melhor amigo do compositor é a borracha, né?
1: Ah, sábio, sempre foi sábio. É. Você tem uma música dedicada a ele, né? Que é o como é que é o nome ainda? É Dorme Jobim, né?
0: O Tom pra mim foi assim, ele é tudo, né? Ele é tudo. É um músico que ele é como o Pelé, né? Eu vi essas discussões agora, quem é o maior, Maradona, não sei quem. O Tom tá fora desses adjetivos e dessa numeração, né? Ele não tá, ele é o maior, ele é um. É um cara que é impressionante, porque ele consegue, além da grande riqueza harmônica, das novidades que ele trouxe, de tudo aquilo que a gente já sabe, eu acho que ele consegue fazer uma coisa muito sofisticada, muito difícil de executar, e que as pessoas cantam e cantarolam como se fosse fácil. E a música Garota de Ipanema, não tem quem cante essa música sem um acompanhamento, ela modula várias vezes. Ah, porque estou na minha vida, lá, lá, lá, lá, lá, lá, lá, lá, lá, lá, lá, lá, lá, lá, lá, lá, lá, lá, lá, lá, lá, lá, lá, lá. Tem dissonância, tem modulação. A música que seria super difícil de ser cantada é uma das mais populares do mundo, né? Então ele tem um negócio mágico. É só Deus mesmo, né? Vem de Deus. Né? Então eu escutei demais.
1: É.
0: Não seria capaz de dizer que escutei tudo, não, mas escutei muito. Muito mesmo.
1: Daria para resumir assim, o dom do Tom. Mas Sérgio, muito obrigado aí pela sua participação aqui no Brasil Regional. Eu acompanho teu trabalho, gosto muito, né, do teu estilo, assim, e estou ansioso aí para ver essa nova leva aí junto com o Miltinho aí. Com certeza vem coisa boa.
0: Graças a Deus, estamos aqui empolgados, né? Tem um disco do Tori Caymmi chamado Utopia, e ele com 80 e acho que 82, 83 anos, e eu fui ver o show dele e eu fiquei muito emocionado, porque vendo um gênio daquele ainda acreditar na música, né? Ainda insistir, ainda fazer disco novo. Por que que eu não faria igual, né? Fica aqui meu agradecimento a você, Geraldo, e a toda a produção do Brasil Regional por esse convite, esperando que o Brasil possa novamente, né, voltar a olhar para os seus celeiros, né? Tem gente maravilhosa, Monte Guimarães, né, tem tantos compositores aí maravilhosos, tem artistas assim, geniais, violonistas, né? A gente canta e não consegue falar quanta gente boa tem por aí, né?
1: É verdade. De
0: monte, né? Tem muita coisa boa.
1: Tem sim. Mas então tá, Sérgio. Um grande abraço para você e mais uma vez obrigado aí pela participação no Brasil Regional.
0: Tá ok, muito obrigado.
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3: Em Brasília, 11h45.
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Vamos ouvir Mucura com a Barca, carimbó tradicional originário do município de Terra Alta, no Pará. O grupo A Barca é conhecido por mapear e registrar manifestações da cultura popular, como essa faixa recolhida e gravada nas viagens de pesquisas pelo norte do país.

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1: Ouvimos Caranguejinho e Formiga, canções de domínio público com o grupo Cupuaçu, adaptadas por Tião Carvalho, que também faz uma participação especial nos vocais das canções. O grupo Cupuaçu mantém viva a cultura maranhense, interpretando ritmos como Bumba Meu Boi, Tambor de Crioula, Cacuriá e Ciranda. Antes ouvimos Mucura, canção de domínio público com o grupo Abarca. Você pediu e o Brasil Regional repete. No Peço Bis de hoje vamos ouvir Colônia de São Firmino, de Estevão Teixeira, com o próprio Estevão Teixeira.

0: Ouvimos Colônia de São Firmino, com Estevam Teixeira. Escolha você também a música que gostaria de ouvir de novo, enviando seu pedido para radio@senado.leg.br. Pelo e-mail, você pode enviar suas críticas e sugestões. Brasil Regional. O Brasil nunca se viu tão rico. Produção e apresentação, Deraldo Goulart. Sonoplastia e montagem, Cristiane Mello. Brasil Regional fica por aqui. Até o próximo programa.
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2: Agora em Brasília, 11h58.
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12: Em Brasília, meia-noite.
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1: Olá, uma belíssima madrugada de quarta-feira para você que acompanha a Rede Senado de Rádio. Eu sou Gesiel Carvalho na sua companhia. A programação musical é de Gilberto Amorim. A gente começa com Roberto Carlos.

0: O som do Nath Roots, Andei Só, antes Marisa Monte, Eu Sei, e Roberto Carlos, Debaixo dos Caracóis dos Seus Cabelos.
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2: Em Brasília, 12:30.
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2: Começamos com seu Jorge Bruna Marquezine.

O som de Vanessa da Mata, Não Me Deixe Só. Antes, Clube do Balanço, Aeroporto e seu Jorge Bruna Marquezine, o descobridor dos sete mares.

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3: A gente começa com Rádio Táxi.

0: Você ouviu Vinícius Cantuari, é Clichê do Clichê. Antes, Sempre Livre, Eu Sou Free e Rádio Táxi, Coisas de Casal. Na sequência, você fica com o Curta Musical.
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0: Lulu Santos é uma máquina de fazer sucessos e por isso é considerado um hitmaker da música brasileira.
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0: Desde que estreou com o álbum Tempos Modernos, de 1982, Lulu Santos é presença constante no rádio e na TV, com melodias marcantes, quase sempre na levada da guitarra e do violão, que formam a base do rock e do pop.
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0: Lulu Santos começou a tocar muito cedo, aos 12 anos de idade, quando formou a banda Caveman, inspirada nos Beatles, conjunto que influenciou bastante o músico carioca.
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0: Indo contra a vontade do pai militar, para quem Lulu deveria seguir a carreira nas Forças Armadas, o jovem artista fugiu de casa e rodou o país com grupos de hippies, integrando no final da adolescência a banda Vimana, junto com os músicos Hit e Lobão.
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0: A Vimana chegou a ensaiar com Patrick Moraes, ex-tecladista da banda de rock progressivo Yes. Mas por causa de um desentendimento com o músico britânico, Lulu foi expulso da banda. Depois de um curto período trabalhando como jornalista, o cantor iniciou a carreira solo, assumindo o nome artístico Lulu Santos. E em 1981, lançou o primeiro compacto simples, Tesouros da Juventude.

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1: Após diversos álbuns de música pop bem-sucedidos e algumas tentativas de incorporar ritmos brasileiros, Lulu Santos entrou num período de menor sucesso, mas voltou às paradas em meados dos anos 1990, numa parceria com o DJ Memê, com quem compôs diversas músicas dançantes, utilizando batidas eletrônicas.
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1: Com a chegada do novo milênio, Lulu continuou a lançar novos trabalhos, incluindo acústicos MTV, DVDs e diversas compilações, além de discos tributo para os seus ídolos de juventude, Roberto Carlos, Erasmo Carlos e Rita Lee. Ao todo, a discografia de Lulu Santos soma hoje mais de 20 discos de estúdio e mais de 7 milhões de cópias vendidas.
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1: Agora ouviremos a música Hit, de 2021, composição de um dos maiores hitmakers da música brasileira, Lulu Santos.

0: Acabamos de ouvir Hit, música de Lulu Santos, lançada em 2021.
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3: Em Brasília, 12:45.
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3: Na Rádio Senado, Roberta Campos.

0: Você ouviu Seu Mar, Galope Rasante, antes Alceu Valença, Tropicana e Roberta Campos, Minha Felicidade.
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2: Em Brasília, 12:59.
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8: O senador pode ter o mandato cassado. 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
2: Agora em Brasília, uma hora.
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5: Eu sou o Thiago Medeiros e você ouve agora as principais notícias do Senado Federal. Está pronto para votação na Comissão de Educação e Cultura do Senado o projeto que cria a Semana Nacional do Pequeno Investidor. A proposta busca levar conhecimento básico sobre investimentos à população, alertar contra fraudes e estimular o hábito de poupar e investir desde cedo. O texto recebeu relatório favorável do senador Isalci Lucas, do PL do Distrito Federal, que defende a educação financeira nas escolas.
6: Quando eu era criança, a gente tinha aqueles cofrinhos para guardar as moedas, guardar na poupança. Então isso tem que estar na educação. Desde criança você tem que ensinar a poupar.
5: Os veículos de comunicação do Senado e da Câmara vão trabalhar de forma integrada na cobertura do primeiro turno das eleições. Na Rádio Senado, a programação terá uma atenção especial à fase de apuração com uma transmissão independente. O sinal também poderá ser retransmitido pelas rádios parceiras em todo o país. A coordenadora-geral da Rádio Senado, Leila Herédia, explica como foi preparada a cobertura integrada e o que o ouvinte pode acompanhar ao longo do domingo, dia 4 de outubro.
7: A nossa ideia é mostrar para o eleitor, para o ouvinte, para o telespectador, tudo o que acontece durante o dia em todas as etapas da eleição. A gente vai ter entrada ao vivo de todas as regiões do Brasil, com notícias atualizadas, informações de serviços, acontecimentos, as notícias mais quentes.
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2: Na Rádio Senado você vai ouvir Maria Bethânia.

0: Esse foi Wilson Simonal Samarina. Antes é do Lobo Lero Lero e Maria Bethânia Cheiro de Amor.
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2: Em Brasília, 1:12.
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5: Pouca gente sabe, mas foi o Marquês de Caravelas quem idealizou o Senado brasileiro. Em 1824, ao lado de Dom Pedro I, ele ajudou a moldar a primeira Constituição. Enquanto os deputados se renovariam a cada 4 anos, trazendo ideias novas e até radicais, os senadores com mandato até o fim da vida garantiriam estabilidade e equilíbrio ao império recém-criado. Caravelas alertava: sem essa diferença, o país ficaria refém de paixões e demagogias e poderia até desaparecer. Assim nasceu o Senado, como a Casa da Ponderação, onde tradição e democracia caminham juntas.
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1: Esse foi João Bosco e Martinalli aqui de Cavaquinho. Antes, Xangai Quinteto da Paraíba de Janiras. Na Ozete, canto em qualquer canto.
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3: Em Brasília, 1h25.

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1: Começamos este bloco com Carlinhos Brown.

0: O som de crioulo, Iemanjá chegou. Antes Alice Caymmi, Tudo Que For Leve. E Carlinhos Brau, Crendice.
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2: Em Brasília, agora, 1h38.
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0: Na Rádio Senado, Saulo Duarte e a Unidade. Zon, zon.

0: o som de Otto Manuel Cordeiro e Felipe Cordeiro, Teorema. Antes, Annelise Assunção e Giba Nascimento, Not Falling. E Saulo Duarte, a unidade Zon Zon.
1: Em Brasília, 1h51.
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0: Esse foi Xande de Pilares Clareou, antes Maria Rita Cara Valente.
1: Em Brasília, 2 horas.
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1: Uma madrugada especial de quarta-feira para você acompanhando a Rádio Senado. Você ouve Milton Nascimento e Pena Branca e Chavantinho.

0: Jean Carvalho, Oricuri, antes Marinês e Ney Mato Grosso, Lamento Sertanejo, e Milton Nascimento e Pena Branca e Chavantinho, O Cio da Terra.
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0: Em Brasília, 2:13.
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2: Na Rádio Senado, Chico Buarque.

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0: Esse foi Zé Cabaleiro, Telegrama. Antes Ana Carolina e Seu Jorge, É Isso Aí. E Chico Buarque, Eu Te Amo.
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0: Esse foi Caetano Veloso, Lua de São Jorge. Antes, Rosinha de Valença, Madrinha Lua. E MPB4, abrindo o bloco com A Lua.
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2: Em Brasília, 2h37.
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0: Na Rádio Senado, Titãs.

0: som de Cazuza, Ideologia. Antes, Maria Gadu, Lounge. E Titãs, Porque Eu Sei Que É Amor.
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0: Em Brasília, 2h49.
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0: 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Na Rádio Senado, Felipe Toca.

0: Essa foi Elba Ramalho, Canção da Despedida. Djavan, Oração ao Tempo e Felipe Toca, Pai e Mãe.
1: Em Brasília, 3 horas.
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4: Olá, chegou a hora de atravessar o túnel do tempo para ouvir os sucessos eternos da música popular brasileira. Está começando o Rádio Vitrola com Pedro Pincer, comigo Ronaldo Martins. No programa de hoje, nós estamos na semana da primavera. Primavera começando, para muitos a estação mais bonita do ano.
5: Com certeza é.
4: E aí nós vamos fazer o que nesse programa, Pedro?
5: Faremos um programa especial

0: sobre a primavera, sobre flores, né? Que é a estação das flores. É. Então teremos um programa especial com músicas temáticas que citam flores em algum momento.
1: Muito legal. Nós que vivemos em Brasília, né? Estamos aí no finzinho da temporada dos ipês.
0: Ipês, sim.
1: Maravilhosos, né? Coloridos.
0: Roxos, amarelos.
1: Brancos. Então é disso que vamos falar hoje? Então,
0: vamos.
1: Vamos começar com...
0: Com um clássico do rádio, do rock brasileiro, que é o Flores em Você, com o Ira.
1: Maravilhosa.
0: Né?
1: Uma das músicas marcantes da carreira do Ira.
0: Foi inclusive a abertura da novela O Outro, 1988. E essa música, o Edgar Escandurra fez para a então namorada dele, que chamava-se Tassiana Barros, que era a esposa, que foi a esposa do Júlio Barroso.
1: Da Gangue 90.
0: Da Gangue 90, que morreu numa...
1: Morte trágica.
0: Morte trágica, exatamente. Até hoje, meio complicada.
1: Mas ela namorava o Júlio antes? Ou...
0: Não, na verdade, o Edgar Escandurra namorou ela depois...
1: Do Júlio.
0: Do Júlio, exatamente. E aí, o Flores em Você, o Edgar fez em homenagem a ela por conta da força que ela teve na época para superar a morte do Júlio Barroso.
1: Que legal, né? O namorado fazendo uma canção...
0: Foi.
1: Né, da outra relação da...
0: Foi. Ele caiu da janela,
1: foi,
0: né? Foi uma coisa muito trágica, realmente. Até hoje nunca foi muito esclarecida a situação. E aí o Edgar Escandurra fez o Flores em Você em homenagem à Tassiana. E é isso que a gente vai ouvir agora, Flores em Você com o Ira.

0: Você ouviu o Geraldo Vandré para não dizer que não falei de flores, já que estamos falando de flores nessa semana da primavera.
1: Vamos falar de flores.
0: Essa canção é icônica.
1: Icônica, exatamente. Do Festival da Canção de 68, virou um hino... Essa sim virou um hino contra a ditadura militar na época.
0: Talvez o mais... famoso.
1: Eu acho que sim.
0: Porque várias canções se transformaram em hinos contra a ditadura.
1: Certeza, mas essa é mais do que todas, eu acredito dizer.
0: E ele,
1: né?
0: Perdeu
1: pro Sabiá, do Tom Jobim, do Chico Buarque, que foi estrepitosamente vaiada.
0: Exato. E ele defendendo o Chico.
1: Sim,
0: né?
1: Sim.
0: O Jobim.
1: Exatamente. Mas na época, quando saiu o resultado, foi uma vaia histórica.
0: Foi. Que o povo, né, queria que essa canção...
1: tivesse ganho, exatamente. E esse Vem, Vamos Embora, que esperar não é saber, talvez também seja um dos maiores versos da música popular brasileira.
0: De resistência, né?
1: Exatamente.
0: Muito legal. Vou continuar falando de flores nesta semana em que se inicia a primavera.
1: Dessa vez, as flores do jardim de nossa casa.
0: Com
1: o Roberto Carlos, exatamente. Você sabe que o Roberto Carlos...
0: linda canção.
1: Tinha um filho, Dudu Braga, que tinha uma deficiência visual congênita grave.
0: E o Roberto
1: morreu há pouco tempo,
0: né?
1: E o Roberto fez de tudo para tentar resolver a questão do filho dele. E eles foram fazer um tratamento na Holanda. E a vista que o Roberto tinha do quarto, onde eles estavam e tal, era um jardim. Então ele fez a música inspirada nesse tempo que ele passou na Holanda, Pela vista que ele tinha do jardim e a Holanda conhecida por,
0: sim,
1: flores, né, muito bonitas e tal. Então o Roberto fez essa música, As Flores do Jardim da Nossa Casa, do disco de 69.
0: Maravilhosa. Vamos ouvir Roberto Carlos.

0: Essa foi Elisete Cardoso, a canção A Flor e o Espinho, um clássico do Nelson Cavaquinho.
1: Nelson, né? Cavaquinho, Guilherme de Brito e Alcides Caminha. Você sabe quem é Alcides Caminha?
0: Quem?
1: É um pseudônimo do Carlos Zéfiro, que é um dos caras, um dos grandes desenhistas, cartunistas do país, né? E o Alcides Caminha, ele usava esse nome também de Alcides Caminha, às vezes para compor alguma coisa. E a música, ela nasceu num lugar fantástico, um grande point, vamos dizer assim, boêmio do Rio de Janeiro, que era a Praça Tiradentes.
0: Já trabalhei lá. Trabalhei lá, não. Eu trabalhei numa organização internacional que tinha escritório em várias cidades, e o nosso escritório no Rio era exatamente na Praça Tiradentes. Então eu frequentava.
1: Então você sentava ali para tomar uma cerveja, não?
0: Mas eu ia trabalhar durante o dia.
1: Ah, sei. Uhum. Nunca fui. Então ela foi ali, né? O Nelson Cavaquinho e os parceiros dele compuseram a canção ali. E a primeira gravação dela é de um cantor chamado Raul Moreno, de 1957. Mas ela não teve muita repercussão, não. E aí, em 64, Elisete Sobe o Morro, que é um disco muito clássico também, aí a música estourou, né?
0: Beleza, encerramos então esse bloco. Daqui a pouquinho voltamos com um buquê de rosas para você, né?
1: Exatamente.
0: Vamos lá.
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3: 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Em Brasília, 3:18.
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0: Voltamos para a segunda parte do nosso programa, falando de primavera esta semana, gente. Primavera nos deixa felizes, então nós estamos fazendo um programa falando de flores. E agora vamos falar de rosa. Rosa na voz da Marisa Monte, um outro clássico agora do Pixinguinha, né?
1: Isso. Na verdade, a origem da canção era só instrumental. Você vê que o Pixinguinha gravou a melodia em 1917.
0: É muito antiga, né?
1: E depois gravou em três partes, tinha solo de flauta. E o título original da canção era Evocação. Uhum. E ela permaneceu instrumental, assim, durante muito tempo. E aí conta a lenda que um mecânico chamado Otávio de Souza chegou ali no Pixinguinha num bar e mostrou os versos que ele fez para a música, né? Então alguns pesquisadores suspeitam que o autor real seja o compositor Cândido das Neves por conta da forma como da letra rebuscada e tudo. Então são duas versões. Dessa do mecânico que chegou ali e contou o verso, e o pessoal que suspeita que seja o Cândido das Neves por conta da letra rebuscada. Mas o fato é que Marisa Monte regravou.

0: gravou e ficou uma coisa maravilhosa.
1: Mas a gravação do Orlando Silva.
0: Orlando Silva, 1937.
1: Já ainda
0: com a década de 30. Com arranjo de Radamés em Atali, quer dizer, só fera,
1: Orlando,
0: né?
1: Orlando Silva, um dos maiores cantores da música brasileira.
0: Sem dúvida nenhuma, mas a gente vai ouvir com a Marisa Monte.
1: Que também é uma versão sensacional.
0: Linda. Rosa com Marisa Monte.

0: Você ouviu Fagner, As Rosas Não Falam. Impressionante como hoje você foi pegar nos clássicos canções incríveis. Essa, uma canção do Cartola, né?
1: Uma canção do Cartola numa versão que é menos conhecida, talvez, na voz do Fagner. Né? E a gente já contou a história dessa canção aqui uma vez, porque o Cartola levou mudas de roseira para plantar no jardim da casa. E depois a Dona Zica, que era o ícone da Mangueira, que era a esposa dele, abriu a porta e se encantou com a quantidade de flores que tinham desabrochado. Aí ela chamou o Cartola e disse assim, por que que havia nascido tanta rosa, Cartola? Aí eu disse, não sei, Zica, as rosas não falam. Aí saiu a música. Né?
0: Se é linda ou não essa história.
1: Mas
0: incrível,
1: a gente vai contar de qualquer maneira.
0: De qualquer maneira.
1: Essa versão do Fagner aí que a gente ouviu.
0: Bom, vamos agora, continuando falando de rosa, de uma rosa vermelha, a canção Ciranda da Rosa Vermelha, do Alceu Valença, lançada em 97 pela Elba Ramalho.
1: Elba Ramalho no álbum Baioca. Mas assim, muito pouca gente lembra que a música é do Alceu Valença. Essa música fez sucesso na trilha da novela Indomada, de 97, e fez muito sucesso realmente. Com a Elba, sim. E o Alceu só foi gravar bem depois, em 2008, num disco chamado Ciranda Morisca. Né? Mas a versão da Elba realmente virou um grande sucesso, que está nos discos dela, nos shows dela até hoje, mas é da lavra do Alceu Valença, Ciranda da Rosa Vermelha.
0: Vamos ouvir com Elba Ramalho.

0: Essa foi Ana Carolina, a música Rosas. Essa é menos, assim, clássica, né?
1: Menos clássica, mas é, fala dessa coisa da dualidade, da complexidade de uma mulher num relacionamento amoroso, né? E a música é composta pelo Toton e o Villeroy, que é um dos pioneiros, assim, primeiras músicas que a Ana Carolina fez sucesso, né? Quando apareceu, quando ela veio de Juiz de Fora,
0: foi...
1: que era o Garganta, por exemplo, já era da lavra do Toton e o Villeroy, né? E agora a gente tá trazendo Rosas também, que fez bastante sucesso.
0: E no próximo bloco a gente vai trazer o quê?
1: Girassóis. Se você gosta, não sai daí.
0: Não sai daí que no próximo bloco vem Girassóis.
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4: Em Brasília, 3h37.
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6: Voltamos para o último bloco do nosso programa, hoje um especial de primavera. Estamos começando a primavera, essa estação maravilhosa, onde a gente vê todo tipo de flor, e agora a gente vai falar de girassol. Girassol, uma das canções mais bonitas do disco Clube da Esquina, de 1972, um dos maiores álbuns da música popular brasileira, a canção Um Girassol da Cor do Seu Cabelo, que é do Márcio Borges, a letra, e o irmão dele, o Lô Borges, a música.
7: E tem uma música? História, né? Tem uma história que o Márcio Borges casou-se com uma moça chamada Duca Leal, que ele conheceu aos 15 anos. Se casaram em 71 e chegaram a ter dois filhos, né? Então ele compôs o Girassol quando tinham acabado de se casar. Foi pra ela que ele fez a música, a letra, exatamente. Porque ela não era loura, ela conta que ela não era loura. Mas o Brasil tinha ganho a Copa de 70, ali tava naquela felicidade. Aí ele pegou a mecha do cabelo dela, botou contra a luz e disse: é da cor de um girassol. E daí fez a letra. E o vestido, tem outra parte da história aqui, que tem a história do vestido azul, né, que tá na letra, foi o vestido com quem, quando eles se casaram, era um vestido azul clarinho, foi quando ele casou com a Duca e fez essa maravilhosa canção.
6: E o Lô Borges fez uma melodia incrível, um arranjo incrível.
7: A gente estava conversando sobre essa música, né, parece que são duas, três músicas numa canção só, e é maravilhoso.
6: É uma coisa do Lô, né?
7: Isso, e a gente vai ouvir com o Lô Borges e o Samuel Rosa, que fizeram essa... Fizeram um disco juntos?
6: Sim.
7: E tem essa versão dos dois, Lô Borges e Samuel Rosa, com Girassol da Cor do Seu Cabelo.

0: Você ouviu Djavan, não podia faltar a música Pétala, que é de 1982, do álbum Luz, uma música bem sofisticada, né?
1: É, eu trouxe mais, essa, não tem nem história essa canção, eu trouxe realmente pelo refino, pela qualidade, pelo Djavan e pela letra. Pétala é uma música que realmente não podia faltar se a gente está falando desse tema aqui no programa, né?
0: É, então... e consolidou o Djavan, assim, internacionalmente, né? O Djavan, gente, muitos brasileiros não sabem disso. Ele é um dos cantores brasileiros mais reconhecidos no exterior.
1: Sem dúvida nenhuma.
0: Em toda parte, Estados Unidos, América Latina, Europa, Ásia. Muito reconhecido. E não tem como, né? Maravilhoso. Vou falar de Girassol de novo, só que agora a canção se chama Só Girassol, do Alceu Valença, novamente... É uma música que faz referência às pinturas do Van Gogh, é isso mesmo?
1: Exatamente, faz referência, porque quadros clássicos do holandês Van Gogh tem girassóis.
0: Plantou vários.
1: Exatamente.
0: Plantou vários, né?
1: Então ele usa essa referência, né? E hoje a questão do girassol tá muito presente também na carreira do Alceu. Por quê? Porque tá havendo uma turnê nacional que é de 80 anos do Alceu Valença, que chama-se 80 Girassóis. Então a temática do palco, da divulgação, toda passa por girassóis também.
0: E uma coisa linda é um campo de girassóis, né? Aqui no entorno de Brasília temos vários, não sei se os nossos ouvintes já foram numa plantação grande de girassóis, né? Quando as flores desabrocham.
1: Sim.
0: É maravilhoso um campo de girassol.
1: Pois é.
0: Vamos ouvir Girassol com Alceu Valença.

0: Você ouviu Flor de Lis com Emílio Santiago e Alcione. Que dupla espetacular. É, e outra música.
1: Uma versãozinha diferente aí que a gente achou, né?
0: Outra música espetacular do Djavan. Falamos dele agora há pouco. Exato. Essa é de 76, no álbum de estreia dele.
1: Exato. Você vê como é que o cara, né? Olha só o start da carreira do cara.
0: Começou com, né, essa música, que é uma das mais incríveis
1: Exatamente.
0: Dele.
1: Exatamente. E aqui, Ronaldo, a gente geralmente conta a história

0: história da canção, né? A inspiração. Nesse caso, a gente vai desfazer uma lenda urbana.
1: Que corre por aí
0: na internet. Corre por aí pela internet. Sabe aquela coisa que está na internet, é verdade? Nesse caso, não é. Porque todo mundo tirou alguém criou uma história de que
1: a mulher dele
0: morreu e a Margarida, né, do pé que brotou Maria, nem Margarida nasceu. Então, teria morrido uma mulher de nome Maria e a filha que se chamaria Margarida teria também morrido no parto. E, embora o Djavan tenha sido casado com uma pessoa chamada Maria, não tem nada a ver.
1: E ele já falou
0: isso. Já mil vezes, mas até explicar que focinho de porco não é tomada.
1: Então, nessa música, a gente gosta de contar história. Nessa, a gente
0: descontou uma história
1: falsa.
0: E o mais importante é que a gente ouviu Flor de Lis, que é uma maravilhosa canção, uma versão diferente aí com Alcione e com Emílio. Então, nada melhor do que isso para fechar o programa.
1: Encerrando esse programa de primavera que foi florido, né?
0: Foi florido. Foi um prazer.
1: Rádio Vitrola, uma produção da Rádio Senado. Os trabalhos técnicos são de André Menezes. 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Até semana que vem, pessoal.
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3: 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Em Brasília, 3:59.
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7: Em Brasília, 4h.
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8: Olá, você ligado e ligada na Rede Senado de Rádio e você que está chegando agora. Eu sou Davi Varchavski. Seguimos juntos até às 6h com a programação musical de Gilberto Amorim. Para abrir a primeira sequência, a gente ouve Luiz Gonzaga e Gonzaguinha.

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0: Esse foi Toquinho, o shot das meninas. Antes, Joyce Alane e Zé Cabaleiro, A Natureza das Coisas. E Luiz Gonzaga, com o filho Gonzaguinha, Pense Neu.
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0: Em Brasília, 4:13.
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0: Na sequência, você ouve Alcione com Ed Mota.

0: Essa foi Flora Purim, É Preciso Perdoar. Antes, Celso Fonseca e Cibele, X a Carioca. E Alcione com Ed Mota, Mesa de Bar.
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0: Em Brasília, 4h25.
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0: Ouça agora Martinália.

0: Você ouviu Paulo Ricardo, Tudo por Nada. Antes, A Cor do Som, Swing Menina e Daniela Mercury, A Primeira Vista.
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2: Em Brasília, 5:42.
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0: Abrindo nosso último bloco juntos com Mônica Salmazo e Tereza Cristina.

0: Você ouviu Alfredo Del Penho, João Cavalcante, Moisés Marques e Pedro Miranda, Alagados. Antes, Mônica Salmazo e Tereza Cristina, Na Aldeia. Foi um enorme prazer estar na sua companhia. Tenham todos um bom dia e até a próxima. Em Brasília, 5h53.
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1: Exploração de petróleo na Amazônia pode garantir salário de servidores dos ex-territórios.
2: A proposta foca no quadro funcional especial em extinção da União, abrangendo servidores ativos, inativos e pensionistas dos antigos territórios federais do Amapá, Roraima e Rondônia.
1: Estatuto da Pessoa com Obesidade pode ser votado após as eleições. Eu sou Regina Pinheiro e este é o Boletim.leg. Um projeto recém-apresentado no Senado destina 1% dos chamados royalties do petróleo da margem equatorial para os servidores dos ex-territórios. O objetivo é que futuras receitas da exploração de petróleo e gás na região da Foz do Rio Amazonas ajudem a pagar despesas com esses servidores. Repórter Pedro Pincer.
2: Um novo projeto apresentado no Senado visa destinar uma parcela da receita de royalties da exploração de petróleo e gás natural na bacia da Foz do Rio Amazonas e na margem equatorial para o pagamento de despesas salariais de servidores públicos. De autoria do senador Jaime Bagatoli, do PL de Rondônia, a proposta foca no quadro funcional especial em extinção da União, abrangendo servidores ativos, inativos e pensionistas dos antigos territórios federais do Amapá, Roraima e Rondônia. De acordo com o texto, o montante destinado seria equivalente a 1% dos recursos provenientes da exploração nessas regiões específicas. O objetivo é garantir a cobertura de despesas com a folha de pagamento desses profissionais que possuem vínculos estabelecidos por dispositivos constitucionais decorrentes da transposição dos ex-territórios para o regime de estados. O texto deve ser encaminhado para a análise das comissões temáticas do Senado.
1: O Senado pode analisar, após as eleições, a proposta de um Estatuto da Pessoa com Obesidade. Repórter Rodrigo Rezende.
3: O texto prevê um conjunto unificado de regras e diretrizes para garantir direitos, proteção e inclusão às pessoas com obesidade, como acesso a tratamentos adequados e individualizados, campanhas educativas de combate ao preconceito, inserção no mercado de trabalho e incentivo às pesquisas sobre o assunto. Fabiola Suano, representante da Sociedade Brasileira de Pediatria, ressalta que no Brasil, cerca de 20% das crianças já apresentam algum grau de obesidade e os números podem piorar se algo não for feito.
4: Segundo o relatório recente 2025 do Unicef, do Atlas Mundial de Obesidade, pela primeira vez no mundo, em crianças de 5 a 19 anos, né, indivíduos jovens, a obesidade ultrapassa a desnutrição no mundo.
3: O projeto encontra-se em análise na Comissão de Educação, sob a relatoria da senadora Damaris Alves, do Republicanos do Distrito Federal.
1: Chegou a 107 o número de vetos presidenciais a serem analisados pelo Congresso Nacional. Enquanto as decisões do Executivo não são analisadas pelos parlamentares, as pautas que dependem de decisão conjunta das duas casas ficam sobrestadas ou suspensas. Detalhes com o repórter Douglas Castilho.
5: Mesmo com vetos a serem postos em pauta desde o ano de 2022, projetos como as leis orçamentárias têm sido votados no período. O consultor do Senado, Gilberto Guerzoni, apresentou o caminho histórico da tramitação e o panorama atual.
6: Nos primeiros 20, 25 anos da Constituição de 88, praticamente não houve apreciação de vetos. As leis orçamentárias foram votadas normalmente nesse período. Na prática, o que acontece é que a não apreciação desses vetos não tem consequências sobre a pauta do Congresso Nacional.
5: Devido ao ano eleitoral, a expectativa é de que a decisão sobre os vetos fique para depois do pleito realizado em outubro.
1: As eleições se aproximam e vale reforçar como é a votação para o Senado Federal neste ano. O eleitor poderá votar em dois nomes diferentes ao Senado. Depois de votar no primeiro senador escolhido, que aparece na urna junto com seus dois suplentes, o eleitor vota no segundo candidato da sua escolha, que também aparece na tela da urna com os dois suplentes da chapa. O número do candidato a senador ou senadora tem 3 dígitos e não existe voto de legenda para o Senado, ou seja, o voto é pelo número do candidato e não do partido. Não é possível

0: votar em candidato de outro estado. 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
3: Em Brasília, 6 horas.
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5: Olá, eu sou Marluce Ribeiro e na próxima hora, seguindo a programação de Guilherme Michelucci, você fica com a Hora de Ouro, que traz de volta clássicos da Era do Rádio, época dos disquinhos Gomalaca 78 rotações. Então, relembre sucessos de Carmen Miranda, Lamartine Babo, Moraes Neto e outros mais. E, para começar, você ouve Orlando Silva.

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0: Na Rádio Senado, ouvimos Zé e Zilda, de Zé da Zilda e José Tadeu, Um Calo de Estimação, de 1944. Marlene, de Manuel Santana, Se é Pecado Sambar, de 1950. Também Moraes Neto, de Ari Barroso, Isto Aqui o Que É, clássico de 1941. E ainda Orlando Silva, de Wilson Batista e Jorge de Castro, Lealdade, gravação de 1943. Não saia daí, no próximo bloco tem mais Hora de Ouro pra você.
1: Em Brasília, 6:13.
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1: Esta é a sua Hora de Ouro e você ouve agora Almirante.

0: Essa foi Dircinha Batista, de Ari Barroso, Upa Upa, de 1940. Antes, Lamartine Babo, dele, Hino do Carnaval Brasileiro, gravação de 1939. E abrimos com Almirante, de João de Barro e Alberto Ribeiro, Yes, Nós Temos Banana, clássico gravado em 1938. Logo após o intervalo, você vai ouvir Silvio Caldas, também Aracy de Almeida e Os Diabos do Céu e ainda Anjos do Inferno, aqui na sua Hora de Ouro. Eu volto já.
1: Em Brasília, 6h25.
2: 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O Tribunal Eleitoral barrou por unanimidade a candidatura de José Roberto Arruda ao governo do Distrito Federal. Arruda está inelegível. Ele ainda pode recorrer. Mas enquanto a decisão estiver valendo, os votos dados a Arruda não serão válidos. Em 2022, Arruda também foi barrado e não conseguiu reverter as condenações. Arruda já foi preso duas vezes, acumula 7 condenações e deve 594 milhões de reais aos cofres do DF.
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0: Seguimos relembrando clássicos da era do rádio na sua Hora de Ouro. E agora você ouve Anjos do Inferno.

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0: Acabamos de ouvir Silvio Caldas, de Ari Barroso, Morena Boca de Ouro, de 1941. Antes, Aracide Almeida e os Diabos do Céu, de Antônio Almeida, Qual o Quê, de 1937. E abrindo a sequência Anjos do Inferno, de Dorival Caymmi, Acontece que Eu Sou Baiano, clássico de 1944. Faremos agora um breve intervalo e na sequência você vai relembrar gravações inesquecíveis na voz de Carmen Miranda, Geraldo Pereira e Trio de Ouro e Castro Barbosa. Continue com a gente.
1: Em Brasília, 6h35.
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0: Obrigada pela companhia. Agora você ouve Trio de Ouro e Castro Barbosa.

0: Fechamos o bloco com Carmen Miranda, de Luiz Peixoto e Vicente Paiva, Disseram que Voltei Americanizada, de 1940. Antes, Geraldo Pereira, Dele, Bom de Piedade, de 1945. E abrindo o bloco, Trio de Ouro e Castro Barbosa, de Erivelto Martins e Grande Otelo, Praça 11, gravação de 1942. No próximo e último bloco da sua Hora de Ouro, você vai ouvir Joel Gaúcho, Carmélia Alves, Luiz Gonzaga e Valdir Azevedo.
1: Em Brasília, 6h46.
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0: Abrindo este último bloco da Hora de Ouro, Joel e Gaúcho.

0: Ouvimos Valdir Azevedo, Dele, Delicado, de 1950. Luiz Gonzaga, em parceria com Berto Teixeira, No Meu Pé de Serra, de 1946. Também Carmélia Alves, de Alberto Ribeiro, José Maria de Abreu, Mimoso Jacaré, gravação de 1950. E ainda Joel e Gaúcho, de Kid Pepe, Homero Ferreira e José Piedade, Palhaço Não Chora, clássico gravado em 1937. Lembrando que A Hora de Ouro é uma produção da Rádio Senado, transmitida também por emissoras conveniadas e disponível ainda no site da Rádio Senado. A gente se encontra na próxima Hora de Ouro.
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1: 7h25 em Brasília.
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1: Olá, muito bom dia. Hoje é quarta-feira, 23 de setembro, e você vai ouvir no Conexão Senado.
3: Projeto apresentado no Senado prevê que Monjaro, nome comercial de caneta emagrecedora, pode ter quebra temporária de patente com queda no preço.
4: O que importa é que o avanço da ciência e da tecnologia tenha uma finalidade social: chegar às pessoas que precisam de tratamento, especialmente aquelas que não têm condição de pagar.
1: Senado pode votar, depois das eleições, projeto que cria o Estatuto da Pessoa com Obesidade.
5: O texto prevê um conjunto unificado de regras e diretrizes para garantir direitos, proteção e inclusão às pessoas com obesidade, como acesso a tratamentos adequados e individualizados, inserção no mercado de trabalho e incentivo às pesquisas sobre o assunto.
3: Aposentados e pensionistas do INSS que forem às urnas nas eleições deste ano poderão ficar dispensados da prova de vida em 2026.
6: A medida foi implementada em 2024 com o objetivo de reduzir filas, custos e transtornos para idosos e pessoas com mobilidade reduzida.
1: Está no ar o Conexão Senado, transmitido para Brasília, Macapá, Boa Vista, Fortaleza e mais 14 cidades que fazem parte da rede Senado de Rádio.
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1: Olá, eu sou Adriano Faria.
3: Eu sou Gesiel Carvalho.
1: E até às 9 horas, no horário de Brasília, Gesiel e eu estaremos aqui na apresentação do Conexão Senado e já damos aquele bom dia todo especial para você que está ouvindo a gente pelas ondas do rádio. São mais de 100 emissoras que estão conosco neste momento, entre elas emissoras do estado do Ceará, Rádio Sertão Central em Madalena, Rádio CNE em Canindé, Web Rádio Trilha do Sucesso e Rádio Difusora em Itapipoca, Rádio Teodoro FM em Moraújo, Rádio Swing FM e Rádio Jangada em Icapuí, Rádio Mega Mais FM em Jaguaretama e Web Rádio Novo Estilo em Lavras de Mangabeira. Também estamos no YouTube, canal da TV Senado no YouTube. Por meio do YouTube você ouve o Conexão e vê o Conexão Senado com imagens do nosso estúdio aqui em Brasília. Também estamos no aplicativo Senado Notícias. Você baixa o aplicativo aí no seu celular para acompanhar o Conexão Senado, a programação da Rádio Senado, onde você estiver. Tem também o nosso site, senado.leg.br/rádio. E o nosso WhatsApp, para você participar aqui do Conexão. Anota aí, 61, código de Brasília, 98611-9591. Vou repetir, 61, 98611-9591.

0: 3591. Você manda sua mensagem e participa aqui do Conexão Senado. Meu caro Gesiel Carvalho, deu um ventinho lá onde você mora
1: ventinho,
0: essa noite?
1: Ventinho, olha, muito vento durante quase toda a madrugada. Ventou bastante lá em Águas Claras, sabe?

0: Muito pouco, mas vento demais.
1: Tá aí então. É, olha aí o vento, hein, Isaura? Muito vento aqui. Eu mesmo lá onde eu moro, eu não vi ventania nenhuma, eu tava dormindo.
0: Ah, é? Adriano, tá certo. Eu até que tentei dormir, mas tem hora que a ventania é forte e acorda você.
1: Ah, bom então. É, o tal do El Niño.
0: É, o El Niño.
1: É, o El Niño aí causando muita mudança aí climática. Tivemos aí no sul, né? Estamos tendo vários eventos aí de temporais, um calorão em maior parte do país. Não tá fácil, não. Agora em Brasília, 7 horas 30 minutos, mesma hora de João Pessoa. Um abraço aí para você que está em Jampa. João Pessoa tem a frequência de 106,9, frequência da Rádio Senado. O Monjaro, nome comercial da caneta emagrecedora de tirzepatida, pode ter a patente declarada de interesse público.
0: Este é o primeiro passo para uma quebra provisória de patentes e é o objetivo de um projeto do senador Paulo Paim. A reportagem é da Raíssa Abreu.
2: O Monjaro, nome comercial da caneta emagrecedora à base de tirzepatida, pode ter sua patente declarada de interesse público. Esse é o objetivo de um projeto que acaba de ser apresentado pelo senador Paulo Paim, do PT do Rio Grande do Sul. A declaração de interesse público reconhece a prioridade coletiva de um medicamento e é o primeiro passo para a licença compulsória, uma quebra temporária de patentes. O senador disse que a medida é importante porque o diabetes e a obesidade atingem especialmente os mais vulneráveis.
3: Sabemos que a população mais pobre muitas vezes é também a que tem mais dificuldades de acesso a uma alimentação saudável e, consequentemente, está mais exposta a problemas como obesidade e diabetes. O que importa é que o avanço da ciência e da tecnologia tenha uma finalidade social: chegar às pessoas que precisam de tratamento, especialmente aquelas que não têm condição de pagar.
2: A tirzepatida é considerada mais eficaz no controle do diabetes tipo 2 e da obesidade, mas só a farmacêutica Eli Lilly tem a autorização da Anvisa para comercializá-la no Brasil, o que encarece o produto. Há mais de 10 marcas autorizadas de canetas de controle do diabetes e da obesidade no Brasil. A maior parte delas à base de semaglutida. Recentemente, o governo federal anunciou a intenção de incorporar esses medicamentos ao SUS. O projeto de Paim vai ser examinado depois das eleições. Outras duas propostas semelhantes já estão em análise no Congresso. Uma da senadora doutora Eudócia, do PSDB de Alagoas, e uma do deputado Mário Heringer, do PDT de Minas Gerais. Vale lembrar que os tratamentos com canetas emagrecedoras devem ser feitos sob indicação e acompanhamento médico.
1: Muito obrigado a Raíssa Abreu. Daqui a pouco a gente continua falando sobre obesidade, pois tem aí uma proposta que cria o Estatuto da Pessoa com Obesidade. Meu caro Gesiel Carvalho, vamos aí para as primeiras mensagens do nosso Zap Zap.
0: O número você já sabe, 61986119591. Número de zap para você mandar aquela mensagem maneira para gente. Pode ser também mensagem de áudio, pode ser a sua foto do café da manhã, a sua selfie indo para o trabalho ou levando a criançada aí para a escola. Enfim, participa, manda aqui a sua mensagem para gente, que ao longo do programa a gente vai falar no seu nome, hein? Antônio de Maceió tá passando para dar aquele bom dia super especial para todo mundo, desejar uma ótima quarta-feira. É isso aí, Antônio. Luiz Paulo, lá de Floripa, Santa Catarina. Luiz Paulo tá mandando um abraço especial para todo mundo também. Obrigado, Luiz. Um abraço para o Cristóvão de Maceió. Já manda aqui. Ainda não, sei que foi de ontem. Tá faltando o café da manhã de hoje, tá, Cristóvão? Ele manda um quartou grande aí para você, para todos os ouvintes. Obrigado a você também, Cristóvão. Um abraço também para Conceição, lá de Maceió também. Já manda aqui. Figurinhas do Flamengo, muito obrigado, Conceição, pela sua mensagem. Radashi Wakiama de Boa Vista também manda um abraço especial aqui para todos nós. Muito obrigado. Quarto, 17.

0: Aqui também o Hadashi. E o Valmir Soares, lá de João Pessoa, na Paraíba, também deseja uma ótima quarta-feira para todo mundo. Um abração aí para você, Valmir. São os nossos primeiros ouvintes mandando mensagens pelo 6198611-9591, o nosso número de zap. Manda a sua mensagem também.
1: Maravilha. Gesiel, muito obrigado aí pelas informações. Você está ouvindo o Conexão Senado, que tem sonoplastia da Isaura Oliveira, com a coordenação do Antônio Carlos Soares. Isaura, bom dia. Carlinhos, bom dia. Na produção do Conexão Senado, Rita Zumba, Felipe Alverni, Mauro Verni e Ana Beatriz Santos. Um abraço aí para a galera da produção. Deixa eu ver aqui uma...
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1: Deixa eu ver aqui uma cidade com temperatura mais alta, Cuiabá. Cuiabá, temperatura agora, até que não está tão quente, 22 graus, tempo está nublado. Sara, vamos de novo à vinheta do Dedo de Prosa.
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1: Não tá fácil encarar o calor, ainda mais agora que o tal do fenômeno El Niño tá forçando os termômetros a irem às alturas.
0: Quando você pensa em alguma coisa para dar um chega para lá nessa quentura, você pensa em sorvete, acertamos?
1: Ah, essa foi fácil, hein, Gesiel? E hoje, olha só, é o Dia Nacional do Sorvete, sabia? A data ocorre todos os anos no primeiro dia completo da primavera, a estação que deixa o frio inverno para trás e faz um aquecimento para o verão no fim do ano.
0: E haja sorvete para matar a vontade do brasileiro. O consumo médio de sorvete no Brasil é de 8,7 litros por pessoa ao ano.
1: É, se o clima está quente... O mesmo se pode dizer das vendas de sorvete. Elas cresceram 13% nos últimos 2 anos.
0: E quem tem uma sorveteria deve estar rindo à toa. Ela é o local preferido para saborear as deliciosas bolas geladas e cremosas.
1: E bota preferência nisso. Os apaixonados por sorvete escolhem uma sorveteria em 70% dos casos.
0: Bom, o Dia Nacional do Sorvete foi criado em 2002 pela Associação Brasileira das Indústrias e do Setor de Sorvetes, a ABIS.
1: Mas vamos combinar, né? Nem precisava criar uma data para isso. Em um país em que faz calor na maior parte do ano, o sorvete praticamente faz parte do cardápio do brasileiro.
0: E não importa qual o seu sorvete preferido. Tem sorvete para todos os gostos e bolsos. Sim, porque o mercado descobriu que dá para oferecer um produto mais sofisticado, exótico até, cobrar mais por isso e vender que nem pão quente, ou melhor, que nem sorvete gelado.
1: E aí, qual é o seu sabor preferido? Chocolate? Flocos? Coco? Pistache? Maracujá? Café, como gosta o Mauro Verne, nosso produtor aqui do Conexão Senado. Quem sabe a sorveteria aí da sua rua tá com uma promoção irresistível para celebrar o dia de hoje.
0: Mas vá com calma, como o sorvete tem gordura e geralmente açúcar, não vai exagerar, hein? Senão a turma do Dia Nacional contra o Diabetes e do Dia Nacional contra o Colesterol Alto vai reclamar desse Dia Nacional do Sorvete.
1: É verdade. Então tá aí. Dia Nacional do Sorvete. Gesiel, agora deu vontade de tomar um sorvete.
0: Ô, rapaz, olha, esse final de semana eu tomei um sorvete que eu nunca tinha tomado esse sabor. Foi lá em Pirinópolis. E eu sempre gosto de pegar uns sabores assim, exóticos, diferentes. E...
1: Gourmet.
0: Mas esse, não, esse nem é tão gourmet, é mais diferentão mesmo. Mas eu fiquei curioso. Cheguei lá e a moça disse, olha, tem sorvete de pipoca de cinema.
1: Uau,
0: né? Ah, não, aí é palhaçada. Como assim pipoca de cinema? E aí, quer uma provinha? Aí eu peguei uma provinha desse pipoca de cinema, achei tão gostoso, peguei uma bola. e tem até pipoca dentro do sorvete e o sabor é realmente daquela pipoca de cinema. É impressionante. Eu já comi sorvete de tapioca, que também tem um sabor

0: maravilhoso lá em Recife, faz muito sucesso, o sorvete tapioca. E, mas gosto também dos sabores tradicionais, né? Flocos, coco, sou meio conservador aí com relação a esses sabores. Mas sempre que tem um assim que eu ainda não provei, ou acho diferente, eu gosto de pegar uma provinha. Sorvete é tudo de bom, né?
1: Tá, então. É, eu também, me amarro no sorvete. E você, qual é o seu sabor preferido aí de sorvete? Manda mensagem pra gente pro nosso zap 619-8611-9591. Como é que você pretende celebrar hoje o dia do sorvete? Vai numa sorveteria, vai pedir um sorvete especial, todo caprichado, paramentado, né? Caprichado ali com muita calda. Cuidado, hein? Cuidado com diabetes, cuidado com colesterol. Ali com calda, com aqueles flocos, com aquela castanha. É, legal.
0: É, esse é o gourmet que você tá falando, né? É. Mas eu gosto de sorvete, o comum, tradicional mesmo. Se bem que, sendo sorvete, pode mandar.
1: Maravilha, vale até um picolé para aliviar o calor.
0: O seu preferido é qual?
1: Rapaz, eu ultimamente estou gostando de pistache.
0: Olha, pistache é um negócio.
1: Mas o chocolate para mim é o meu fraco.
0: É isso, chocolate, e o seu? Flocos, pistache. É isso também, flocos, coco. Sempre vai ter, se eu pedir duas ou três bolas, uma delas sempre vai ser de coco. Isso aí é legal. De lei.
1: Tá bom, então. Agora em Brasília, 7 horas 41 minutos. Em Fortaleza também, 7h41. 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Daqui a pouco esse dedo de prosa vai estar no nosso site, senado.leg.br/rádio. O pessoal da Rádio Agência Senado separa para a gente. E também, Gesiel, tem um produto que a Rádio Senado passou a oferecer recentemente em parceria com a TV Senado, que é o corte dessa transmissão do Dedo de Prosa no YouTube.
0: Exato.
1: Lá no canal da TV Senado, você vai em playlist e aí digita Conexão Senado Cortes. E aí você vai ter ali a transmissão do YouTube, o trecho da transmissão do YouTube daquele quadro. Ou o Dedo de Prosa, ou uma entrevista, ou, por exemplo, hoje tem um sinal verde.
0: Exatamente. Os principais cortes do Conexão Senado estão lá na playlist do YouTube.
1: Meu caro Gesiel Carvalho, vamos para as manchetes dos portais na internet.
0: Vou começar com a Agência Brasil. Afetados pelo El Niño terão crédito extraordinário de 64 milhões de reais. O Brasil não cabe no quintal de ninguém, diz Lula em discurso na ONU. Na Agência Câmara, eleições 2026, eleitores de todo o país irão às urnas em horário unificado, seguindo o fuso horário de Brasília. E lei que cria a Semana Nacional da Empresa Júnior é sancionada. Aqui no portal do Senado, Dia Nacional do Surdo completa 18 anos. E CDH divulga nesta quarta-feira. CDH é a Comissão de Direitos Humanos. Divulga nessa quarta-feira dados de violência contra a mulher com deficiência. Destaques dos portais do Senado, da Agência Câmara, da Agência Brasil, para esta quarta-feira, 23 de setembro, Faria.
1: Muito obrigado, Gesiel. E agora a gente volta a falar sobre obesidade. Agora há pouco você ouviu uma reportagem de um projeto que prevê a quebra temporária da patente do Monjaro. Exatamente para que esse medicamento, que é muito usado aí para combater a obesidade, possa ficar com preço mais baixo. Um projeto em análise aqui no Senado reúne diretrizes para garantir direito e proteção às pessoas com obesidade.
0: Especialistas alertam para o crescimento da doença entre adultos e crianças e defendem medidas articuladas de prevenção e tratamento. A reportagem é do Rodrigo Rezende.
2: O Senado pode analisar após as eleições um projeto já aprovado pela Câmara dos Deputados que cria o Estatuto da Pessoa com Obesidade. O texto prevê um conjunto unificado de regras e diretrizes para garantir direitos, proteção e inclusão às pessoas com obesidade, como acesso a tratamentos adequados e individualizados, campanhas educativas de combate ao preconceito, inserção no mercado de trabalho e incentivo às pesquisas sobre o assunto. Newton Dornelas Gomes, presidente da Sociedade Brasileira de Endocrinologia e Metabologia, afirma que a obesidade é uma verdadeira epidemia.
3: Nunca como antes na história desse país houve tantas pessoas vivendo com obesidade e diabetes.

0: diabetes e morrendo por causa delas. Obesidade não é uma doença no diminutivo. É preciso ouvir a voz rouca dos que clamam nas portas do SUS por tratamento adequado e efetivo.
1: Fabiola Suano, representante da Sociedade Brasileira de Pediatria, ressalta que no Brasil, cerca de 20% das crianças já apresentam algum grau de obesidade. E os números podem piorar se algo não for feito.
2: Segundo o relatório recente, 2025, do Unicef, do Atlas Mundial de Obesidade, pela primeira vez no mundo, em crianças de 5 a 19 anos, né, indivíduos jovens, a obesidade ultrapassa a desnutrição no mundo. Então, a gente vê que o problema é muito amplo e exige medidas complexas e articuladas e intersetoriais.
1: O projeto encontra-se em análise na Comissão de Educação, sob a relatoria da senadora Damares Alves, do Republicanos do Distrito Federal. Após a CE, será analisado pelas Comissões de Assuntos Sociais e de Constituição e Justiça.
3: Muito obrigado aí ao Rodrigo Rezende. 7:46 em Brasília, mesma hora de Natal, agora na capital potiguar, 27 graus.
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5: Começamos então pelo Rio Grande do Norte, do portal G1. O Instituto Federal do Rio Grande do Norte está com mais de 4 mil vagas abertas e as inscrições vão até amanhã. As oportunidades estão distribuídas por 24 unidades do Instituto. Podem se inscrever estudantes que já concluíram ou estão concluindo o ensino fundamental. E os cursos incluem áreas como administração, informática, agropecuária e programação em jogos digitais. A inscrição é feita pela internet, pelo site funcerne.br e custa R$ 50,00. Do Rio Grande do Norte para o Acre, do portal Gazeta do Acre. Mais de 109 mil famílias estão endividadas no Acre. Segundo o levantamento da FEComércio, esse número é equivalente a 83% das famílias no estado. O índice do Acre ficou acima da média nacional, que foi de 82%. Segundo a pesquisa, o comprometimento da renda, o custo de vida e a perda do poder de compra dificultam o equilíbrio do orçamento doméstico. Notícias do Acre, também do Rio Grande do Norte, no nosso primeiro bloco regional. Segunda hora do Conexão traz notícias do meu Piauí e também do Amapá, aqui no Conexão Senado Faria.
3: Valeu, Gesiel. A gente manda um abraço aí para você que está em Rio Branco, agora na capital do Acre, 5:48, em Brasília, 7:48. Rio Branco está com a gente em 100,9. Vamos agora a um intervalo de 2 minutos, a gente já volta.
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0: 7:50, voltamos então para mais um bloco do nosso Conexão Senado, que vai até as 9 horas da manhã. Seu programa de todas as manhãs, segunda a sexta-feira, nesse período eleitoral, começando às 7:25, indo até as 9 horas da manhã. Bom dia para todo o Brasil, 17 capitais e mais o Distrito Federal, trazendo para você aqui sempre as notícias do Congresso e a sua participação. E por falar nela, Carlos Antônio tá mandando o seu áudio aqui para gente. Vamos lá, Carlos, bom dia.
2: Bom dia, Rádio Senado de Brasília.
0: É Mar. Isso.
2: Ô, seu Gesiel e seu Adriano, bom dia a vocês aí.
0: Bom
2: Pergunta
0: dia.
2: Pra vocês aí, meus amigos. Data FIFA, pós-Copa do Mundo.
0: É.
2: Seleção que não chegou nem nas quartas, semifinal, não merecia ter esse negócio da data FIFA, não, seu Gisele, seu Adriano.
0: Pois é.
2: Vai atrapalhar os campeonatos aqui, vai atrapalhar o time que tá querendo engrenar, ou time que tá, né, voando baixo, né? O que vocês acham aí, meu amigo? Pra mim, acho que não compensa não, hein? É perca de tempo.
0: Eu acho também que
3: Concordo. Data FIFA muito longa, até o final do mês, praticamente.
0: Exatamente.
3: Pra... No lugar de Campeonato Brasileiro, Copa do Brasil, Brasil e Índia, Brasil e Austrália.
0: Ninguém tá nem aí para essa seleção brasileira, a verdade é essa. E depois do que aconteceu na Copa do Mundo, é muito desacreditada. É muito melhor, dona FIFA e seu Ancelotti, que não tivesse mesmo. Afinal de contas, está muito
3: melhor. Mais curtinha.
0: Então, pelo menos mais curta. Porque está muito mais interessante acompanhar essa fase final do Campeonato Brasileiro e também dos campeonatos internacionais do que amistoso da seleção brasileira contra a seleção da Índia lá não sei aonde. Não, não tem nada a ver. É o tipo de coisa que a gente vê, olha assim e diz assim, gente, parem. Simplesmente não faz sentido.
3: Aí depois, quando fala que o futebol está...
0: desacreditado.
3: É, o pessoal não... mas por quê? Por quê?
0: Obrigado, Carlos. A gente concorda com você. Eu concordo, Adriano também. Essa data FIFA aí não tem nada a ver. Vamos trazendo agora a Sidneia lá de Ouro Preto. A Sidneia tá com a gente aqui também. Ela está sem sinal da Rádio FOP. Vou pro YouTube ver vocês. Avisem aí, por gentileza, o pessoal da Rádio FOP. Sem transmissão, por falta de energia aí, pessoal de Ouro Preto e Mariana. Vão lá pro youtube.com/TV Senado.
3: Ela vai pro YouTube, é?
0: É.
3: Ó, não vá com muita expectativa, não,
0: mas
3: viu,
0: Sidneia? Mas é Sidneia já sabe. Ele já teve aqui, inclusive, né? Não tem como se decepcionar mais do que já se decepcionou, né, Sidneia? Um abraço pra você, querida. Quem mais tá com a gente? Mário Bala, de Ceilândia. Um abraço pra toda a equipe da rádio. Ele disse que nos anos 60 fabricava sorvete lá na sorveteria Sorvelanches. Sabe onde? Patos, na Paraíba.
3: Uau.
0: E ele disse que o sabor que tinha maior procura nas tardes de domingo era o sabor de castanha de caju.
3: Aí sim, hein?
0: Legal mesmo. Quer dizer que você também, além de radionauta, além de artista plástico, também sabe fabricar sorvete. Que é que o Mário Bala não sabe fazer, hein, minha gente? Um abraço, Mário Bala. Tudo de bom. Antônio de Santa Rosa do Sul, sobre os sorvetes. Esqueceram de falar que o melhor sabor de sorvete é o de chuchu. Ah, você tá de brincadeira, né, Antônio? Sorvete de chuchu? Essa... Eu ia dizer, esse eu quero ver, mas esse eu não quero, não. Nem quero ver, nem quero provar.
3: Você já tomou sorvete de piqui, Gesiel?
0: Meu Deus, é outro que também passo longe.
3: Que isso?
0: É bom. Sorvete de piqui?
3: É bom. Não, olha, eu vou te contar, vou confessar. Eu me amarro em piqui, mas sorvete de piqui não gosto não.
0: É inventado demais, né?
3: Inventaram demais. Aí é muita invenção.
0: A Silvana de Macapá manda selfie. Linda! Mamãe e Dudu a caminho da escola e ouvindo Conexão Senado.
3: Legal, né? Show.
0: Valeu, Silvana. Alô, Dudu. Um abraço pra você, o pessoal de Macapá ligadinho com a gente também. Deixa eu ver mais um aqui. Adailson, lá de Aracaju, falou do dia do sorvete, né? Dia Internacional da Língua de Sinais e dia do soldador. Tá certo, Adailson, e suas efemérides, uma delas a gente já falou aqui no nosso Dedo de

0: de prosa. E o Silvio Darlan de João Pessoa diz que passa o dia inteiro ligado e pela madrugada fica baixinho ali fazendo companhia. Gosto muito da seleção musical da Rádio Senado e fico feliz em saber que vocês também farão a cobertura das eleições. Vamos falar um pouquinho sobre a cobertura das eleições, né, Adriano? No dia 4 de outubro, no dia das eleições, a gente tem, inclusive, uma matéria agora especial para falar sobre essa cobertura que vai ser, assim, muito especial.
1: Pois é, no dia 4 de outubro, os veículos de comunicação do Senado e da Câmara vão trabalhar de forma integrada na cobertura das eleições.
0: Na Rádio Senado, a programação terá uma atenção especial à fase de apuração, pois será feita uma transmissão independente, com sinal que também poderá ser retransmitido pelas rádios parceiras em todo o país. Alô, parceiras! A reportagem é de Yasmin Rodrigues.
2: A cobertura especial vai acompanhar o eleitor durante todo o domingo, desde o início da votação até a divulgação dos resultados. Rádio Senado, Rádio Câmara, TV Senado e TV Câmara, além das agências de notícias das duas casas, vão trabalhar de forma integrada, com entradas ao vivo dos tribunais eleitorais e a participação de especialistas e consultores para explicar o processo eleitoral e analisar o cenário político. A cobertura também terá a participação de jornalistas da Rede Legislativa de Rádio e Televisão, com repórteres das Assembleias Legislativas e das Câmaras Municipais de todo o país. A partir das 5 da tarde, a Rádio Senado deixa o pool de transmissão e passa a fazer uma cobertura ao vivo de forma independente, justamente quando começa a apuração dos votos. A coordenadora-geral da Rádio Senado, Leila Herédia, explica como foi preparada essa cobertura integrada e o que o ouvinte poderá acompanhar ao longo do domingo.
3: A nossa ideia é mostrar para o eleitor, para o ouvinte, para o telespectador, tudo o que acontece durante o dia em todas as etapas da eleição. A gente vai ter entrada ao vivo de todas as regiões do Brasil, com notícias atualizadas, informações de serviços, acontecimentos, as notícias mais quentes.
2: Além da transmissão ao vivo, o público também vai poder acompanhar a cobertura pelas redes sociais e pelos sites institucionais das duas casas. A Rádio Senado vai disponibilizar o sinal para as mais de 5 mil emissoras parceiras da Rádio Agência Senado, que poderão retransmitir a apuração dos votos. Leila Herédia explica a importância de levar esse sinal às emissoras parceiras.
3: Dessas rádios parceiras que retransmitem conosco a cobertura, é o alcance dessa informação pública, né? Então, ela permite que o conteúdo produzido nos estúdios da Rádio Senado chegue a mais pessoas, inclusive por meio dessas emissoras que conhecem de perto a realidade local, a realidade dos estados, dos municípios.
2: A cobertura especial começa às 8 da manhã e segue até a divulgação dos resultados. A partir das 5 da tarde, a Rádio Senado concentra a programação na apuração e disponibiliza o sinal para retransmissão nas emissoras parceiras. O sinal poderá ser retransmitido por qualquer emissora. Outras informações estão disponíveis em senado.leg.br/radioagência.
1: Agradecemos aí a Yasmin Rodrigues pelas informações e a gente continua falando de eleições. Aposentados e pensionistas do INSS que forem às urnas nas eleições deste ano poderão ficar dispensados da prova de vida em 2026.
0: A comprovação será feita automaticamente por meio do cruzamento de dados entre a Justiça Eleitoral e o Governo Federal. Detalhes com a repórter Luísa Mello.
4: Aposentados e pensionistas do INSS que comparecerem às urnas na data do pleito estarão dispensados de realizar a prova de vida em 2026. A verificação é automática, a partir do cruzamento de dados entre a Justiça Eleitoral e a base de dados do Governo Federal. A medida foi implementada em 2024, com o objetivo de reduzir filas, custos e transtornos para idosos e pessoas com mobilidade reduzida. Na época, foram registrados eventos eleitorais para aproximadamente 21 milhões de beneficiários, resultando em cerca de 5 milhões de comprovações. Segundo o levantamento do Instituto Nexus, com base em dados abertos do Tribunal

0: Tribunal Superior Eleitoral, o número de eleitores com 60 anos ou mais aumentou em 74% de 2010 a 2026. E, mesmo sem a obrigatoriedade do voto, os brasileiros com mais de 70 anos representaram 41,1% dos votos em 2022. A prova de vida é a comprovação de que o beneficiário está vivo e pode continuar recebendo seu benefício previdenciário. Outras precauções também foram tomadas para facilitar o processo de verificação, como a busca por outros eventos comprobatórios, incluindo a emissão de documentos, movimentações registradas ou atendimentos realizados. Alguns órgãos também aceitam a validação por meio do aplicativo gov.br.
1: Obrigado a Luísa Mello. Acerta aí o seu relógio. Em Brasília, 8 horas, 1 minuto, mesma hora de Florianópolis.
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3: Vamos então às notícias internacionais. Escudo das Nações inclui facções brasileiras. E visita do presidente chinês aos Estados Unidos são os destaques da Rádio França Internacional, com Ana Carolina Pelis.
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5: A Aliança Escudo das Américas, liderada pelos Estados Unidos, propôs nesta terça-feira sanções coletivas contra 24 grupos do crime organizado que atuam na região, consideradas pelo grupo como uma ameaça imediata e compartilhada. A lista inclui as facções brasileiras PCC e o Comando Vermelho. A coalizão, lançada pelo presidente americano Donald Trump em março, reúne os países latino-americanos alinhados a Washington, como Argentina, Chile e El Salvador. O Brasil não faz parte da aliança. O especialista em crime organizado transnacional Roberto Uchoa, membro do Conselho do Fórum Brasileiro de Segurança Pública, comenta as sanções anunciadas pelos integrantes do Escudo das Américas. Vamos ouvi-lo.
6: Então, é um ato muito mais simbólico e político do que prático, até porque o verdadeiro impacto ele pode ser causado pelas sanções aplicadas pelo governo dos Estados Unidos. A maioria desses países onde há atuação dessas organizações criminosas, já há um trabalho conjunto com o governo do Brasil, principalmente através da Meripol, Associação Americana de Policiais, e da Interpol, de combate a essas organizações criminosas. Então, eu vejo pouca mudança prática.
5: Você ouviu o especialista em crime organizado transnacional, Roberto Uchoa, que é membro do Conselho do Fórum Brasileiro de Segurança Pública. Ele foi entrevistado por Adriana Moisés. O presidente chinês Xi Jinping chega esta quarta-feira aos Estados Unidos para uma visita de Estado de 2 dias, que tem como momento central o encontro com Donald Trump na Casa Branca. Na pauta da reunião estão alguns dos principais pontos de tensão entre as duas maiores economias do mundo, o comércio, a inteligência artificial, Taiwan e a guerra no Irã. Apesar de estar em Nova York, Xi Jinping não participa da Assembleia Geral da ONU. A China será representada pelo vice-presidente An Zheng. Nesta quarta-feira, o Irã vai ocupar o centro do palco diplomático em Nova York com o discurso de seu presidente, Massoud Pezeshkian, que já prometeu defender firmemente as posições de seu país na ONU logo após o anúncio de Donald Trump sobre a retomada do diálogo com Teerã. A agência de notícias oficial iraniana IRNA confirmou que o Irã iniciou negociações com os Estados Unidos por meio de um mediador do Catar em Nova York e estabeleceu condições. Ainda em Nova York, o chefe da diplomacia americana, Marco Rubio, se reunirá às margens da Assembleia Geral da ONU com o ministro russo das Relações Exteriores, Sergei Lavrov, nesta quarta-feira. O encontro acontece no mesmo dia do discurso do presidente ucraniano Volodymyr Zelensky. Em outro encontro às margens da Assembleia, a presidente da Venezuela, Delcy Rodrigues, se reuniu com o presidente Donald Trump pela primeira vez desde a prisão do ex-presidente Nicolás Maduro. Poucas horas depois, na noite de terça-feira, a líder da oposição na Venezuela, Maria Corina Machado, ganhadora do Prêmio Nobel da Paz de 2025 e atualmente exilada no Panamá, denunciou que foi impedida de retornar ao seu país. Ela acusa o governo de Delcy Rodrigues de bloquear sua volta para a Venezuela.
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3: Você continua acompanhando notícias internacionais do G1. Furacão Polo ganha força em tempo recorde em meio à super

0: El Niño e coloca litoral do México em alerta. O furacão Polo atingiu a categoria 5, tornando-se uma das tempestades que mais rapidamente se intensificaram na história do Oceano Pacífico. Segundo o Centro Nacional de Furacões dos Estados Unidos, o Polo atingiu ventos de 270 km por hora na noite de ontem, o que o coloca na categoria de furacão de grande intensidade. Nas próximas horas, está previsto que ele se desloque para o noroeste, paralelamente à costa mexicana do Pacífico. Essas foram as notícias internacionais agora. 8:05, Faria.
1: Muito obrigado, Gisele. E agora vamos de sinal verde. O sinal verde de hoje detalha a aplicação do artigo 90 do Código de Trânsito Brasileiro, que veda multas caso a sinalização viária esteja insuficiente, incorreta ou encoberta por vegetação.
0: O Bruno Lourenço explica a responsabilidade objetiva dos órgãos de trânsito na manutenção das vias e orienta os cidadãos sobre como recorrer de penalidades indevidas e acionar o poder público para o conserto da sinalização.
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3: Olá, eu sou o Bruno Lourenço e o Sinal Verde de hoje trata de uma situação recorrente nas vias urbanas e rodovias. Placas de trânsito cobertas por galhos de árvores, danificadas pelo tempo ou com a pintura desgastada. Nessas condições, quando o motorista comete uma infração por não conseguir visualizar a regra do local, de quem é a responsabilidade? O Código de Trânsito Brasileiro responde a essa questão de forma clara no artigo 90. Não serão aplicadas sanções aos condutores pela inobservância da sinalização quando essa for insuficiente ou incorreta. Além disso, o parágrafo 1º do mesmo artigo estabelece que o órgão ou entidade de trânsito com circunscrição, ou seja, com a responsabilidade sobre a via, responde objetivamente pela falta, insuficiência ou instalação incorreta das placas e marcas no solo. A legislação também proíbe, no artigo 81, a presença de vegetação, publicidade ou qualquer obstáculo que prejudique a visibilidade dos sinais de trânsito. Se o condutor for autuado em um local onde a placa estava encoberta ou ilegível, ele tem o direito de registrar imagens da via e apresentar recurso à Junta Administrativa de Recursos de Infrações, a JARI, anexando as provas materiais da falha de sinalização. Além de questionar a multa, o cidadão também pode ter uma participação mais ativa na melhoria do trânsito. O artigo 72 do Código de Trânsito garante a todo cidadão o direito de solicitar por escrito aos órgãos competentes a instalação, reparo ou a poda de árvores que afetem a visibilidade das placas, com a obrigação legal de resposta por parte da administração pública. Algumas cidades possuem ferramentas com dados de geolocalização para facilitar o oferecimento dessas denúncias. Minha experiência aqui em Brasília foi nula, viu? Até que eu me cansei de registrar problemas em ciclovias, calçadas e placas de sinalização. Mas pode ser que na sua cidade a ferramenta resolva, ou então que a ouvidoria da prefeitura seja mais eficiente. Enfim, não custa nada tentar. E na sua cidade, como está o estado de conservação das placas e da sinalização horizontal? Conte para a gente pelo e-mail radio@senado.leg.br ou envie uma mensagem para o WhatsApp 61-98611-9591. E lembre-se, se quiser encontrar um episódio anterior, faça uma busca na internet por Sinal Verde, Rádio Senado, ou entre em www.senado.leg.br/radio/podcasts. Um abraço a todos e até o próximo Sinal Verde.
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1: Legal, muito obrigado aí ao Bruno Lourenço. Enquanto estava rolando aqui o Sinal Verde, meu amigo Gesiel Carvalho aqui, viu, Isaura? Estava se cadastrando no e-título. Depois de vários alertas, lembretes, o Gesiel Carvalho finalmente habilitou. Deu certo, Gesiel?
0: Deu certo, é que eu não posso ficar atrás de você, né? Você fica o tempo todo dizendo que já tem e-título. Pronto, Adriano, já estou com o meu e-título também. Baixei, me perguntaram aqui senha que, obviamente, eu não lembrava, né? Que sou de 4 em 4 anos. Vou votar e depois vou apagar de novo. novo.

0: Tá certo.
1: Aí depois daqui a 4 anos volte de novo, é sempre assim.
0: É porque o seu celular não tem não tem memória?
1: Não. É porque eu não gosto muito de aplicativo no meu celular, não. Só os que eu mais uso. Esse aqui eu sou de 4 em 4 anos.
0: Só os aplicativos financeiros.
1: Só os financeiros. Mas aqui tá tudo certinho, né? Minha foto não ficou lá muito boa, mas também não tinha como ficar, né?
0: Então, haja Photoshop.
1: Haja IA. Não vamos querer tanto assim da justiça eleitoral. Mas tô aqui, já tô com o meu título, prontinho pro dia 4 de outubro. Votar. Sua foto tá melhor do que a minha, viu, Adriano?
0: Olha, aí, palmas aqui, viu, Isauro? Pro Gesiel Carvalho, tá com o título, legal.
1: Deu certo.
0: Vai ostentar lá na sessão eleitoral, ó. Meu e-título aqui,
1: tá
0: legal.
1: Aqui.
0: Show. 8h10, hora de Brasília. 45 jovens do programa Aprendiz do Futuro de Lusiânia, pertinho aqui de Brasília, no entorno do Distrito Federal, visitaram o Congresso Nacional e conheceram de perto o trabalho de deputados e senadores.
1: A visita aconteceu ao mesmo tempo em que o Senado analisa o Estatuto do Aprendiz, proposta que reorganiza as regras da aprendizagem profissional. A reportagem é do Henrique Nascimento.
2: Para muitos deles, o Congresso era um lugar conhecido apenas pela televisão ou pela internet. Agora, 45 jovens do programa Aprendiz do Futuro de Lusiânia, no entorno do Distrito Federal, trocaram a tela pelos corredores, plenários e espaços onde são discutidas as leis do país. Para o instrutor Gabriel Fonseca, a visita ajuda os participantes a entender que as decisões tomadas no Congresso fazem parte da vida deles.
3: Mas quando tem a oportunidade de estar aqui, de conhecer de perto e entender como tudo funciona, a aprendizagem ganha um outro significado. A visita ao Congresso Nacional, ela possibilitou que os jovens compreendessem na prática que esses espaços fazem parte da vida deles e da construção da nossa sociedade.
2: O Estatuto do Aprendiz está em discussão no Senado. A Comissão de Assuntos Sociais aprovou o projeto que reúne regras hoje espalhadas pela legislação e trata da contratação de adolescentes e jovens de até 24 anos, além de pessoas com deficiência, que poderão ser aprendizes sem limite máximo de idade. A proposta mantém cotas de contratação entre 5 e 15%. E dá prioridade a jovens em situação de vulnerabilidade, além de direitos como vale-transporte e férias coincidentes com o recesso escolar para aprendizes menores de 18 anos. O senador astronauta Marcos Pontes, do PL de São Paulo, defendeu que a aprendizagem acompanhe as mudanças no mercado de trabalho e dê aos jovens espaço para desenvolver novas habilidades, principalmente na área de tecnologia.
4: Querer proteger demais é trabalhar contra os jovens, contra a segurança, contra o Brasil, é realmente dar a chance desses jovens se desenvolverem. E eles agora, em tempo de tecnologia, inteligência artificial, eles têm a capacidade de fazer muito mais que muito adulto aí, né? Tentando aprender inteligência artificial, você dá um negócio desse na mão de um jovem, aí ele destrincha esse negócio rapidamente. Pode ser muito útil para a empresa também e eles podem ser empresários de sucesso.
2: O Estatuto do Aprendiz foi aprovado pela Comissão de Assuntos Sociais em agosto. A votação em plenário chegou a ser marcada, mas foi adiada após acordo entre os senadores para ampliar a discussão sobre pontos do texto.
0: Ouvimos então aí o Henrique Nascimento. Valeu, Henrique. 8h13, hora de Brasília, hora de intervalo aqui no Conexão Senado. Intervalo de 2 minutinhos, a gente já volta.
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7: Voltamos, 8 horas e 16 minutos, essa é a hora de Brasília. Vamos então para os ouvintes. Ouvinte, manda mensagem pelo 61 98611 9591 e a gente atende. Fala no seu nome, manda aquele abraço. Um abraço aí para o Sebastião lá de Unaí, Minas Gerais. Um abraço também para Maria, nossa querida Maria lá do Recife, em Jaboatão dos Guararapes, Pernambuco. Ela continua ainda dodói, mas vai ficar boa, Maria. Um abração para você, tá? Os ouvintes que mandam mensagens aqui pra gente e que também mandam áudio. Ah, já falamos do Carlos Antônio, né? Falando sobre aquela questão da data FIFA, tem muita gente concordando aqui com ele também. Outro Carlos também concorda com o Carlos Antônio, que é o Carlos Medeiros lá de Belém, né, Carlos?
8: É, eu tava concordando com esse rapaz aí que falou sobre o negócio de imposto de data FIFA só pra parar o campeonato, né?
7: Não é?
8: É, mas é assim mesmo, né? Vamos aguardar a seleção. E aqui feliz porque ontem ela deu o ar da sua graça, uma lapada que lavou a cidade.
7: Tá chuva,
8: Belém,
7: né?
8: Viu?
7: Tá certo.
8: Quartou aí, boa semana pra
7: vocês. Abraço pra você também, Carlos. Muito obrigado pela participação. Quem tá com a gente também é o Netanias Castro. Tá dizendo que lá tá complicado. É calor, é muita fumaça, tá precisando de chuva lá em Manaus, no Amazonas. O ar realmente muito complicado, tem insalubre, fumaça, pior nível de 2026 após recorde de calor, segundo notícia aqui do jornal A Crítica. Então, Netanias, estamos torcendo também para a chuva chegar logo aí em Manaus. Um abração para Ana Luísa, lá de Mariana, Minas Gerais. Ela manda um abração para a gente. Obrigado, Ana. O Johnny de Caxias também fala aqui sobre o sorvete, que hoje é o dia do sorvete.
9: Sorvete. Poxa, que bom. Sorvete é maravilhoso, mas infelizmente poucas sorveterias fazem sorvete de verdade,
7: é?
9: Com leite. Hoje o pessoal faz aquela sobremesa gelada, com gordura hidrogenada e mais aromatizantes, então a gente fica bem com o pé atrás. Saudade do bom e velho sorvete de verdade, feito com leite, né? Um grande dia para vocês, grande abraço de Johnny Casanova, de Caxias, Maranhão.
7: Alô, Caxias, um abraço, Johnny.
10: Tem razão ele, é verdade.
7: Sorvete raiz, né?
10: É, aquele...
7: Tem muita coisa no sorvete de hoje. Sabe nem se tá tomando sorvete mesmo, né?
10: É verdade.
7: Ou é só o sabor sorvete. A Sidnetsky Energia no Campus foi restabelecida, Rádio FOP de volta.
10: Pronto, legal, beleza. Aí sim, legal.
7: Muito bom, Cid. Obrigado pela atualização. Marcos Vinícius também está com a gente, mandando um abração para toda a equipe do Conexão Senado. Adriano, Gisele, obrigado, Marcos. Para você também, o nosso abraço. Severino Taxista, bom dia para todos da Rádio Senado. Estou na escuta também. É, aqui, hoje é o Daniel, que é o filho do Coronel Tabica, né? Nem o Coronel Tabica hoje, hoje é o Daniel Tabica. Se é que a gente pode falar assim.
10: Legal.
7: Tá certo. Abração pra você, Daniel. E também pra
10: você. É o Sargento Tabica,
7: então. É o Sargentinho Tabica. Um abração pra vocês. Obrigado pelo carinho de todo mundo. Vai mandando sua mensagem aqui e a gente vai falando no seu nome ao longo do Conexão Senado.
10: Legal, gente. Agora em Brasília, 8 horas e 19 minutos, mesma hora de Teresina, 28 graus neste momento na capital do Piauí.
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7: No Piauí, do portal Cidade Verde, o governo federal reconheceu situação de emergência por causa da seca em mais 7 municípios do Piauí. A medida foi publicada no Diário Oficial da União. Entre as cidades incluídas estão

0: Barra de Alcântara, Bela Vista do Piauí e Caldeirão Grande do Piauí. Com essas novas cidades, o estado pode chegar a 65 municípios com reconhecimento federal de situação de emergência vigente por causa da seca. Notícias do Amapá do portal G1. Uma enfermeira no Amapá caiu num golpe que usa páginas falsas do Desenrola para cobrar dívidas. Os criminosos exibem dados pessoais verdadeiros das vítimas e prometem descontos de até 99% para quitar débitos. A proposta chegou por e-mail e imitava canais do governo federal. Depois de consultar os dados da vítima, os golpistas simulam um atendimento e cobram uma taxa por Pix. O pagamento, porém, não renegocia nem quita a dívida. A orientação é sempre conferir o endereço do site e procurar diretamente os canais oficiais. Exibições de informações como nome, CPF e data de nascimento não garante que aquela página seja verdadeira, porque a verdade é que os nossos dados estão espalhados por aí. Não é difícil achar. Então, os golpistas, eles têm acesso, infelizmente, aos dados das pessoas, e aí, com a exibição dessas informações para dar credibilidade ao golpe, muitas pessoas acabam caindo nesse golpe. Então procure sempre as páginas oficiais e desconfie sempre e muito de quem pede Pix para resolver qualquer coisa para você, principalmente se é uma figura que você nunca viu na vida. Fica a dica.
1: É verdade, tá aí. Mais um alerta em relação aos golpes. 8 horas 21 minutos em Brasília, mesma hora de Macapá. Bom dia para você que está na capital do Amapá com a gente em 93,9. Um projeto apresentado recentemente aqui no Senado destina 1% dos royalties do petróleo da margem equatorial para os servidores dos ex-territórios. O objetivo é que futuras receitas da exploração de petróleo e gás na região da foz do Rio Amazonas ajudem a pagar despesas com esses servidores. A reportagem é do Pedro Pincer.
2: Um novo projeto apresentado no Senado visa destinar uma parcela da receita de royalties da exploração de petróleo e gás natural na bacia da foz do Rio Amazonas e na margem equatorial para o pagamento de despesas salariais de servidores públicos. De autoria do senador Jaime Bagatoli, do PL de Rondônia, a proposta foca no quadro funcional especial em extinção da União, abrangendo servidores ativos, inativos e pensionistas dos antigos territórios federais do Amapá, Roraima e Rondônia. De acordo com o texto, o montante destinado seria equivalente a 1% dos recursos provenientes da exploração nessas regiões específicas. O objetivo é garantir a cobertura de despesas com a folha de pagamento desses profissionais, que possuem vínculos estabelecidos por dispositivos constitucionais decorrentes da transposição dos ex-territórios para o regime de estados. Para Jaime Bagatoli, a medida representa uma justiça histórica, conectando a riqueza gerada na região amazônica ao custeio de servidores que atuaram na ocupação e na consolidação da presença do Estado brasileiro nessas áreas. O texto deve ser encaminhado para a análise das comissões temáticas do Senado.
1: Esse foi o Pedro Pince. Valeu, Pedro. Em Brasília, 8h24.
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0: Vamos às informações e os índices do mercado financeiro, começando pelos mercados globais. Operam mistos nesta quarta-feira em meio à esperança de uma saída diplomática para a guerra entre Estados Unidos e Irã, depois que Teherã apresentou as suas condições para encerrar o conflito. Os investidores internacionais também acompanham as prévias dos índices de atividade de setembro, que já saíram na Europa e serão divulgados nos Estados Unidos ainda pela manhã. Bolsas mundiais, as cotações no começo do dia: SP500 futuro, índice de alta de 0,04%, Nasdaq futuro menos 0,05%, o índice de Xangai em queda de 0,39%, Coreia 0,90% de alta, e no Japão, bolsa fechada, o índice Nikkei não tem hoje porque é feriado no Japão. Vamos então para as notícias da Bolsa Brasileira. O Ibovespa fechou em alta ontem de 0,04%.

0: 0,44%, batendo os 187.423 pontos. O índice passou metade da sessão no campo negativo e virou à tarde, quando o presidente dos Estados Unidos indicou que o país avança em direção a um acordo com o Irã. O dólar recuou 0,11%, fechou o dia cotado a 5,10. E o euro comercial também caiu 0,24%, cotado no final do dia a 5,84. Esses são os índices do mercado financeiro para esta quarta-feira, 23 de setembro, Faria.
1: Maravilha, Gisel, valeu. E vamos agora aqui a informações do Senado Federal. Está pronto para votação na Comissão de Educação e Cultura o projeto que cria a Semana Nacional do Pequeno Investidor.
0: A proposta prevê educação financeira para a população e a reportagem é da Patrícia Oliveira.
2: O projeto que cria a Semana Nacional do Pequeno Investidor busca levar conhecimento básico sobre investimentos à população. Mostrar que qualquer pessoa pode começar a investir com segurança, alertar contra fraudes e a complexidade do mercado de capitais e estimular o hábito de poupar e investir desde cedo. A proposta da senadora Jussara Lima, do PSD do Piauí, dedica a segunda semana de outubro para as ações educativas e foi debatida com especialistas em audiência pública no Senado. Para a economista Débora Maganha, o investidor nem sempre entende o que compra, com o risco de perdas pela ilusão de ganhos rápidos.
3: O brasileiro nunca foi ensinado a exigir duas coisas antes de colocar o dinheiro dele. A primeira é entender de onde vem o retorno e qual é o risco daquela operação. A segunda é compreender o que sustenta o investimento se tudo der errado.
2: O projeto recebeu relatório favorável dos senadores Alci Lucas, do PL do Distrito Federal, que defende a educação financeira nas escolas.
4: Quando eu era criança, a gente tinha aqueles cofrinhos para guardar as moedas, guardar na poupança. Então, isso tem que estar na educação. Desde criança, você tem que ensinar a poupar.
2: A proposta está pronta para votação na Comissão de Educação e Cultura.
1: Tá aí, ouvimos a Patrícia Oliveira. Em Brasília, 8 horas 27 minutos. Em Campo Grande, uma hora mais cedo, 7h27. Bom dia aí para você que está na capital de Mato Grosso do Sul. Chegou a 107 o número de vetos presidenciais a serem analisados pelo Congresso Nacional. Enquanto os vetos ficarem pendentes, as pautas que dependem de decisão conjunta das duas casas, Senado e Câmara, ficam suspensas. Os detalhes com o repórter Douglas Castilho.
5: Chegou a 107 o número de vetos presidenciais a serem analisados pelo Congresso Nacional. Enquanto as decisões do Executivo não são analisadas pelos parlamentares, as pautas que dependem de decisão conjunta das duas casas ficam sobrestadas ou paralisadas. O projeto de lei que tem mais dispositivos a serem discutidos é o da Lei Geral do Esporte. A proposta que unifica normas como a Lei Pelé, o Estatuto do Torcedor e a Lei de Incentivo ao Esporte teve 340 de seus dispositivos vetados. Por outro lado, um texto que tem apenas 46 vetos, mas que permanece na fila talvez pela sua complexidade e impacto na economia, é o que regulamenta a reforma tributária no Brasil. Pelo procedimento comum descrito na Constituição, após 30 dias sem que o veto presidencial seja analisado, outras votações conjuntas ficam impedidas. Apesar disso, mesmo com vetos a serem postos em pauta desde 2022, projetos das leis orçamentárias têm sido votados no período. O consultor do Senado, Gilberto Guerzoni, apresentou o caminho histórico da tramitação e o panorama atual.
6: O entendimento é que esse sobrestamento se aplica às matérias que também são votadas em sessão conjunta do Congresso Nacional, que é especialmente o caso das matérias orçamentárias. Nos primeiros 20, 25 anos da Constituição de 88, praticamente não houve apreciação de vetos. As leis orçamentárias foram votadas normalmente nesse período. Na prática, o que acontece é que a não apreciação desses vetos não tem consequências sobre a pauta do Congresso Nacional.
5: Um dos mecanismos utilizados em anos recentes é o de pautar os vetos na mesma sessão de uma lei orçamentária, por exemplo. Após a votação dos vetos definidos em acordo de lideranças, os projetos que estariam impedindo

0: Deputados e senadores organizam as chamadas Semanas de Esforço Concentrado, nas quais apreciam as matérias de maior interesse. Neste ano, foram realizadas uma em agosto e outra em setembro.
1: Aí ouvimos o Douglas Castilho. Em Brasília, 8 horas 31 minutos.
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1: Logo mais às 10 horas, horário de Brasília, a Comissão de Direitos Humanos e Legislação Participativa promove o lançamento e a apresentação dos resultados da 11ª Pesquisa Nacional de Violência contra a Mulher, Mulheres com Deficiência 2026.
3: A pesquisa foi feita pelo Instituto de Pesquisa Data Senado em parceria com o Observatório da Mulher contra a Violência.
1: Para acompanhar os trabalhos legislativos, acesse senado.leg.br/atividade. 8h32, hora de Brasília, mesma hora de Belém. Belém está com a gente em 101,5. Gisel Carvalho aqui está com o título agora,
3: já, agora
1: com o aplicativo
3: sim.
1: Funcionando, operante. Então, no dia da eleição, Gisel Carvalho vai levar seu celular, seu Mega Blaster Turbo Celular, e vai apresentar lá ao mesário, ó. Eu sou o Gesiel Carvalho.
3: Tá aqui o meu e-título. A foto não tá muito legal não, mas sou eu.
1: Tá bom. O eleitor que não puder votar no dia da eleição deve justificar a ausência para evitar punições da Justiça Eleitoral.
3: Essa justificativa pode ser feita presencialmente ou pelo celular no aplicativo e-título. Reportagem do Márcio Maturana.
4: Como muitos brasileiros, a militar do Exército, Andréia Pereira Cerdeira, não vai estar perto da sua sessão eleitoral no dia 4 de outubro. Ela nasceu no Rio e está em São Paulo por causa do serviço. Isso já aconteceu outras vezes, mas neste ano Andréia acredita que vai ser mais simples justificar a ausência para evitar punições da Justiça Eleitoral.
5: Nas vezes anteriores eu tive que ir até uma sessão para fazer a justificativa, mas agora tem, assim, está um pouquinho mais fácil, a gente consegue fazer isso pelo aplicativo, então evita que a gente tenha que se locomover, né, sair no dia da eleição, procurar um lugar que possa fazer a justificativa.
4: Mesmo quem já tem o aplicativo e-título no celular, precisa atualizar até a véspera do primeiro turno para poder usar no dia da votação. Quem preferir justificar presencialmente pode levar um documento com foto até uma mesa receptora de justificativa, que fica em locais divulgados pelos tribunais regionais eleitorais e pelos cartórios eleitorais. Lá eles fornecem o formulário de requerimento de justificativa eleitoral. Também se pode levar o documento com foto até qualquer sessão eleitoral, mas neste caso é preciso levar também o formulário, que pode ser buscado antecipadamente ou baixado no site do TSE para impressão. A justificativa presencial também não é complicada, pela experiência da assessora de investimentos, Patrícia Olegário Martins, que faltou os dois turnos das eleições municipais de 2016 porque não teve tempo de transferir o título de eleitor quando se mudou do Rio de Janeiro para o Rio Grande do Sul.
6: Foi realmente muito rápido, muito fácil. E eu lembro que eu fui em novembro, fui após as duas eleições para já justificar as duas de uma vez, dado que eu não ia conseguir votar em nenhuma das duas.
4: Tanto no aplicativo quanto fisicamente, a justificativa deve ser feita no mesmo horário da votação, das 8 da manhã às 5 da tarde. Quem não justificar no próprio dia da votação ainda tem até 3 de dezembro, no caso de faltar o primeiro turno, e até 8 de janeiro, quando a ausência for no segundo turno. Mas aí precisa apresentar também um documento justificando o motivo da ausência, como um atestado médico, bilhete de viagem, comprovante de hospedagem ou até uma declaração própria assinada. Jovens de 16 a 18 anos e quem tem mais de 70 anos não precisam justificar a ausência, já que nesses casos o voto não é obrigatório. Para todos os outros eleitores, a punição por faltar e não justificar é multa de até R$ 3,51. Enquanto essa multa não for paga, o cidadão fica impedido de emitir passaporte e carteira de identidade, de se inscrever em concurso público ou tomar posse em cargos ou funções, de renovar a matrícula em estabelecimento de ensino oficial ou fiscalizado pelo governo e de praticar qualquer ato que

0: exija quitação com o serviço militar ou com um imposto de renda. O título eleitoral pode ser cancelado se o eleitor faltar a três votações seguidas sem justificativa.
1: Tá aí, muito obrigado ao Márcio Maturana. É um problemaço quando a pessoa fica com a inscrição eleitoral irregular, Gisel, perde o título, olha só o tanto de transtorno.
2: Pois é, muita coisa, né? Impedido de tomar posse em cargo ou função, de renovar a matrícula, a questão também do passaporte. É tanto perrengue que é mais fácil regularizar.
1: É verdade. Tá, então, muito obrigado ao Márcio Maturana. 8h36, hora de Brasília. 7h36, hora de Porto Velho. Bom dia aí para você que está na capital de Rondônia. Vamos agora a um intervalo, o último do Conexão Senado dessa quarta-feira, 23 de setembro. A gente já volta.
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2: Voltamos, 8 horas e 39 minutos. Essa é a hora de Brasília. Meu bom dia para você que está com a gente, acompanhando não só pelo youtube.com/tvsenado, onde você tem as imagens aqui do estúdio, mas acompanhando também pelo aplicativo Senado Notícias, pelas rádios parceiras e aproveitando para participar com a gente pelo WhatsApp 61 98611 9591. Então vamos mandar abraço, né? Taiguan tá com a gente lá em Manaus também, falando daquele problema do ar, qualidade do ar insalubre devido à fumaça das queimadas ilegais feitas na floresta amazônica. Tempo, assim, bem complicado lá em Manaus, principalmente por conta da fumaça, né? Tempo ruim. Um abraço especial também para quem mais com a gente. Deixa eu ver aqui. Andinho, nosso querido Andinho, lá da Rádio SIVB, São Lourenço da Mata, está com a gente. Manda um bom dia especial, excelente quarta-feira para você e todos os ouvintes, um grande abraço. O Fábio de São Luís também manda aquele abraço especial para toda a equipe aqui do Conexão Senado. Muito obrigado pelo carinho de todo mundo participando com a gente.
1: Legal, a galera aí mandando as mensagens, a gente fica muito feliz com a sua participação. Agora em Brasília, 8 horas 40 minutos, mesma hora do Rio de Janeiro. Um abraço aí para você que está na cidade maravilhosa ouvindo a gente em 105,9.
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2: O governo e a instituição fiscal independente, a IFE, têm números diferentes quando

0: O assunto é a projeção do resultado das contas públicas no orçamento de 2027. E não é qualquer diferença. Estamos falando de uma divergência de quase 105 bilhões de reais. Enquanto o governo estima um superávit de quase 19 bi de reais, a IFE calcula um déficit de mais de 86 bilhões. É o que aponta o mais recente relatório de acompanhamento fiscal da IFE, e nós vamos conversar agora com o Marcos Pestana. Ele é o diretor executivo da Instituição Fiscal Independente. Marcos, bom dia, muito obrigado por mais uma vez participar com a gente aqui na Rádio Senado.
1: Bom dia, é um prazer enorme falar com os ouvintes da Rádio Senado, com todos vocês, com a equipe toda. É um prazer, estamos sempre à disposição.
0: Marcos, a gente falou agora há pouco sobre esses números que são diferentes em se tratando aí dos números que o governo estima de superávit de quase 19 bilhões de reais, enquanto aí se calcula um déficit de mais de 86 bilhões. Por que essa diferença, Marcos?
1: Primeiro, a Instituição Fiscal Independente foi criada pelo Senado exatamente para oferecer estimativas, números, projeções diferenciadas com alto rigor técnico, mas com independência em relação ao governo, aos partidos, tendo sempre um viés de integridade teórica e transparência total. Mas é importante tranquilizar o ouvinte da Rádio Senado que ninguém está agindo de má fé, não há manipulação, não há nenhum tipo de distorção proposital. O que ocorre é que existem pressupostos, pilares das projeções diferentes. O governo mais otimista, a IFE um pouco mais pessimista, realista. Por exemplo, o governo estima um crescimento do PIB ano que vem de 2,4%. Nós estimamos 1,8%. Quanto mais o crescimento da economia, mais impostos gerados, mais receita no caixa do governo. Então, esse é um pilar. Outro pilar é a projeção de expansão da massa salarial. A arrecadação da Previdência, do INSS, depende do mercado de trabalho formal, de quem tem emprego com carteira assinada, que recolhe para o INSS. O governo estima um crescimento da massa salarial ano que vem superior a 10%. Nós trabalhamos com 7%. Então, são coisas assim. Existem uma série de projeções de receitas e despesas que são diferentes e que acabam dando como resultante nessa divergência, que não é pequena, mais de 100 bilhões de reais. O governo apontando que vai ter um superávit, que o Brasil, pela primeira vez em 14 anos, vai estar no azul, e nós apontando que, infelizmente, nós vamos reafirmar a história das finanças públicas nos últimos 13 anos e ter mais uma vez um déficit, quando o Brasil precisaria ter um superávit de 2,1% do PIB. Teria que estar no azul e não no vermelho, teria que estar gastando menos do que arrecada para com essa poupança pagar os juros e estancar o crescimento da dívida, que é um indicador preocupante e que é essencial. Então, nós precisaríamos estancar a dívida para permitir gerar um ambiente de confiança para a queda da taxa de juros. Isso, infelizmente, não está no horizonte, nos nossos números, e nós tememos que teremos o 14º ano de déficit primário.
0: Falando em juros, Marcos, você agora falou agora há pouco sobre essa questão dos juros. Os juros continuam sendo o grande vilão Os juros são causa, são consequência? Queria que você falasse um pouquinho sobre essa questão, porque nós temos uma maior taxa, ou uma das maiores taxas de juros.

0: do mundo, do planeta. Isso, óbvio que eu acredito que também tem um peso, né, nesses números que você apresentou e por que que o Brasil não consegue sair disso.
1: Não há uma única causa sobre a determinação dos juros. Por exemplo, é evidente que o ambiente internacional interfere. Todos os países no mundo estão com processo de crescimento de endividamento e estão com um resíduo, um problema residual desde a pandemia de processo inflacionário e, portanto, as autoridades monetárias, os bancos centrais, elevam os juros. Ao elevar os juros no mundo inteiro, como o Brasil precisa atrair investimento, poupança, porque é um país deficitário, ele é impelido a manter um juro, um diferencial de juros em relação à economia americana e as economias europeias maior. Mas o fundamento, e respondendo sua pergunta, o juro é consequência, ele não é causa. O que, principalmente, além dos fatores externos e de características outras da economia brasileira, mas o principal viés que determina que a gente tem um dos juros mais altos do mundo é o desequilíbrio das contas do governo. O governo concorre por empréstimo com o setor privado. Ele precisa captar dinheiro para tapar o seu rombo orçamentário. E isso não só é um fator objetivo, concreto, mas também gera desconfiança. A taxa de juros tem um componente de expectativas. Quanto mais o investidor, aquele que empresta para o governo, quanto mais ele vê a dívida crescer e vê com preocupação a possibilidade do devedor honrar a dívida, ele pede um prêmio maior. E isso tem acontecido nos leilões. O juro de longo, o Brasil está pagando, além da inflação, 8% reais. Isso é um juro muito, muito alto, e isso muito em função do quadro externo, mas principalmente do desequilíbrio financeiro do setor público, que é a causa central da quebra de expectativa e que impulsiona objetivamente a taxa de juros para o alto. Então, é muito importante o compromisso com a responsabilidade fiscal para que o Brasil possa ter taxas de juros mais civilizadas e que isso permita a economia crescer mais.
0: Mesmo com todo esse desequilíbrio financeiro que você falou agora há pouco, o governo prevê um crescimento da economia no ano que vem de 2,5%. A previsão da IFE também vai nessa mesma toada ou é menos otimista?
1: Como eu disse, nós trabalhamos, e essa é uma das divergências, que isso tem impacto direto na receita do governo. Quanto mais crescimento, mais impostos, mais dinheiro no caixa dos governos, nós prevemos um crescimento de 1,8%. A média do mercado, o Boletim Focus, prevê 1,7%. Então, o governo tem uma perspectiva mais otimista em relação ao crescimento da economia, sendo que o próprio Ministério da Fazenda, ontem, no seu boletim, ele reviu o desempenho da economia em 2026 de 2,2 para 2. Então, há um movimento claro de desaceleração, né? Então, essa é uma das divergências fundamentais que levam a instituição fiscal independente a ter números divergentes das projeções do governo.
0: Ok, Marcos Pestana, muito obrigado pelas suas informações e a sua entrevista aqui ao Conexão Senado e até uma próxima oportunidade, Marcos. Bom dia.
1: Um grande abraço, sempre à disposição aqui na instituição fiscal independente.
0: Conversamos com Marcos Pestana, diretor.

0: Direito Executivo da Instituição Fiscal Independente do Senado Federal, falando sobre os números. A instituição Fiscal Independente, a IFE, tem números diferentes quando o assunto é a projeção do resultado das contas públicas no orçamento de 2027 em relação aos números que o governo federal, inclusive com relação também à previsão de crescimento da economia. E isso acontece, Marcos acabou de explicar aqui pra gente, porque os números da Instituição Fiscal Independente, que foi criada exatamente com esse objetivo de trazer uma visão mais realista acerca da economia, utilizando os dados reais da economia brasileira. Faria.
1: Tá aí, boa entrevista aí, bem esclarecedora, né, sobre a questão das contas públicas, assunto que pode ser árido, né, mas interessa a todo mundo. Todo mundo tem que ficar ligado, inclusive porque o Congresso, após as eleições, vai se debruçar para valer em relação ao orçamento do ano que vem, que vai ser o primeiro do presidente da República, que será eleito no mês que vem, mês de outubro. Aqui no WhatsApp, o Luiz está em Rio Branco. Bom dia a todos do Conexão, estou indo para o trabalho. Aí ele coloca o quê? Coloca aqui um coraçãozinho vermelho e um coraçãozinho preto. Isso significa o quê, Gesiel?
0: Acho que é torcedor do Flamengo, né?
1: É, torcedor do Flamengo. É, quando o Flamengo vira líder, aparece um monte.
0: Ah, com certeza.
1: E agora com essa tal de data FIFA, o Mengão vai ficar líder pelo menos até o final do mês.
0: É.
1: Aí vai ficar difícil. Valeu, Luiz. Um abraço, amigo. Bom trabalho para você. Parabéns aí pro Flamengo. Tá merecendo aí. Presença ilustre aqui no estúdio da Rádio Senado, a Ana Beatriz Santos. Palmas aqui pra Bia. Ô, Bia, estávamos com saudade aqui. Já tinha um tempo que você não aparecia aqui, fazia visita aos amigos.
2: Ah, sim, né? Você sabe que os bastidores são bem agitados, né? Todo início de manhã a gente tá lá, né, Adriano? Às vezes não dá pra vir aqui, né?
1: Tá legal.
2: Pra vir aqui pessoalmente no estúdio, mas a gente tá ali por trás, dando o bom dia mentalmente aí pros nossos ouvintes, né? Vamos dar aí bom dia pra todo mundo que tá nos ouvindo neste momento. E é isso, né? Tem que vir aqui de vez em quando pra vocês lembrarem de mim.
0: Seja bem-vinda.
2: Obrigada.
1: Ana Beatriz, vamos falar aqui do escritor, jornalista, Zuenir Ventura, né? Ele faleceu ontem aos 95 anos, tem matéria aí do jornal O Globo falando da questão do velório, das homenagens ao grande Zuenir Ventura.
2: Sim, já foi anunciado, Adriano, pelo jornal O Globo, pessoal do Rio de Janeiro, o velório, né, do escritor e jornalista Zuenir Ventura. Ele será aberto ao público. O velório vai acontecer na Academia Brasileira de Letras, né? Ele era membro da Academia Brasileira de Letras desde 2014 e mestre, né, do jornalismo brasileiro. A gente relembra aí grandes obras dele, como 1968, O Ano Que Não Terminou. E posso falar particularmente desse livro, que foi um dos livros que me incentivou a estudar jornalismo, Adriano.
1: Olha só.
2: É. E aí o velório fica, né, na ABL, e o sepultamento vai acontecer no cemitério São João Batista, em Botafogo.
0: Olha, um dos melhores textos do jornalismo brasileiro. Leu Zuenir Ventura, tanto as suas reportagens como as suas crônicas também. É uma aula de jornalismo. E ele fez isso durante muito tempo da sua vida. Foi professor de jornalismo, jornalista dos bons. E sem dúvida alguma que aqueles que gostam de um bom texto, de uma reportagem bem apurada, se sentem um pouco órfãos no dia de hoje. Infelizmente, nas notas de hoje também vamos falar de um outro velório que está repercutindo muito em todo o Brasil e aqui também em Brasília, que é a questão da morte do cantor Rick, da dupla Rick e Renner. Ontem encontraram o helicóptero com os corpos, né? E o Rick tem uma irmã que ainda mora aqui em Brasília, não é isso, Ana?
2: Sim, a dupla Rick e Renner, Gesiel, ela foi formada aqui em Brasília, né? O Rick cantava com essa irmã, eu acredito que seja a mesma irmã que acompanhava ele quando ele ainda era criança, né? E ele cantava com essa irmã quando ele era bem pequenininho. Depois ele conheceu o Renner aqui em Brasília em 1986. O Renner era um jovem que gostava de cantar rock and roll. E eles formaram essa dupla, né? E fez um sucesso muito grande, né? Ele cantava em barzinhos da cidade com a irmã Dalva.

0: Copa, né? E a dupla dele anterior, né, com a irmã, era Sereno e Serenata. Neste momento, ele ainda não usava, não tinha o nome artístico de Rick, né? Rick Solo. Outro dado marcante, Gisiel, uma coisa que a gente... considera assim, na década de 90, no ano 2000, você não via muitos cantores negros cantando música sertaneja. E o Rick tem esse destaque, né? Assim, era um cantor negro muito importante que formava uma dupla, né, com o Renner. E foi um grande nome aí, gravou muitos sucessos, né? Mais de 1000 composições gravadas. Dizia que o sonho dele era que Chitãozinho Chororó gravasse uma música dele e conseguiu. E, então, assim, Brasília, querendo, de uma certa maneira, né, as pessoas que conheceram essa dupla ainda no início, estão muito tristes, né, com a perda do Rick aqui em Brasília. O velório, a gente já tem informações também, né?
1: Sim.
0: O velório do Rick vai acontecer na cidade de Sorocaba, onde ele morava, ali perto de São Paulo, né? E ele será velado e enterrado em Sorocaba amanhã, né? O que a gente ficou sabendo, os corpos já foram liberados pelo IML de Florianópolis e o sepultamento e o velório acontecerão amanhã.
2: Olha, o Mário Pala está em Ceilândia, aqui no Distrito Federal, e diz que o Renner morava do lado da casa dele nos anos 80, no conjunto H da QNO5 da Ceilândia.
0: Olha só, tá vendo? E eu fiquei sabendo também, o Rick morou também em Sobradinho, né? Morou na quadra 2 de Sobradinho, quando...
1: É uma ligação toda especial aqui com Brasília, com o Distrito Federal também, e deixa saudade aí nos fãs.
0: É isso aí.
2: Tá bom, então. Ana Beatriz, muito obrigado pela sua participação. E ele está falando aqui, viu, o Mário Bala, que você falou do livro do Zueni Ventura, 1968, O Ano Que Não Acabou, e o Mário Bala está querendo ganhar esse livro no sorteio, se houver na próxima sexta-feira.
1: Mário Bala é um homem de fé.
0: Mário Bala, eu posso te informar que eu acho que você já encontra nas plataformas de leitura, já deve ter no EPUB, porque o livro já tem um pouquinho de tempo, né?
1: É,
0: já
1: verdade.
0: Tem um pouquinho de tempo. Você vai achar bastante livros né, de autoria do Zuenir Ventura nas principais plataformas.
1: De se grátis,
0: você,
1: né?
0: E se você não quiser esperar, né?
2: Tá bom, então.
0: É isso aí.
2: Obrigado, viu, Ana Beatriz? E a gente aguarde sua presença aqui numa próxima oportunidade.
0: Ah, com certeza. Pra vocês lembrarem de mim, né? Porque vocês agora só gostam do flamenguista.
2: Pintou-se um minho.
0: Olha, eu preciso explicar pra vocês que enquanto o Felipe Alverni tá aqui lendo as notinhas, né? Tinha uma produtora trabalhando para que o Felipe viesse aqui e desempenhasse o papel dele com maestria, né?
1: É,
0: e ele é bom,
1: aí,
0: né, gente?
1: Ana,
0: um abraço aí pro nosso Felipe. Amanhã ele tá de volta, pra vocês não ficarem com muita saudade.
2: Bom, tá legal, então. Valeu. Obrigado, Bia. Até a próxima.
0: Até a próxima. Tchau, tchau.
2: Auridan tá em Macapá. Bom dia a todos que fazem a Rádio Senado. Só mandei mensagem para marcar presença. Presente, viu? Sua presença está registrada, tá bom? Auridan, um abraço para você, amigo. Obrigado aí pela audiência de sempre. Fábio tá em São Luís. Eu acho legal o Fábio, Gisiel, que ele não tem no celular dele, no teclado, a tecla espaço. Ele sempre coloca aqui. Oi, Adriano, Gisiel, bom dia. Fábio, São Luís, tudo junto.
1: Pronto, tá
2: legal.
1: Certo. Fica aparecendo um arroba, né?
2: Tá aparecendo aquelas palavras em alemão, né? Aquela do vulcão islandês.
1: Mas a gente fica feliz, viu?
2: Obrigado, Fábio. Um abraço pra você, amigo. Então, a gente tá sempre aqui curtindo suas mensagens. Taiguan, tá em Manaus? Ah, então. Obrigado, Taiguan, pela sua participação. É a galera aí mandando mensagem para o nosso WhatsApp. Agora em Brasília, 8 horas 59 minutos e o Conexão Senado de hoje fica por aqui. A apresentação do Gesiel Carvalho
1: e do Adriano Faria.
2: Sonoplastia da Isaura Oliveira com a coordenação do Antônio Carlos Soares.
1: A produção é do Felipe Alverne, da Ana Beatriz Santos, da Rita Zumba e do Mauro Verne.
2: O Conexão Senado volta amanhã às 7h25 da manhã no horário de Brasília. Muito bom dia para você e muito obrigado pela audiência. Um abraço, pessoal, e até amanhã.
1: A partir de agora você fica com a Raquel Teixeira, ela traz tudo o que acontece no Senado Federal, traz música também, enfim, você continua na melhor rádio pública do Brasil. Música.

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0: Em Brasília, 91.
2: Esta é a Rádio Senado, uma ótima manhã de quarta-feira para você que sintoniza a Rede Senado de Rádio. Eu sou Raquel Teixeira, a partir de agora fico em sua companhia. E você ouve programação musical de Wilton Rodrigues. Para começar o bloco, a gente vai ouvir Arthur Maia e Martinália.

0: Acabamos de ouvir Moraes Moreira e Armandinho Macedo, Bandolim de Jacó. E antes teve Arthur Maia com Martinália, Minha Palhoça. Em Brasília, 98.
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0: Ouvimos Xênia França, Interestelar. Ed Mota, 10 mais 1, Amor. E Lued Luna, Karma.
1: Em Brasília, 9h23.
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7: A renúncia foi premeditada. 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Mais forte, mandando sozinho. Seria a primeira etapa do processo de uma ditadura.
6: O golpe fracassou, porque a denúncia foi aceita. Quem assumiu foi o vice João Goulart.
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0: Acabamos de ouvir Anastácia e Zeca Baleiro, Doce Cachaça. Antes teve Cláudio Rabeck e Mariana Aidar, Os Olhos do Meu Amor. E abrindo esse bloco, você ouviu José e Juliana Linhares, Saudade e Coração.
1: Em Brasília, 9h37.
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3: Epitácio Pessoa foi eleito presidente em 1919 sem nem sequer estar no Brasil. Não fez campanha, corpo a corpo com o eleitor, nem discurso. Ele permaneceu em Paris durante todo o período eleitoral, participando da Conferência de Paz após a Primeira Guerra. Tanto Epitácio quanto Rui Barbosa, seu adversário na corrida presidencial, eram senadores. No começo da República, os cidadãos iam às urnas, mas quem realmente decidia o presidente eram as elites políticas dos estados mais fortes. Elas recorriam a todo tipo de fraude eleitoral para dar vitória ao candidato oficial.
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0: Na Rádio Senado, você ouve agora Gal Costa.

0: Ouvimos Letrux, Dorme Com Essa, Dalto, Muito Estranho e Gal Costa, Solidão.
1: Agora em Brasília, 9h50.
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0: Essa foi Roberta Campos, na Proa da Saudade. E antes teve Milton Nascimento. Quem sabe isso quer dizer amor.
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2: Agora em Brasília, 10 horas.
0: Esta é a Rádio Senado, uma ótima manhã de quarta-feira para você. Eu sou Raquel Teixeira, continuo em sua companhia. Para começar esse bloco, a gente ouve Ivan Lins.

0: Ouvimos Cleiton e Cledir, Fonte da Saudade, Simone, Olhos Negros e Ivan Lins, Vitoriosa.
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2: Em Brasília, 10h13.
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0: Essa foi Ana.
1: Agora em Brasília, 10 horas 26 minutos. Você passa a acompanhar ao vivo aqui pela Rádio Senado a audiência pública da Comissão de Direitos Humanos e Legislação Participativa do Senado, a CDH, que é destinada a promover o lançamento e a apresentação dos resultados da 11ª Pesquisa Nacional de Violência contra a Mulher, Mulheres com Deficiência 2026. A pesquisa foi realizada pelo Instituto de Pesquisa Data Senado, em parceria com o Observatório da Mulher contra a Violência, instituição vinculada ao Senado. Esse evento é interativo e você participa com perguntas ou comentários pelo portal e-Cidadania na internet, em senado.leg.br/e-cidadania, ou pelo telefone 0800-061-2211 da Ouvidoria do Senado. A ligação é gratuita. Essa audiência acontece na Semana do Dia Nacional de Luta da Pessoa com Deficiência, celebrado em 21 de setembro. E quem solicita o evento é a senadora Mara Gabrilli, do PSD de São Paulo, que preside a reunião. Vamos ouvir.
2: 28 da CDH de 2026, de minha autoria, para promover o lançamento e apresentação dos resultados da 11ª Pesquisa Nacional de Violência contra a Mulher, Mulheres com Deficiência 2026, realizado pelo Instituto de Pesquisa Data Senado, em parceria com o Observatório da Mulher contra a Violência, ONV. Eu comunico a todos que essa reunião será interativa, transmitida ao vivo e aberta à participação dos interessados por meio do portal e-Cidadania, na internet, no endereço senado.leg.br/e-cidadania, ou pelo telefone 0800 061 2211. O relatório completo, com todas as manifestações, estará disponível no portal, assim como as apresentações que forem utilizadas pelos expositores. Eu queria agradecer a presença de todas as nossas convidadas. Esse grupo de mulheres tão potentes, muitas são mulheres com deficiência, que lutam por inclusão social e no combate a qualquer forma de discriminação e de violência de gênero. As convidadas que participarão presencialmente: Talita Santos de Oliveira, que é assistente social do Observatório da Mulher contra a Violência no Senado Federal. Obrigada, Talita. Ivandra Sobrinha, que é coordenadora de políticas públicas pelo fim da violência contra as mulheres do Instituto Natura. Obrigada pela presença, Ivanda. Júlia Mitico Sakamoto, que é coordenadora de prevenção às violências contra as mulheres do Ministério da Justiça e Segurança Pública. Muito obrigada. Eu queria pedir para todas essas mulheres que eu estou mencionando comporem a mesa, por favor. A Thalita, a Ivanda, a Júlia, que estão aí de forma presencial. E agora as nossas convidadas que participarão por videoconferência. Preciso discutir. Rosana Lago, presidente da Frente Nacional das Mulheres com Deficiência. A Luciana Vegas, idealizadora do movimento Vidas Negras com Deficiência Importam, mulher com autismo, mãe de autista, pedagoga, professora da Rede Pública Estadual de São Paulo. Obrigada, Luciana. Obrigada, Rosana, também. Regina Célia Almeida Silva Barbosa, que é cofundadora e vice-presidente do Instituto Maria da Penha. Muito obrigada, Regina. Ariane Queiroz de Sá, presidente do Conselho Estadual para Assuntos da Pessoa com Deficiência do Estado de São Paulo. Muito obrigada pela presença, Ariane. E Rosana de Santana Pianucetti, presidente da Associação de Assistência às Mulheres, Crianças e Adolescentes e Vítimas de Violência.

Recomeçar. Piero Cetti. Espero que eu tenha falado certo seu nome. Você. Priscila Nogueira Araújo Celares, coordenadora-geral de articulação institucional e participação social do Ministério dos Direitos Humanos e Cidadania.

E por mais essa iniciativa, é uma honra muito grande ter sido escolhida como madrinha desse estudo inédito, apesar de receber com grande preocupação e tristeza os dados que a gente vai analisar. O apoio do Observatório e do Data Senado foram fundamentais para o nosso trabalho quando realizei a avaliação aqui na CDH, ao longo de 2025, do Plano de Ação do Pacto Nacional de Prevenção ao Feminicídio, lançado pelo governo federal em 2023. Repetiu as perguntas. Também trabalhamos com a Consultoria de Orçamento do Senado Federal, a CONORF, já que não conseguimos obter, junto aos ministérios, dados sobre o orçamento executado em 2024 e 2025, para o plano de ação, sobretudo porque recebeu orçamento inicial bastante robusto de 2,5 bilhões para a execução das ações até 2027. Infelizmente, a análise indicou que apenas 28,4% do orçamento destinado ao Pacto de Prevenção ao Feminicídio foi definitivamente executado em 2024. Em 2025, até junho, esse percentual foi ainda menor, com apenas 5,3% de execução do orçamento previsto. Chamou a atenção, especialmente, que os recursos destinados à implantação de unidades da Casa da Mulher Brasileira e de centros de referência de atendimento à mulher, equipamentos essenciais para oferecer acolhimento humanizado, atendimento psicossocial e orientação jurídica a mulheres em situação de violência, aparecem no estudo da CONORF com 0% de execução. Ou seja, nos anos de 2024 e 2025, nenhum recurso foi executado para a implementação de novas unidades ou para aprimorar as já existentes. Outro problema que identificamos na avaliação foi a subnotificação dos casos de violência. Então, os dados do Observatório do Senado mostram que a maioria das mulheres busca apoio inicialmente junto à família, igreja ou amigos. E 59% das mulheres vítimas não realizam denúncia de violência junto aos órgãos competentes. 59% das mulheres não denunciam. Agora, nesse trabalho inédito, o observatório aponta que 83% das mulheres vítimas que têm uma deficiência também não denunciam a agressão. Um número realmente assustador. E pensar que muitas delas não conseguem sair de casa, né? Ou conseguir pegar o telefone. Eu vou deixar para a servidora Thalita Oliveira, que é analista e assistente social do Observatório, apresentar os dados que coletaram em parceria com o Instituto DataSenado. Mas eu gostaria de contar a todas uma informação muito importante e que já está na Lei Maria da Penha desde 2019. É obrigatório o registro de informação sobre a condição de deficiência da mulher vítima de violência e ainda se da violência sofrida resultou uma deficiência, que é justamente o caso da Maria da Penha, ou ainda o agravamento da deficiência pré-existente. Essa foi uma conquista que trabalhei e trabalhamos, né, para aprovar na antiga Comissão de Seguridade Social e Família da Câmara dos Deputados em 2015. E depois celebrei meu primeiro ano de mandato aqui no Senado, com muito orgulho, que resultou na Lei 13.836, de 2019. Isso significa que a autoridade policial

é obrigada a fazer registro no boletim de ocorrência. Além desse aprimoramento na Lei da Maria da Penha, muitos outros foram feitos, dando mais robustez a este marco legal. O mais recente que aprovamos no Senado esse ano foi a identificação da violência vicária, que é a violência praticada contra filhos, mães ou familiares da mulher com vistas a atingi-la. Verificamos muito esse tipo de violência quando trabalhamos com as mães da AIA, mulheres que sofrem violência no exterior, fogem com seus filhos para o Brasil para tentar evitar a violência contra ela ou os filhos, mas que são acusadas de sequestro e sofrem com ações na justiça feitas pelo genitor abusador. Apenas para concluir e passarmos a palavra para as nossas convidadas, eu queria informar vocês que, diante dos desafios que identificamos na avaliação feita na CDH, do plano lançado pelo governo federal em 2023, como a falta de gestão, a falta de prioridade orçamentária para o combate à violência de gênero, eu propus, como vice-presidente da CDH, da Comissão de Direitos Humanos, um pacote de 30 ações e indicações ao executivo, com recomendações para o enfrentamento ao feminicídio e à violência doméstica contra a mulher, de modo abrangente e intersetorial, visando superar os gargalos estruturais, institucionais e culturais. Além disso, apresentei 4 projetos de lei no Senado, o PL 6452, de 25, que inclui na lei do SUS, a lei 8080 de 90, a capacitação contínua dos trabalhadores da saúde sobre prevenção, identificação, notificação, acolhimento e encaminhamento de casos de violência doméstica, familiar e de gênero. Depois, um outro PL, que é o 6453, que estabelece cota de 8% das vagas para mulheres vítimas de violência doméstica nas contratações públicas de serviços e com prioridade para mulheres pretas com deficiência, trans e travestis, que seguem sendo as maiorias vítimas da violência. Em terceiro, o PL 6613, de 25, que inclui a Lei 14.541, de 2023, e que trata das delegacias especializadas, as DEAMs, a garantia também nas delegacias comuns para atendimento ininterrupto e por agente feminina especializada mulher vítima de violência. E, por fim, mais muito importante também, alinhado ao que debateremos hoje, o quarto projeto, que é o PL 6603 de 25, que inclui na Lei Maria da Penha a obrigatoriedade de adoção de estratégias específicas para povos originários, mulheres com deficiência, negras e população em situação de vulnerabilidade, já no capítulo 1 das medidas integradas de prevenção. E como mulher com deficiência, posso falar com propriedade da minha experiência de 3 décadas trabalhando pelo direito das mulheres, das pessoas com deficiência, e combatendo o capacitismo, inclusive como perita da ONU. As meninas e mulheres com deficiência, elas sofrem múltiplas e interseccionais formas de discriminação. Hoje é um trabalho que a gente está fazendo com bastante afinco e foco na Organização das Nações Unidas. E são as mulheres com deficiência e negras que têm os menores salários. O IBGE já mostrou que as mulheres com deficiência ganham, em média, 28% a menos que os homens com deficiência e 34% a menos que as mulheres sem deficiência. E outro dado do IBGE mostra que apenas 24% das 24,4, né? Por cento das mulheres com deficiência trabalham, contra 35,4% dos homens com deficiência.

0: deficiência e 47% das mulheres sem deficiência. Então, fica claro que a autonomia, a independência econômica, as redes de apoio e relações sociais das mulheres com deficiência ficam gravemente comprometidas. Isso faz com que meninas e mulheres com deficiência estejam expostas a maiores riscos de sofrer violência, abusos, inclusive negligência e maus tratos. E a somatória de vulnerabilidades, a começar pela idade, já que as deficiências são mais prevalentes nas pessoas idosas, mas também a cor, a etnia, a religião e outros só agravam esse cenário. Por fim, mas não menos importante, vem o grave preconceito cultural, ainda muito comum. Quando uma mulher com deficiência denuncia, especialmente se ela tiver alguma deficiência intelectual ou situação maior de dependência, sua palavra, aquilo que ela diz, não é acreditado. Se a nossa sociedade, que ainda tem o machismo fortemente arraigado, que ainda culpa a mulher, a vítima, pela violência que sofreu, também desacredita a mulher com deficiência. Olha, eu agradeço muito, agradeço mais uma vez a presença de cada uma de nossas convidadas e vamos dar início à audiência, lembrando a todas que cada uma terá 5 e no máximo 10 minutos para sua fala. Eu sei que é difícil, ainda mais para nós mulheres. Bom, em primeiro eu quero convidar a Thalita Santos de Oliveira, assistente social do Observatório da Mulher contra a Violência do Senado Federal, a apresentar os dados obtidos nessa Pesquisa Nacional de Violência contra a Mulher, Mulheres com Deficiência 2026, já agradecendo por a gente poder ter acesso a um dado que nunca foi um dado computado por pesquisa alguma. Então, Thalita, você está com a palavra.
1: Bom dia a todos e todas. Eu sou Thalita Oliveira, vou começar fazendo a minha autodescrição. Eu sou uma mulher de estatura baixa, cor branca, meu cabelo é um pouco maior que os ombros, mesclado com mechas loiras. Meus olhos são mais ou menos esverdeados. Eu estou vestindo uma blusa branca. E acho que é só isso. Bom, quero primeiramente cumprimentar, né, a todas as pessoas que estão aqui presentes, em especial, né, a senadora Mara Gabrilli, que atendeu, né, fez esse requerimento, propondo essa audiência para a gente estar discutindo esses dados que são tão importantes. Cumprimentar também a presidente da comissão, senadora Damares. Cumprimentar cada uma das minhas colegas que estão tanto presencialmente, né, aqui compondo essa mesa, como aquelas que vão participar de modo virtual, né? Sejam todos muito bem-vindos, né? E que possamos aí ter um bom momento de debate. Eu começo, né, apresentando esses dados, né, da pesquisa. O que que tem de novo nesses dados, né? As mulheres com deficiência, elas sempre participaram da pesquisa. Elas nunca estiveram longe da pesquisa, porque nós temos essa pesquisa de amostragem 100% probabilística, né? Então, elas já foram atingidas em muitos momentos. Porém, elas até então nunca tinham sido identificadas, né? E essa edição, ela trata justamente de trazer a identificação das mulheres. Não estou conseguindo passar aqui. Então, a gente traz de novidade, né, a possibilidade das entrevistadas se auto-identificarem como mulheres com deficiência ou não, aquelas que porventura viessem a possuir algum tipo de deficiência. Isso nos permitiu o quê? Investigar como que a violência doméstica e familiar é

vivenciada por elas, inclusive comparar com algumas diferenças que são observadas nas mulheres sem deficiências, né? Que não possuem algum tipo de deficiência. Nós estimamos que 11,7 milhões de mulheres brasileiras possuem algum tipo de deficiência. E a pesquisa revelou que 38% dessas mulheres já sofreu violência praticada por um homem em algum momento da vida. Isso equivale a quase 4 milhões de mulheres, né? Um percentual extremamente significativo, porque ultrapassa um terço das mulheres com deficiência no Brasil. Quando a gente analisa em relação às mulheres sem deficiência, esse percentual é de 25%. Né? Então, para a gente ver o quanto existe uma exposição maior das mulheres com deficiência a situações de violência, especialmente no âmbito doméstico. A violência, ela também começa cedo na vida dessas mulheres. Ela começa cedo. 60% vivenciaram o primeiro episódio de violência doméstica antes dos 30 anos de idade. Então, a violência passa ali até os 19 anos, 36 mulheres já tinham experienciado a violência. E esse número vai diminuindo à medida em que as mulheres vão ficando mais velhas, mas isso mostra que não se trata de um episódio específico, né? Se trata de uma vida em que a violência perpassa vários momentos da trajetória dessas mulheres. Essa violência, muitas vezes, ela nem é percebida, né? Como uma violência. Ai, gente, não consigo pensar. Peraí. Bom, eu vou falar. Agora ele passou demais, Dimitri, do jeito que você falou. Peraí, passou muito. Tá, vamos lá. A trajetória da violência, né, na realidade das mulheres com deficiência, nem sempre ela é, inclusive, percebida, né? Por quê? Porque quando a gente questiona essas mulheres na pesquisa em relação aos últimos 12 meses, 7% delas reconheceram que vivenciaram situações de violência. Porém, 34% falaram que não vivenciaram violência, mas quando confrontadas a algumas situações de violência em que a gente menciona, aí elas reconheciam, não, isso daí eu vivi. Olha, esse tipo de coisa aí eu já passei. Então, esse número passa para 34%. O que isso mostra para a gente? Que tem muitas situações de violência que são naturalizadas, tanto no cotidiano das mulheres e especificamente dentro do cotidiano das mulheres com deficiência. Essas experiências, elas podem provavelmente se cruzar com o capacitismo, né? Que é o preconceito, que é a discriminação contra a pessoa com deficiência. Então, elas se somam e conformam uma violência que nem sempre é percebida como uma violência. E quais são, né, as formas das violências vivenciadas que a gente mais percebeu, né? A violência psicológica, moral e física, elas se destacam, né, ali com acima de 80%. Porém, quando a gente avalia essa experiência em comparação com as mulheres sem deficiência, as violências patrimonial e sexual se sobressaem. As mulheres com deficiência estão mais vulneráveis à violência patrimonial e sexual. Isso por quê? Porque essas violências são violências que se relacionam muito com o cuidado, com a dependência de cuidado, né? Então, às vezes, existe um limite, né? Existem limites ali que não ficam muito claros entre o que é uma prática de cuidado e um mecanismo de controle, né? Por isso que elas estão muito mais sujeitas à violência patrimonial e sexual em comparação às mulheres que não têm alguma deficiência. E como que essa deficiência aparece no cotidiano das mulheres com deficiência? Através de insultos, através de humilhações públicas, através de
jogar objetos, né, gritar com elas, quebrar, falsas acusações. Isso tudo nós percebemos que apareceu dentro dos relatos das mulheres entrevistadas em relação à violência vivida no cotidiano.

Uma coisa que chama a atenção, né? Nós falamos aqui da violência patrimonial, né? Entre elas, a gente percebe, né, a realização de transações financeiras para prejudicá-las, ter o seu salário ou rendimentos tomados, seus documentos subtraídos, né? Ter o documento subtraído, às vezes, para fazer uma compra, uma aquisição ou qualquer manobra financeira. Isso tudo se destaca dentro da realidade das mulheres com deficiência. E essa violência, ela atravessa várias dimensões da vida, né? Ela vai ter um impacto na rotina diária. 78% das mulheres informaram que tiveram um impacto na sua rotina diária, no convívio com outras pessoas, no trabalho, nos estudos. Essa violência, ela interrompe, né, muitas vezes, a trajetória de avanço, de desenvolvimento pleno das mulheres com deficiência. Isso se soma a muitas desigualdades que já são acumuladas pelas pessoas com deficiência ao longo da vida, né? Então, existe um impacto que é real e que vai espraiar-se sobre toda a vida das mulheres, né? E o que a maioria aponta é que 65% dos casos a violência advém do marido ou do companheiro, né? Então, para a gente ver que existe uma relação de que, às vezes, quem cuida dessa mulher, quem é o responsável pelo cuidado, também é aquele que agride, né? Muitas não conseguem conhecer os caminhos de proteção na necessidade, no nível que elas precisam conhecer para acessar a proteção, né? A gente percebeu que 58% sabe pouco sobre a Lei Maria da Penha. E 58% também sabe muito pouco sobre as medidas protetivas. Isso impacta, né, como essas mulheres vão chegar até os mecanismos de proteção em busca de ajuda. Esse conhecimento pode muitas vezes não estar acessível num formato que é adequado para que elas tenham conhecimento, para que elas se empoderem, né, do conhecimento sobre a rede, sobre a lei, sobre os direitos, e assim consigam se acessar os canais de denúncia, né? Então, precisa ser pensados mecanismos em que as informações, né, da lei também estejam acessíveis para as mulheres com deficiência. Muitas delas já ouviram falar da rede de proteção, né? A gente vê que existe um conhecimento bom da delegacia, da defensoria, dos CREs, da Casa Abrigo, da Casa da Mulher Brasileira. Porém, quando de fato essas mulheres vivenciam violência, esses canais não são muitas vezes acessados. Não é o primeiro lugar de busca, né? Quando a violência acontece, a gente percebeu que 83% não buscou apoio nem suporte em nenhuma rede, seja familiar, seja comunitária ou mesmo uma rede oficial, né? Isso equivale a 3,75 milhões de mulheres com deficiência que sofreram violência e não procuraram nenhum tipo de apoio, né? Isso nos leva a pensar que mulheres com deficiência encontram diversos tipos de barreiras para reconhecer e denunciar a violência. E essas barreiras são físicas, comunicacionais, atitudinais, institucionais. São várias barreiras sociais que impedem as mulheres de estarem reconhecendo e muitas vezes fazendo a denúncia. Entre aquelas que denunciaram, né, a maior rede de apoio também é uma rede informal, né? Muitas buscaram apoio na igreja, em amigos, na família, e apenas 40% fez um relato da violência numa delegacia comum, 31% numa delegacia da mulher, no Ligue 190, 26%, e no Ligue 180, 16% das mulheres. Isso nos leva a pensar sobre a acessibilidade desses canais de denúncia, né? Os canais precisam ser acessíveis para que as mulheres consigam realizar os seus relatos. E a acessibilidade, como eu estava

0: Conversando com a Ivanda antes da gente vir para cá, né? Não é ter uma rampa, um piso tátil, não se resume àquilo que é visível, né? Dentro da estrutura das instituições. A acessibilidade, ela também tem que ser atitudinal. A gente precisa de equipes especializadas, equipes que consigam se comunicar com todas essas mulheres, equipes especializadas em validar essa escuta, né? Não apenas estar ali, né? Não, equipes profissionais que não vão só estar ali nas instituições e nos 60 equipamentos.
1: 60 segundos!
0: Mas que vão efetivamente acolher essas mulheres em sua diversidade, acolhê-las da melhor forma para que aquele relato seja validado. A gente vê que das que fizeram uma denúncia, 44% solicitaram medida protetiva e 19% tiveram a medida descumprida, né? O que traz novos riscos para novas violências e que mostra para a gente muito dessa relação entre cuidado e violência que as mulheres, dependência de cuidado e violência que as mulheres com deficiência podem enfrentar. Por que que a gente percebe, né, que muitas delas não denunciam? O que que foi dito por elas? Medo do agressor. 17% revelou que o medo da pessoa que agrediu era um dos principais motivos para isso, né? Acreditar que não vai ter uma punição, 16% acreditou que não havia, né, uma punição efetiva. Acreditar às vezes que vai ser a última vez. E eu estava dando uma olhada em outros dados, né, dos outros recortes. Esse é o único recorte em que o medo aparece em primeiro lugar. Isso me chamou muita atenção, né? Isso é muito particular da experiência das mulheres com deficiência. O medo de denunciar. Por quê? Porque, como eu mencionei aqui, o agressor é muitas vezes quem cuida. Eu vou perder esse cuidado. Para eu fazer uma denúncia, quem vai garantir o meu cuidado? O Estado vai garantir o meu cuidado? Os equipamentos vão garantir o meu cuidado? Então, isso chama muita atenção para a gente, né? E mostra que os equipamentos precisam, as políticas precisam sim pensar no quanto as experiências da deficiência podem colocar essas mulheres em condições mais vulneráveis, né? A gente vê também que não se tratava de um episódio único de violência e que em 69% dos casos a violência ela já se prolongava por mais de um ano. Por fim, eu queria só trazer quem são essas mulheres, então, né? Por que que a experiência da violência na vida das mulheres com deficiência é tão particular? Porque existem desigualdades acumuladas nessa experiência. São diversos marcadores sociais que vão fazer a diferença, né, para a realidade dessa mulher. Então, a gente vê 60% das mulheres com deficiência tinham mais de 50 anos, tem 50 anos ou mais. Então, existe uma convergência entre envelhecimento e condição de deficiência. 61% não têm, né, o ensino médio completo. 55% são pretas, pardas e indígenas. 78% recebem até 2 salários mínimos. Isso mostra uma condição de vulnerabilidade socioeconômica muito alta, né? 48% delas não conseguem se sustentar com o seu próprio dinheiro. 78% não realizam nenhum trabalho remunerado, né? E entre essas que não realizavam trabalho remunerado, qual que era a situação ocupacional? Muitas vezes são aposentadas e pensionistas, né, que vivem aí com o salário mínimo, que é o parâmetro para os benefícios sociais e previdenciários, donas de casa, muitas temporariamente afastadas do trabalho. Por quê? Porque a condição de deficiência muitas vezes requer um afastamento de saúde do trabalho. E o índice de desemprego também. Então, todos esses fatores sociais, né, todos esses marcadores sociais, eles também demonstram que existe, né, uma inter-relação, tanto da condição de deficiência, quanto da possibilidade, do risco de sofrer uma violência doméstica, por conta dessa experiência que é multifacetada, né, que é

0: acumulada por diversos marcadores sociais. Vocês podem acessar, né, esses dados. O nosso intuito com essa pesquisa foi tornar visível a violência, né, contra essas mulheres, porque sem essa visibilidade não tem acesso efetivo à proteção, né? Vocês podem acessar nesse QR Code os materiais da pesquisa. E só antes de eu terminar minha fala, eu queria responder a uma das perguntas que foram encaminhadas pelo E-Cidadania.
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5: Estamos de volta com a 69ª reunião extraordinária da Comissão de Direitos Humanos do Senado Federal. O objetivo é promover o lançamento e a apresentação dos resultados da 11ª Pesquisa Nacional de Violência contra a Mulher. A reunião é interativa, transmitida ao vivo pela TV Senado, e você pode participar com o site senado.leg.br/e-cidadania ou pelo telefone da Ouvidoria do Senado 0800-061-2211. Vamos acompanhar.
6: Eu falo aqui, eu acho que a gente tem que exemplificar hoje, né, às 2:30 da manhã. Por coincidência, eu estava atendendo uma mulher com deficiência intelectual numa delegacia. E aí eu ouvi da escrivã que fazia o atendimento: você trabalha? Aí ela falou assim: não, eu não consigo trabalhar, porque quem cuida de mim não deixa eu trabalhar, eu tenho meus filhos e tal, porque a pessoa fica até, acaba exagerando na fala, né, fica nervosa. E aí a escrivã vira para ela e diz o seguinte: mas sabe por que você não trabalha? Porque vocês ficam vivendo de Bolsa Família. E aí você tem que interceder enquanto técnica do atendimento e virar para a mulher e falar: você tem direito a esse benefício, sim. Esse benefício existe. Enquanto você estiver vulnerável financeiramente, você tem esse direito, isso existe para isso. E aí você tem que fazer esse embate com a pessoa que está fazendo esse atendimento. E aí, senadora, eu pergunto: como é uma mulher em situação de violência, com deficiência, sem uma técnica ou sem uma advogada ali naquele momento, sofrendo mais uma violência? Então, a gente fala disso, a gente fala do atendimento ali na ponta que a gente faz. Eu já estive aqui no Senado para falar, né, do combate à violência contra a mulher, mas quando isso se trata de uma mulher com deficiência, a gente tem outros obstáculos. Mais uma coisa que eu gostaria de falar, enquanto instituição: o quanto é difícil sensibilizar o poder público quanto aos equipamentos que fazem os atendimentos dessa mulher. Nós acolhemos várias mulheres com deficiência, e aí a gente fala: precisamos adaptar, precisamos fazer a sensibilidade arquitetônica para essa mulher, mas é algo que não é ouvido em lugar nenhum, mas é cobrado de nós, das instituições, que temos que ter locais acessíveis. Todos esses acolhimentos sigilosos, eles não podem ser próprios. Acho que quem trabalha aqui, quem está me ouvindo, entende isso. Não pode ser próprio, porque se acontecer algum agressor descobre o local, a gente tem que mudar muito rapidamente. Então a casa, ela tem que ser adaptada depois que a gente faz o aluguel dessas casas. Mas isso não, de forma alguma, é colocada nos projetos, não são feitos apontamentos e o recurso financeiro não chega. Então, se a gente faz, com projetos particulares, a gente às vezes deixa de dar atenção para as mulheres que a gente está atendendo para poder ficar correndo atrás de recurso financeiro para poder suprir essa situação.

0: Mulheres também com filhos com deficiência, mulheres, elas vão para os acolhimentos com os filhos com deficiência, então tem que ser atendido também de forma adequada. Enfim, eu acho que os dados estão aí, são dados alarmantes. A gente entende que a deficiência, ela potencializa tudo que uma mulher em situação de violência sofre. Então, eu gostaria de colocar aqui assim: temos os dados, dados alarmantes? Temos. E aí, agora, o que que a gente vai fazer com isso? Porque acho que todas nós que estamos aqui, a gente entende o quanto é difícil realmente exigir na prática. A gente tem delegacia da mulher sem acessibilidade, com escadas gigantes para essa mulher, e aí aquele momento em que as pessoas têm que descer no andar de baixo para atender, e aí com muita má vontade. Então, as violências que a mulher sofre por não ter acessibilidade, eu acho que é o que a gente tem que focar. Ela não é ensinada para onde ou como ela faz, como ela denuncia. Eu acho que aí a gente tem que fazer um levantamento, e tudo acontece no município. Então, os municípios têm que fazer o levantamento dessas mulheres, promoverem a divulgação dos serviços. Eu estou no município onde o serviço de acolhimento à mulher em situação de violência existe há 20 anos. E hoje, se eu encontrar agora uma mulher na rua e perguntar, ela não tem conhecimento, ela não conhece. Então, essa divulgação é falha, porque muitas vezes ela não interessa. É algo que não interessa, porque eles não querem mostrar o que é feio, infelizmente. Só quer mostrar aquela construção bonita, aquela obra bonita, enfim, né? Recentemente as delegacias estão passando a atender 24 horas. A festa é maravilhosa, mas ninguém fala que essas mulheres que estão aqui, por exemplo, o quanto elas lutaram. Os movimentos de mulheres morreram lutando, né? Morreram lutando. E não se fala, são homens lá nas fotos. Eu tenho que falar porque às vezes a gente se revolta com as situações, porque a gente está na ponta. São 20 homens na foto comemorando as 24 horas da delegacia da mulher. Então, senador, eu acho que é isso. Eu acho que as minhas colegas que estão aqui têm muito a acrescentar. Eu estou à disposição todas as vezes que nos chamarem para falar dessa mulher em situação de violência com risco de morte, que todas que nós recebemos até hoje, a denúncia foi no médico, no serviço de saúde, dentro da sala, o agressor lá fora, e ela nos acionou de dentro da sala do médico. Então, veja a dificuldade de acesso. Por que que ela não acessou todos os outros serviços? Teve que acessar através do médico, que muitas vezes não é sensível e acaba, inclusive, não chamando nenhum serviço porque ele não quer se responsabilizar por isso, porque ele vai ser ouvido como testemunha depois. Enfim, são várias as dificuldades, mas assim, fico muito feliz de participar, deste evento que fala da situação da mulher. Com relação à violência que sofre, e principalmente as mulheres que sofrem uma violência mais potencializada, que é a mulher com deficiência. Então, fico à disposição para aquilo que precisarem de mim. Aqui é a Recomeçar, ONG Recomeçar, está lá no Instagram. Se alguém quiser entrar em contato comigo, eu posso colaborar e vou anotar os contatos de vocês também, porque preciso de vocês. Obrigada.
1: Você ouviu Rosana de Santana Piero Setti, presidente da Associação de Assistência às Mulheres, Crianças e Adolescentes e Vítimas de Violência, a Associação Recomeçar.
2: Para recomeçar, que é muito importante. Eu queria falar de mensagens que estão chegando pelo e-Cidadania, como o Lucas do Rio de Janeiro pergunta. Como a Lei Geral de Proteção de Dados ampara o tratamento sigiloso de dados de mulheres com deficiência quando a denúncia contra o cuidador parte de terceiros? E o Gustavo, também do Rio de Janeiro, pergunta: como adaptar as redes de apoio e abrigo para acolher mulheres com deficiência vítima de violência? Aí eu deixo vocês livres para quem quiser responder, tá bom? Eu vou

0: Passar a palavra agora para a Rosana Lago, que é presidente da Frente Nacional das Mulheres com Deficiência. Com você, Rosana, a palavra.
1: Bom dia, senadora Mara Gabrilli, prazer,
0: Prazer.
1: né? Novamente, você em uma audiência, já estivemos juntas lá, né, no começo de 2021, né, início da atuação da Frente Nacional. Parabéns pela iniciativa de requerer essa audiência tão importante. Me cumprimento a senadora Damares, presidente dessa comissão, e a todos os presentes, também parabenizando ao Observatório da Violência contra a Mulher do Senado pelo excelente trabalho. Eu sou Rosana Lago, uma mulher de pele branca, com cabelos castanhos e agora estão com mechas, tenho deficiência física, uso óculos de grau, um tom marrom, estou com a maquiagem leve, com um gloss rosado. Visto uma blusa no tom off-white, com um conjunto que tem uma jaquetinha por cima, um colete, no tom laranja. Estou calçando um sapato no tom bege e sentada aqui em minha cadeira de rodas, no fundo, atrás de mim, uma parede branca com um quadro decorando. Também à esquerda tem um quadro decorando e uma cortina. Bem, estar aqui hoje, nessa audiência que traz esse tema tão importante, é de fato um momento muito histórico, né? Onde a Comissão dos Direitos Humanos, né, do Senado Federal nos convidou para acompanhar e ter a apresentação desse recorte nacional sobre a violência contra as mulheres com deficiência. E dizer, senhoras e senhores, eu posso afirmar que realmente é um momento de grande relevância político e institucional para nós. Pela primeira vez, estamos diante desses dados, desse recorte, através dessa pesquisa, na 11ª pesquisa, e que ampliou esse estudo na produção do conhecimento fundamental para dimensionar essa realidade de mulheres com deficiência que vivem ou viveram, né, o ciclo da violência, né? São dados, que traz isso, mas que durante muito tempo nós não tivemos registradas nas estatísticas, nas pesquisas, no planejamento estatal e nas decisões políticas. Então, eu estava fazendo minha fala e algumas reflexões me surgiram. E eu queria colocar aqui: por que foi necessário tanto tempo para que as mulheres com deficiência aparecessem de forma específica nas estatísticas nacionais sobre a violência? Sabemos que esse estudo levou 20 anos, né? E essa pergunta nos leva ao centro dessa problemática de invisibilidade, de silenciamento que nós mulheres sempre vivemos há anos. E eu entendo que aquilo que o Estado não consegue identificar, possivelmente ele vai encontrar dificuldades para enfrentar. Por isso, essa produção de dados específicos não é apenas, senadora Mara e todos presentes, não é apenas uma questão metodológica. Eu entendo que é uma questão política, né? E agora estamos diante desses dados, vamos perguntar o que será feito com eles, né? Como agora o Estado brasileiro vai dar essa resposta a nós, mulheres com deficiência, acerca da violência que enfrentamos todo esse tempo, né? De uma população invisibilizada nas estatísticas e dentro das prioridades do Estado. Essa ausência de dados significou ausência de mecanismos adequados para não reconhecer, registrar e enfrentar essa violência. E por trás de todos esses dados, senadora Mara e demais presentes, existe uma mulher com deficiência. E quando olhamos para esses percentuais, precisamos compreender que que ele representa

0: a vida real dessas mulheres. Porque quando a pesquisa aponta que 38%, ou seja, de mulheres sofreram violência, não é apenas um número. A gente está falando de milhões de mulheres que vivenciaram a violência. São mulheres que estão dentro das suas casas, nas nossas comunidades, nos seus territórios, e que, como a pesquisa apontou, vivem diretamente no ambiente com seus agressores, que é o companheiro, a companheira, o cuidador, a cuidadora, ou até mesmo um familiar muito próximo e que precisa diretamente dessa atividade cotidiana. Depende. Eu, por exemplo, fui uma dessas mulheres, não participei da pesquisa, mas posso dizer aqui que a minha realidade foi uma dessas mulheres, sou uma dessas mulheres que viveu um relacionamento abusivo. Então, quando a gente traz esse número de 38% dessas mulheres que sofreram violência doméstica, comparada a 28 mulheres sem deficiência, precisamos enxergar essa dimensão dessa diferença das estatísticas. E aí ela atinge, como eu disse, a autonomia, e precisamos romper essa situações de violência. 69% dessas mulheres viveram a violência por mais de um ano. Então, nós estamos falando de episódios isolados. Eu vou antecipar aqui minha fala, porque os 10 minutos são rápidos. E romper essa violência, por mais que pareça difícil, a gente precisa, sim, criar essas políticas públicas, porque essas barreiras, elas são impostas pelo Estado, pela sociedade. Muitas dessas mulheres estão dentro dessa ausência de fragilidades, como a pesquisa mesmo mostrou, e de acesso à rede de proteção. Isso nos obriga a compreender o que significa essa violência, que é para além dos dados. Sabemos que todas essas barreiras estão atreladas a essas mulheres, pelas barreiras que foram apontadas na violência, ou perdão, na pesquisa sobre a violência, e isso acaba sendo um agravante dessa condição de ser uma mulher com deficiência. A gente está diante de uma amostragem de mulheres que a própria deficiência é o agravamento da violência, consegue entender? Então, quando a gente se depara com delegacias que não são acessíveis para que uma mulher com deficiência chegue e faça uma denúncia, porque lá não tem, para uma mulher com deficiência intelectual, um profissional que esteja qualificado, que essa qualificação seja permanente, a mulher precisa sim da linguagem simples, a mulher com deficiência intelectual. A gente está reafirmando que aquele número de mulheres com deficiência, que foi também trazido por outros recortes, que é uma mulher negra, periférica, ela vai estar sempre nesse ciclo de violência. Porque como ela imagina tudo isso, sair de casa, tentar pegar um transporte em torno dessa delegacia, enfim, são tantas barreiras que ela acaba se condicionando a essa violência. E aí, quando a pesquisa aponta que essa violência também patrimonial existe, é porque existe também esse controle sobre os corpos dessas mulheres. Ela aponta violência sexual e essas mulheres têm os seus corpos violados. Então, a gente precisa transformar tudo isso e mudar essa realidade. É o momento de trazer para dentro da discussão do Senado, da Câmara Federal, toda a sociedade, todo o movimento de mulheres com
1: 60
0: deficiência,
1: segundos.
0: trazer isso como uma forma de dizer: chega, a gente não aguenta mais esse tipo de situação. Mulheres com deficiência, ao menos, conhecem a Lei Maria da Penha. E como que ela vai saber que ela está nesse contexto de violência se ela não conhece a Lei Maria da Penha? E aqui eu quero dizer que, enquanto Frente Nacional, o que antes mesmo desses dados oficiais existirem, nós tínhamos uma campanha

0: campanha, nós temos uma campanha, estou até usando o broche, que é Mulher com Deficiência Sofreu Violência, põe no BO. Nós, no início desse ano, fizemos uma reunião com o Ministério da Justiça e Segurança Pública, que aqui está presente, para tratar justamente da necessidade de colocar nos boletins de ocorrência, tornar obrigatório o preenchimento do campo, que está lá no SMESP, e até mesmo isso não é feito pelos agentes. Era uma forma que nós tínhamos de gritar e dizer: precisamos dar, né, números a essas mulheres. E nós tivemos essa iniciativa desde o começo da frente, para que essa campanha pudesse dar visibilidade. E hoje eu estou muito feliz de estar aqui podendo falar, né? Talvez eu não consegui falar tudo que eu queria por conta desse tempo reduzido e dar oportunidade para outras tantas, mas dizer que o que a gente vai fazer daqui para frente é o mais importante. Os dados são o início. As políticas públicas são essenciais. E para que elas sejam aplicadas e construídas, formuladas de maneira adequada, é precisa a participação das mulheres com deficiência nesse processo. Eu queria enfatizar isso, esse caminho aqui, esse início aqui dessa audiência já é um caminho. Nós já estamos virando uma chave de construção coletiva, junto com essa casa e demais outros espaços que queiram nos ouvir, porque é importante. Como a Thalita pontuou, a gente teve uma reunião que foi muito boa. Obrigada, Thalita, por nos oportunizar uma escuta qualificada. Dizer que a gente precisa contar com todo mundo, sociedade, Estado, a imprensa, a comunicação, tudo. Queria também parabenizar algumas redes que fazem a divulgação dos direitos das pessoas com deficiência. O Diário PCD fez uma matéria muito bacana, quem não teve oportunidade de ler, leia, e onde pontuou essa pesquisa e esses dados de uma forma muito técnica. E agradecer ao momento de estar aqui falando. Confesso que eu
1: 60
0: estou toda.
1: segundos.
0: Confesso que estou um pouco emocionada, porque desde o começo da criação da Frente, quem está aqui, que é membro da Frente, sabe quanto que a gente luta por isso e o quanto que a gente está vendo materializado, né, essa trajetória assim, de mulheres buscando a visibilidade, sair do silenciamento, do ciclo da violência, e que ela tenha de fato a sua proteção, a sua dignidade, e que isso seja entendido como um direito humano. Muito obrigada, senadora. Peço desculpa se eu passei do meu tempo.
2: Você ouviu Fernanda Rosana Lago, perdão, presidente da Frente Nacional das Mulheres com Deficiência.
3: Essa Frente Nacional das Mulheres com Deficiência, você vê, é importante o Abrão também do Diário PCD, que fez matéria ontem sobre a frente, é muito importante para a gente. Obrigada pela sua contribuição. Eu quero convidar agora a Regina Célia Almeida Silva Barbosa, que é vice-presidente do Instituto Maria da Penha, para fazer suas considerações. Acho que você também está rouca, não é, Regina? Eu também estou aqui, já tomei um negocinho para melhorar.
4: Olá, boa tarde, ou bom dia.
3: Nossa,
4: Ah, tá. Mas você é muito rápida, senadora. Mas eu não queria perder essa oportunidade. Até porque você mencionou o caso da Maria da Penha. E o caso da Maria da Penha que a deixou paraplégica. E de tantas mulheres que nós atendemos, em que a violência agrava a condição da deficiência. Então eu quero cumprimentar a todas e a todos, agradecendo essa oportunidade. E eu queria chamar muito a atenção a uma questão, por isso que vai ser breve, porque eu estou me sentindo contemplada tanto na fala da Thalita, como na fala da Rosana e da representante do Começar.

Mas eu quero chamar muita atenção à qualificação, aos treinamentos, a todos os servidores no atendimento às mulheres em situação de violência. É fundamental, porque estas mulheres estão sofrendo a violência institucional.

0: condição de deficiência. Faço destaque às mulheres com deficiência auditiva, que é necessário qualificar servidores, agentes na língua de sinais. Essas mulheres, infelizmente, não conseguem chegar, porque quem está à frente delas não é um cuidador, é uma pessoa que se diz cuidadora, mas é um criminoso, autor da violência. E que muitas vezes essas mulheres não conseguem acessar o serviço. E quando conseguem, o serviço não está preparado para acolher. Então é importante que nós venhamos a fazer esse destaque com base nos resultados apresentados. Agradeço a oportunidade. E acredito que estarei melhor no próximo evento. Obrigada.
1: Constante. Ô, Regina, muito obrigada, se reforçando essa voz aí para colaborar com a gente. E assim, lembrando que a gente fez a indicação da qualificação para o Ministério da Justiça, para o Ministério das Mulheres, para o Ministério da Educação, né? Como é que a gente não capacita as pessoas para receber nossos alunos? Fizemos indicações, foram muitas indicações. Para isso que você está falando, para qualificação. E eu te deixo um beijo de melhoras e manda um beijo carinhoso para Maria da Penha. Obrigada, viu, pela participação. Agora eu vou passar a palavra para a Evanda Sobrinha, que é coordenadora de políticas públicas pelo fim da violência contra as mulheres do Instituto Natura. Está com a palavra, Evanda.
2: Bom dia, obrigada, obrigada, senadora. Bom dia a todos e todas, bom dia às pessoas que estão aqui na mesa, a quem nos acompanha pelos canais oficiais do Senado, bom dia a todas as pessoas presentes. Vou fazer minha autodescrição: sou uma mulher negra de pele clara, tenho cabelos crespos na altura dos ombros, uso óculos de grau, estou com um blazer claro, bege, um macacão vinho, sou uma mulher de altura média, baixa média, porque o salto ajuda bastante, né, Thalita? E assim, eu queria agradecer, primeiramente, em especial, o convite dessa comissão por meio da senadora Damares, da senadora Mara Gabrilli, e um agradecimento bastante especial à equipe do OMV que está aqui presente. É uma honra para mim. Estou muito honrada em falar da importância dos dados aqui apresentados com esse olhar de recorte fundamental para mulheres que vivem com deficiência, mulheres com deficiência, e estão vivendo em situação de violência doméstica e familiar. Os números, eles nos atravessam, trazendo luz a uma realidade que precisa ser encarada com a mesma força que esses dados nos impactam. O Instituto Natura, estou aqui brigando um pouquinho com esse microfone aqui. Vamos lá. O Instituto Natura, ele tem como premissa de atuação o fortalecimento das políticas públicas direcionadas para mulheres, garantindo cuidado, proteção e que elas alcancem todas as brasileiras, em toda a sua diversidade, sem nenhuma exceção. Para nós, os dados e as evidências não são meros números para preencher relatórios. Os dados são ferramentas vivas, instrumentos de diagnóstico e de transformação. A informação de qualidade é o primeiro passo para derrubar a invisibilidade e construir mudança, ainda mais quando se trata de mulheres com deficiência. Quero exaltar aqui essa pesquisa, né, as informações trazidas na 11ª Pesquisa Nacional de Violência contra as Mulheres, na qual, pela primeira vez, temos esse olhar estatístico aprofundado e qualificado sobre a realidade específica das mulheres com deficiência no nosso país.

Limite uma leitura preciosa sobre o perfil, desafio e revela-nos que condições sociais, econômicas e de acessibilidade se cruzam de maneira muito incisiva. E em se tratando de mulheres em situação de violência doméstica familiar, os dados mostram a urgência de olhar para esse público com soluções integradas e direcionadas. Afinal, vimos que se trata de mais de 4 milhões de mulheres, cidadãs que são atravessadas por diversas formas de violência. Destaco também a pesquisa como um instrumento para elevar o debate público e ampliar os níveis de conscientização relacionado a esse tema. E mais uma vez aponto para os números que brilhantemente a Talita nos apresentou aqui. Como vimos, apenas 7% das mulheres com deficiência reconhecem vivenciar a violência. Isso precisa mudar muito rápido. O Instituto Natura, ele aborda de maneira recorrente a necessidade da sociedade como um todo se envolver de maneira ativa nessa dinâmica. É preciso reconhecer, nomear as violências que não deixam marcas evidentes e não tão somente se indignar. A gente precisa começar a agir. Eu estive recentemente, comentei com a Maitê, que está aqui presente, com a Thalita também, num seminário em alusão ao Agosto do Lilás, das diversas ações que aconteceram no mês passado. E eu observei que o espaço que eu estava, o espaço escolhido, ele contava com rampa de acesso, ele tinha piso tátil, ele tinha profissional de Libras. Eu não consigo dizer se os outros espaços daquele ambiente tinham a acessibilidade arquitetônica e física, se tinha acessibilidade comunicacional e informacional, de fato, a contento do que se precisava. Mas, durante o evento, uma afirmação de uma mulher surda e não oralizada me impactou profundamente. Não que eu nunca tivesse ouvido isso, mas naquele ambiente, naquele cenário, trouxe um tom diferente. Essa mulher, ela disse: somos várias e quando precisamos, os serviços não estão preparados para nos atender. Reforça a fala de cada uma das que me antecederam aqui. Eu, como assistente social que conheço a realidade das políticas de atendimento na ponta, sei muito bem o que está contido dentro da fala dessa mulher. A fala dela corrobora o que os dados nos mostram. Portanto, quando analisamos essas evidências sob a ótica da inteligência de gestão, compreendemos que o papel dos números é inspirar a ação. Os números não são para ficar guardados na gaveta, não são para ficar expostos aqui nesses documentos que vocês receberam aqui e receberão futuramente. Esses dados precisam caminhar para a ação. O caminho percorrido por uma mulher com deficiência até que ela chegue a um acolhimento, a um atendimento adequado, exige atenção técnica ainda mais refinada. Profissionais precisam estar preparados. Trata-se de uma rota onde barreiras físicas, comunicacionais e atitudinais precisam ser identificadas e superadas de maneira conjunta. A pesquisa nacional nos traz um diagnóstico e se torna um dos elementos que balizam a atuação do Instituto Natura. Os números, eles desnudam o problema e é fundamental usar essa informação para qualificar soluções e apoiar gestões públicas no desenho de políticas de atendimento às mulheres que contemplem o olhar para a inclusão e o acesso a todas essas mulheres. Nós, o Instituto, usamos evidências estatísticas como apoio contínuo e aprimoramento do atendimento na rede pública. O caráter probabilístico da pesquisa permite
permite realizar direcionamentos a estados e municípios, que é onde a política se faz, de fato, por meio dos serviços de atendimento, apontando caminhos para estruturar as portas de entrada.

0: e assegurar um acesso fluido, universal e com total preservação da dignidade. Quando o olhar se volta para a infraestrutura dos equipamentos, recursos táteis, auditivos, rampas de acessibilidade, comunicação por libras e linguagem simples, enxergamos a necessidade clara de sensibilizar o gestor público a direcionar foco para os serviços de saúde, assistência social, segurança pública minimamente, não só, mas minimamente estes. Não menos importante, os dados trazem subsídios fundamentais para a formação de equipes de atendimento. O fortalecimento do quadro técnico com qualificação continuada sobre acessibilidade e acolhimento especializado contribui para criar um ambiente de plena confiança para essa mulher, no qual a escuta qualificada reduz o desconforto e assegura a dignidade da mulher desde a primeira porta de entrada, seja um espaço físico ou um canal de atendimento online.
1: 60 segundos!
0: A gente sabe que os canais de atendimento online apresentam várias dificuldades para além dos que têm o atendimento físico. A trajetória percorrida por mulheres com deficiência em situação de violência doméstica e familiar apresenta camadas adicionais de complexidade. Fatores como dependência financeira e desafios de mobilidade urbana, busca primária, por redes primárias apontadas no estudo, deixam claro que o enfrentamento à violência exige uma abordagem multidimensional. A jornada da mulher pela rota crítica, por vezes tão sensível e desafiadora, reforça o atendimento e a que o atendimento e a proteção não são responsabilidade de uma única secretaria ou de uma única pasta ou política pública. É preciso integrar as diversas políticas como assistência social, saúde, direitos humanos, segurança e renda e habitação. É exatamente neste ponto que o Instituto Natura acredita na força da colaboração. Quando utilizamos dados para mapear o cenário da violência nos territórios, conseguimos apoiar o setor público na estratégia de construir políticas públicas integrais e integradas. Afinal, transformar dados em inteligência de gestão nos permite transformar a rota de atendimento em um caminho seguro, ágil, integrado e acolhedor. A construção de uma sociedade mais justa e inclusiva passa necessariamente pela garantia de que todas as mulheres tenham seus direitos integralmente assegurados. Esse recorte inédito da pesquisa nacional permite também, que está apresentado também no Mapa Nacional de Violência de Gênero, nos dá a certeza de que temos em mãos um ativo valioso que pode e deve orientar decisões públicas cada vez mais assertivas. O Instituto Natura reafirma seu compromisso de continuar trabalhando lado a lado nessa parceria exitosa com o Senado Federal, com o OMV e com a Organização Gênero e Número, colocando a nossa capacidade técnica para seguir contribuindo com o Mapa Nacional de Violência de Gênero por meio de recortes e informações de alta relevância. Quando transformamos dados em conhecimento e conhecimento em ação institucional, avançamos na construção de políticas públicas mais eficientes, humanizadas, verdadeiramente universais e inclusivas. Obrigada.
2: Muito obrigada, Ivanda. Obrigada por todas as informações. Eu queria até compartilhar com vocês que há 20 anos atrás, praticamente, eu fui vereadora em São Paulo, foi o meu primeiro cargo em casa legislativa, e a primeira lei que eu fiz foi justamente uma central à obrigatoriedade do município ofertar, uma central de intérprete de Libras para surdo e guia intérprete para surdo cego. e as

0: Sim, eu tenho maior orgulho, né? Porque a primeira lei que eu fiz foi para surdo e a gente conseguiu fazer isso através de webcam, porque a gente não tem um braço para conseguir equipar todos os espaços com intérpretes. E deu tão certo que hoje funciona, né? É um órgão da prefeitura importantíssimo, e ele se estende para delegacias, onde, né, muitas vezes o surdo chega, quantos não foram já presos por engano, né, por conta de passar por alguma violência, aí passa por outra, né, porque não consegue ser entendido. Então, em serviços de atendimento das subprefeituras, em serviços de delegacias e mesmo em alguns serviços de saúde, eles já contam com a ajuda da central de intérprete que trabalha 24 horas. E aí eu estava comentando aqui, eu vou protocolar um projeto de lei para a gente fazer isso nacionalmente, porque vários municípios vêm fazendo, mas a gente não sabe quais são, quem são. Então a gente precisa de uma lei nacional para que todos os municípios tenham centrais de intérprete. E funcionando através de câmeras, é algo que não é caro, é super econômico fazer e de grande abrangência, né? Mas muito obrigada por todo o trabalho, viu, Ivanda? Quero passar a palavra para a Ariane Queiroz de Sá, que é presidente do Conselho Estadual para assuntos da pessoa com deficiência do Estado de São Paulo. Ariane está com a palavra.
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0: Então, eu vou passar a palavra para Priscila Nogueira Araújo Celares, que é coordenadora geral de articulação institucional e participação social da Secretaria Nacional da Pessoa com Deficiência do Ministério de Direitos Humanos e Cidadania. Ah, não tem som. A Priscila está sem som.
2: Bom dia, senadora. Consegue me ouvir agora?
0: Bom dia, Priscila.
2: Pronto. Bom dia, senadora. Bom dia a todas e todos que nos acompanham. É uma grande alegria poder estar aqui nessa manhã para falar sobre um tema que nos é tão caro, a todas nós, mulheres com deficiência. Eu sou a Priscila Celares, mulher branca, com deficiência visual, tem os olhos e os cabelos castanhos, cabelos com mechas na altura dos ombros. Estou de red phone, vestindo uma blusa bege, um casaco marrom, ao fundo uma parede branca. E estou atualmente coordenadora geral de articulação institucional e participação social aqui na Secretaria Nacional dos Direitos da Pessoa com Deficiência, do MDHC. Sou, né, militante do Movimento de Mulheres com Deficiência, muito feliz em poder reencontrar aqui queridas amigas que há anos, né, estão conosco nessa luta para justamente chegarmos a um dia como esse de hoje, que é de darmos visibilidade para o fato de que nós, mulheres com deficiência, sofremos violência e durante tantos anos estivemos esquecidas, né, por tantas pesquisas que foram feitas, tantos levantamentos que foram apresentados. Aproveito também para cumprimentar a senadora Damares, presidente dessa comissão, que também vem fazendo aí um brilhante trabalho em defesa, né, dos direitos das pessoas com deficiência como um todo, já realizou aí diversas audiências para tratar, né, de assuntos tão importantes relacionados à pauta da pessoa com deficiência. E aí, falando especificamente sobre essa temática, preciso ressaltar o fato de que aqui na Secretaria Nacional dos Direitos da Pessoa com Deficiência, a gente vem desenvolvendo uma série de articulações tanto com

Ministério das Mulheres, quanto com o Ministério da Justiça e Segurança Pública, com o objetivo de aperfeiçoar ações justamente no sentido de qualificar principalmente, né, o atendimento às mulheres com deficiência em situação de violência. A gente tem previstas no nosso Plano Nacional dos Direitos da Pessoa com Deficiência, Novo Viver Sem Limite, ações nessa área da qualificação da segurança pública, justamente por já percebermos, né, há quanto tempo acontecem violações de direitos humanos, principalmente no que se refere à abordagem de pessoas com deficiência e também no atendimento às pessoas com deficiência em situação de violência. Também outro aspecto importante que a gente vem trabalhando é justamente em dar visibilidade para as especificidades das pessoas com deficiência, mas principalmente no recorte de gênero, para as mulheres com deficiência, nos projetos de leis que discorrem sobre essa matéria. Inclusive, recentemente, a gente teve a oportunidade de elaborar a nota técnica sobre o projeto de lei que visa justamente aperfeiçoar texto normativo relacionado ao crime justamente de importunação sexual, aos crimes justamente que são relacionados à prática de violência cibernética, né? E a gente procurou justamente enfatizar a maior vulnerabilidade das mulheres com deficiência, previsto tanto na nossa Lei Brasileira de Inclusão, quanto na Convenção Internacional sobre os Direitos da Pessoa com Deficiência, de modo que esses crimes possam prever a tipificação, né, de um aumento de pena para as hipóteses em que as vítimas forem mulheres com deficiência. Justamente porque a gente sabe que muitas das vezes, em razão das diversas barreiras existentes na sociedade, para a gente se torna muito mais difícil sair de uma situação de violência, né? Mesmo as que acontecem no transporte público, por exemplo, e ainda mais no ambiente doméstico, justamente em razão de muitas das vezes os nossos agressores serem os nossos cuidadores, os nossos familiares, as pessoas que estão ali mais próximas. Então, preciso ressaltar a importância da publicação dos dados levantados pelo Observatório, justamente porque eles vão fortalecer nossos argumentos, vão nos dar ainda mais subsídios para que a gente consiga tirar da invisibilidade a maior vulnerabilidade das mulheres com deficiência e, com isso, conseguir pensar, conseguir desenvolver e articular políticas públicas que sejam mais específicas. A Secretaria Nacional dos Direitos da Pessoa com Deficiência, desde o ano passado, vem realizando encontros, né, nacionais de mulheres com deficiência, e a pauta da violência é uma pauta permanente nesses encontros, assim como em outras reuniões que a gente realiza com o movimento de pessoas com deficiência. No ano passado, essa temática foi uma temática presente também na 5ª Conferência Nacional de Política para as Mulheres. Todo o movimento de mulheres com deficiência que se fez presente fez questão de pontuar o quanto nós fomos invisibilizadas nos diversos apontamentos que foram feitos durante a conferência, e um dos pontos que resultou em reivindicação do próprio movimento social de mulheres com deficiência foi justamente a inscrição no Fórum Nacional de Mulheres com Deficiência. A gente vem trabalhando diariamente em articulação com o Ministério das Mulheres para que a gente tenha a instituição desse fórum quanto antes, porque a gente sabe que nós precisamos, né, realizar essa discussão permanente com a sociedade civil e articular com os demais ministérios para que a gente consiga promover mudanças efetivas justamente na realidade, no dia a dia das mulheres com deficiência. Então, assim, a gente também pretende fortalecer o diálogo com a Secretaria Nacional da pessoa idosa aqui dentro do Ministério dos Direitos Humanos e Cidadania, justamente porque, como já havia sido apontado pelo Atlas da Violência, publicado esse ano, a gente sabe que as mulheres idosas com deficiência são aquelas que sofrem mais violência também, assim como o diálogo com a Secretaria Nacional dos Direitos da Criança e Adolescente, porque também está na faixa entre crianças e adolescentes com deficiência maior incidência de violência. Então, assim, a gente sabe que é nessa interlocução que a gente vai conseguir qualificar cada vez mais as ações desenvolvidas no âmbito do enfrentamento à violência, né? Então, assim,

0: quero finalizar minha fala parabenizando o Senado por mais essa iniciativa, por ter inovado, né, na edição desse ano do levantamento feito, realizando esse recorte para as mulheres com deficiência e reafirmando a importância desse instrumento para que a gente possa subsidiar aí as ações, as articulações que são feitas. E também colocar assim, o NDHC, especialmente a Secretaria Nacional dos Direitos da Pessoa com Deficiência, à disposição para que possamos seguir juntas na discussão dessa importante pauta e principalmente na elaboração do apontamento aí das ações que possam melhor, né, contribuir para que a gente retire mulheres com deficiência desses ciclos de violência, que a gente possa, né, caminhar para ter dados melhores e principalmente, né, em parceria com o Ministério da Justiça, que a gente consiga avançar justamente na obtenção dos dados a partir dos boletins de ocorrência. A gente sabe que ainda não são todos os estados que aderiram ao procedimento policial eletrônico, que é justamente da competência do Ministério da Justiça e Segurança Pública, mas que a gente possa ter diretrizes nacionais no sentido de orientar todo o sistema de segurança pública dos estados, que porventura ainda não tenham aderido ao PPE, para que adotem, né, o campo para a informação da condição de deficiência nos boletins de ocorrência, que esses campos sejam de preenchimento.
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2: Voltamos a acompanhar a audiência pública da Comissão de Direitos Humanos e Legislação Participativa do Senado, destinada a promover o lançamento e a apresentação dos resultados da 11ª Pesquisa Nacional de Violência contra a Mulher. A pesquisa foi realizada pelo Instituto de Pesquisa do Senado, o Data Senado.
3: A violência... Aí mencionando, já entrando um pouquinho, né, nessas questões que alguém trouxe, né, a experiência do Estado de São Paulo, mencionando quando era obrigatório ou não o campo. Né, o Ministério da Justiça, temos aí o nosso SINESP, né, o Sistema Nacional de Integração de Dados, a equipe aqui, né, da Maitê, e é bem conhecedora e nos apoia muito, né, nessa relação com os estados, para cada vez mais ter um preenchimento mais qualificado desses boletins e os dados que nos chegam, né? Então, o Ministério da Justiça existe, né, oferta os seus sistemas para que os estados possam utilizar, alguns, né, cerca de 13 estados, esse número ele pode variar de um dia para o outro, aí, né? Eles utilizam o sistema PPE, né, que até a coordenadora geral da Secretaria Nacional de Direitos das Pessoas com Deficiência mencionou, o SINESP-PPE. Né? Então, nós temos toda a estrutura, a infraestrutura para receber esses dados dos estados. Né? Então, a estrutura está pronta, mas a gente depende do envio, né, das secretarias estaduais para que esses dados cheguem para a gente e da forma mais qualificada. Né? Então, acho que a dificuldade em produção, né, coleta, produção de dados, ela eu acho que é uma dificuldade que permeia, né, muitas frentes de atuação, e na segurança pública vivemos também esse desafio aí, né? O registro, né? Aqui é só para chamar a atenção, né, que quando a gente pensa em fazer no momento da coleta, do registro, da ocorrência, né, esse campo previsto na Lei Maria da Penha, né, assim como a utilização do FONAR, que é o Formulário Nacional de Avaliação de Risco, né, a gente sempre fala que a gente precisa aproveitar esses instrumentos, né, para que a gente consiga aproveitar esses instrumentos para que a gente consiga fornecer o melhor atendimento possível. Né? Então, existe o formulário de avaliação de risco. Né? Ali já se tem uma pergunta, né, sobre se a vítima possui alguma deficiência, qual seria. O FONAR possui isso. Os boletins precisam ter esse preenchimento, né? E o que a gente diz, aproveitar essas ferramentas é de fato para conseguir escutar de forma qualificada essas mulheres, aproveitar a oportunidade nessa escuta de identificar outras situações de risco, compreender melhor as barreiras que essa mulher experiencia no seu dia a dia e o que também essas barreiras, né, o que a gente precisa levar em conta na hora de pensar um plano de segurança para essas mulheres. Né? O agressor é o companheiro, está dentro de casa, então o que a segurança pública, assim como vários outros setores, né, o que a gente precisa realmente escutar, entender a realidade, as barreiras que ela vive, as limitações em termos, né, de acessibilidade, cidade e, a partir disso, propor, né, um plano de segurança individualizado, né? Eu acho que esse é uma grande busca, é um grande esforço da Senasp, né, de capacitar e qualificar cada vez mais a atuação da Polícia Militar, da Polícia Civil, das guardas. A gente tem atuado fortemente nisso, né? Seja publicando diretrizes nacionais, cadernos temáticos de referência, né? Então, no nosso eixo de padronização e qualificação do atendimento, lançamos ano passado o Protocolo Nacional de Investigação e Perícias nos Crimes de Feminicídio, a padronização nacional das patrulhas, né, como é essa atuação, como se conforma uma equipe, né, da Patrulha Maria da Penha, a padronização nacional das delegacias especializadas e este ano lançamos a padronização nacional do atendimento pelos corpos de bombeiros militares às mulheres e meninas em situação de violência. Pensar a atuação dos corpos de bombeiros, esse material em termos de uma orientação nacional, é o primeiro material, é o primeiro material que existe aqui no nosso país, né? A primeira isso é um ineditismo, de fato, a gente incorporar a atuação dos corpos de bombeiros também, né? Eles, muitas vezes, são apenas eles que são chamados para uma ocorrência de um acidente doméstico, e se esses bombeiros estiverem capacitados a partir da perspectiva de gênero, né? E também, isso que eu ia mencionar, todas as nossas diretrizes e os nossos cursos, né, sempre é destacado a necessidade da abordagem das interseccionalidades, né? Então, ali a gente menciona rapidamente que as diretrizes nacionais sempre têm que levar em questão, né, seja a deficiência como uma dimensão do atendimento, né? Então, reconhecer as diferentes necessidades, a questão também, né, na hora de pensar o atendimento, a estrutura física, né, a qualificação, tem que pensar os encaminhamentos também de um serviço para o outro, de acordo com a vivência, né, e das condições dessa mulher. Já estou passando.

passando de forma mais rápida, tá? Então, os nossos cursos, né, a gente tem, temos realizado capacitações voltadas para a Polícia Militar, para a Polícia Civil, para a perícia criminal, para as guardas municipais, temos formados multiplicadores, né, e

0: Ele foi lançado no ano passado. Acho que ele pode ser considerado um bom exemplo, né, de uma política que prevê, então, as várias condições, né, que são importantes para para uma melhor atuação, né, no caso da segurança pública, né, que é as salas lilás são garantir um espaço reservado, são salas reservadas, né, que ela tenha um acolhimento, um atendimento qualificado, capacitado. Todas as orientações para as questões, né, de garantia de acessibilidade a essas mulheres e meninas, um ambiente seguro. Enfim, eu acho que é um bom exemplo da gente unir qualificação profissional, né, preparação dos servidores e a estrutura física, né, que é um pouco daquelas questões das dimensões atitudinais, informacionais, né. Eu acho que isso aqui pode ser um bom exemplo, né, de como isso tudo deve estar, né, de forma. Ah, tá, peraí, eu achei que tinha mais um. Vamos ver se aparece. Não, então vou voltar. Deixa eu ver. E aí, só para fechar, gente, eu agradeço mais uma vez, né? Eu queria só deixar alguns destaques, né? Assim, temos nos empenhado fortemente em relação à capacitação dos profissionais de como realizar, né, o que que é uma escuta ativa, a escuta qualificada, a não revitimização. A gente é um trabalho que ele é contínuo, né, e eu acho que não importa para qual área nossa aqui de atuação, vai ser sempre um trabalho constante de capacitação dos profissionais, né, porque, né, houve menção, sabemos sim, esse país ele é muito grande, né, as diretrizes nacionais elas são construídas de forma conjunta com representantes de todos os estados, com o Ministério das Mulheres, com a ONU Mulheres. Então, assim, lançamos diretrizes, realizamos capacitações, mas eu entendo que é um trabalho, assim, como mencionei, né, contínuo e de formiguinha, né? Ele tem que ser assim, todos os dias, né? Em qualquer interação a gente precisa, em qualquer oportunidade a gente tem que falar desse assunto, né? Entre os desafios aqui, eu acho que um dos primeiros desafios aqui é enxergar, né, reconhecer formas de violência e barreiras que podem permanecer invisíveis nos registros e nos atendimentos habituais. Tem que ter esse olhar treinado, esse olhar para conseguir de fato compreender ali todas as dimensões dessa violência. O segundo, né, mais uma vez sobre a escuta, né, com qualidade, assegurar que essa mulher ela possa comunicar a sua experiência, que seu relato seja levado a sério, né, que não haja julgamento, sem discriminações. É o segundo nosso desafio. Adaptar ou dar a resposta adequada, né, quando nos chega mulheres com deficiência solicitando, né, esse atendimento da segurança pública, né, fazer com que a avaliação de risco dessa mulher, com que as medidas protetivas, a investigação, encaminhamentos, considerem as suas condições concretas, né, e respeitem a sua autonomia. Né? Porque a gente também, a gente sabe que às vezes algumas pessoas acabam incorrendo,
1: 60
0: né?
1: segundos.
0: E o último ponto seria, então, aprender com os dados, aprender com a pesquisa que foi feita, aproveitar de fato o conhecimento que foi produzido aqui, o conhecimento também, né, produzido pelos serviços, pelas próprias mulheres com deficiência, para a gente revisar diretrizes, né, aprimorar ainda mais a nossa atuação, que a gente consiga de fato garantir as melhores formas de proteção dessas mulheres, né? Então, mais uma vez, parabenizo por o lançamento dessa pesquisa, né? E realmente é fundamental para a gente. Primeiro conhecer, reconhecer todas as dimensões que envolvem, né? É isso, mais uma vez, muito obrigada, senadora, pelo convite, né? Obrigada, pessoal.

0: Essa foi Júlia Sakamoto, coordenadora de prevenção muito às violências obrigada, contra as mulheres do Ministério da Justiça e Segurança Pública.
1: A gente sabe que o Ministério da Justiça ele tem que ter essa função de estar sempre qualificando e capacitando. Então, conta com a gente para ampliar cada vez mais, né, para a informação chegar na ponta onde a gente quer. Eu quero te agradecer muito, quero agradecer também a presença da Isadora de Castro Silva, que está aí, que é diretora da S-Trans, do Senado Federal. Agradecer a Maria Tereza Firmino Prado Moura, que é coordenadora do Observatório da Mulher do Senado Federal, todos da Federação Brasileira das Associações de Síndrome de Down, a FEBASDE. Quero agradecer o Pedro Lucas Costa e Lopes de Lima, a Beatriz Aparecida da Silva Camargo e o Gabriel Lourenço da Silva Camargo também. E só queria dizer para vocês que a violência contra pessoas com deficiência, sobretudo contra meninas, e ainda é uma realidade marcada pela invisibilidade, pela exclusão e pela violação de diversas formas, sabe? E por isso eu quero parabenizar mais uma vez a pesquisa e o Observatório do Senado por colocar luz nesse tema, por dar visibilidade e mostrar que as meninas e mulheres com deficiência são ainda mais vulneráveis e precisamos de estratégias específicas, de estruturar redes de proteção e, sobretudo, precisamos combater capacitismo. Volta só um pouquinho aqui. Alexa estava gritando. E, sobretudo, precisamos combater o capacitismo e combater a discriminação. E mulheres com deficiência, elas não são algo à parte. Nós somos plenas de direitos, queremos ter uma vida completa, o que inclui falarmos sobre a nossa sexualidade, a vida em família e também as formas de abusos e violência que sofremos. Eu, por exemplo, demorei muitos anos para me dar conta que eu fiquei tetraplégica por conta de uma violência contra a mulher. Porque eu estava no carro e eu discuti com meu namorado que estava dirigindo, e aí ele acelerou muito o carro para me assustar. E acelerou, e a gente caiu de um penhasco na Serra de Taubaté. E por conta disso eu quebrei o pescoço. E eu, assim, eu nunca tinha ligado uma coisa com a outra. E trabalho nisso diariamente. E eu demorei anos para me dar conta que eu tinha sofrido uma violência contra a mulher. Então, olha assim o tamanho da importância, né, de capacitarmos, né, em todas as dimensões, para que a gente tenha acolhimento e informação sobre os limites, né, dos outros para conosco. Então, eu quero agradecer mais uma vez a presença de todos, de todas, principalmente, e nada mais havendo a tratar, agradeço a participação da secretaria também e declaro encerrada a presente reunião. Muito obrigada.
0: Você acompanhou a audiência pública da Comissão de Direitos Humanos e Legislação Participativa, que debateu a 11ª Pesquisa Nacional de Violência contra a Mulher. A audiência aconteceu justamente na semana do Dia Nacional de Luta da Pessoa com Deficiência. Voltamos então à programação da TV Senado, da Rádio Senado, perdão.
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0: Em Brasília, meio-dia e 42 minutos. Vamos agora ouvir Trio Nordestino.

0: Na Rádio Senado, você ouviu José, Rede no Cangote, antes Lúcia Menezes, Verdes Mares e Trio Nordestino com Refazenda.
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0: Você ouviu Celso Fonseca, Por Acaso pela Tarde.
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0: Na sequência, Amelinha.

0: Na Rádio Senado, você ouviu Alessandra Leão, Silêncio da Pedra. Ouviu também Alceu Valença, Solidão. E abrindo o bloco, Amelinha, Vamos Falar de Tereza.
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0: Em Brasília, 1h11.
2: Atenção para essa notícia. O Tribunal Eleitoral barrou por unanimidade a candidatura de José Roberto Arruda ao governo do Distrito Federal. Arruda está inelegível. Ele ainda pode recorrer. Mas enquanto a decisão estiver valendo, os votos dados a Arruda não serão válidos. Em 2022, Arruda também foi barrado e não conseguiu reverter as condenações. Arruda já foi preso 2 vezes, acumula 7 condenações e deve R$594 milhões aos cofres do DF.
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1: Os adversários do presidente Juscelino Kubitschek diziam que seria impossível inaugurar Brasília na data prometida, 21 de abril de 1960. O senador João Vilas Boas discursou:
2: "O presidente está distribuindo convites até ao Papa e à Rainha da Inglaterra para assistir o quê? A andaimes, apartamentos em construção e ruas poeirentas. É grande o ridículo de nosso governo."
1: JK inaugurava cada novo edifício com pompa e circunstância. O senador Mendes Sá fez piada:
3: "Em 21 de abril, pedir-se-á emprestado um cadáver à Goiânia para a inauguração do cemitério em Brasília."
1: Apesar das críticas, JK cumpriu a promessa e no feriado de Tiradentes, Brasília se tornou a nova capital.
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5: Você segue com a programação musical da Rádio Senado e ouve agora Cláudia.

0: Esses foram Diogo Nogueira e Hamilton de Holanda, Salamandra. Você ouviu também Afonsinho e Sandra de Sá, Gamado pelo Samba. E Cláudia, Deixa Eu Dizer.
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0: Em Brasília, 1 hora e 25 minutos.
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3: A ditadura teve 5 presidentes, todos eleitos pelo Congresso ou pelo Colégio Eleitoral, e não pelo povo. Das 5 eleições, em 2 o candidato militar não concorreu sozinho. A primeira foi em 1973, quando o deputado Ulisses Guimarães enfrentou o general Ernesto Geisel. Ulisses dizia ser anticandidato a presidente. Isso porque sabia que não tinha chance de vencer.
4: A inviabilidade da candidatura oposicionista testemunhará perante a nação e perante o mundo que o sistema não é democrático. Não é o candidato que vai recorrer ao país. É o anticandidato para denunciar a antieleição imposta pela anticonstituição.
3: Ulisses perdeu, mas atingiu outro objetivo. Mostrou aos brasileiros que o regime era ditatorial e que era preciso lutar pela democracia.
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3: As fraudes nas eleições foram comuns durante a Primeira República, na virada do século XIX para o XX. Em 1910, o senador Severino Vieira descreveu uma votação em Salvador.
6: Não há fiscal capaz de fiscalizar. Certo político influente tem um parente mocinho esperto. Esse parente vota. Ele se retira, coloca uns óculos e volta a votar com outro nome. Muda de terno e de título, volta a votar. Vota 5 ou 6 vezes.
3: A situação mudou em 1932, quando a Justiça Eleitoral nasceu para coordenar e fiscalizar as votações. As fraudes ficaram raras e, com a chegada da urna eletrônica em 1996, viraram coisa do passado.

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1: Na sequência, você ouve Ana Canhas.

0: Você ouviu Belchior, Alucinação. Antes, Ana Canhas Foi Embora.
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0: Agora, na capital da República, 1:37.
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3: Em 1955, o Senado e a Câmara aprovaram dois impeachments presidenciais, o de Café Filho e o de Carlos Luz, acusados de tramar contra a posse de Juscelino Kubitschek. Primeiro, Café Filho se licenciou para que Luz assumisse interinamente o governo e pudesse consumar o golpe. Mas diante da resistência da ala legalista das Forças Armadas, veio o primeiro impeachment. Em seguida, Café Filho tentou voltar ao poder, mas não conseguiu, e também foi afastado. Nereu Ramos, presidente do Senado, foi quem concluiu o mandato e, em 1956, transmitiu a presidência da República para JK.

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2: Na programação da Rádio Senado, Diana Pequeno.

0: Na Rádio Senado, você ouviu Cleiton e Cledir com Ivan Lins, Vira Virou. Ouviu também Teca Calazans, Coco Verde, Tavinho Moura, Cruzada e, abrindo o bloco, Diana Pequeno, Engenho de Flores.
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0: Em Brasília, 1 hora e 53 minutos.
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4: Lei determina prazo de 5 anos para faltas disciplinares em cartórios.
6: A nova lei é derivada de um projeto aprovado pelo Senado com relatoria da senadora doutora Eudócia, do PSDB de Alagoas.
4: Brasil ganha semana para estimular empresa júnior. Eu sou o Davi Warshavsky e este é o Boletim.leg. Faltas disciplinares de titulares de cartório passam a ter prazo de 5 anos para prescrever. Aprovada pelo Senado, a nova lei já está valendo. Repórter Márcio Maturana.
6: Notários e registradores agora têm prazo de 5 anos para responder por faltas disciplinares. A nova lei é derivada de um projeto aprovado pelo Senado com relatoria da senadora doutora Eudócia, do PSDB de Alagoas.
7: Apesar da lei dos cartórios disciplinar, as infrações disciplinares e as penalidades aplicadas aos notários e os oficiais de registro, o diploma legal não dispõe sobre os respectivos prazos prescricionais nem sobre o seu termo inicial. Essa prática tem provocado contestações e insegurança jurídica.
6: O prazo de 5 anos deve ser contado a partir da ocorrência da infração, exceto no caso das infrações permanentes, que se prolongam no tempo. Nesse caso, o prazo não começa a contar enquanto a conduta irregular continuar.
4: 45 jovens do programa Aprendiz do Futuro, de Lusiânia, em Goiás, conheceram o Congresso Nacional. A visita aconteceu ao mesmo tempo em que o Senado analisa o Estatuto do Aprendiz, proposta que reorganiza as regras da aprendizagem profissional no país. Repórter Henrique Nascimento.
8: Eles visitaram o Congresso Nacional e acompanharam de perto espaços que até então muitos conheciam apenas pela televisão ou pela internet. Para o instrutor Gabriel Fonseca, a experiência aproxima os jovens da cidadania e das decisões que fazem parte da vida deles.
9: A visita ao Congresso Nacional, ela possibilitou que os jovens compreendessem na prática que esses espaços fazem parte da vida deles e da construção da nossa sociedade.
8: No Senado, a aprendizagem profissional também está em debate. A Comissão de Assuntos Sociais aprovou o Estatuto do Aprendiz, que reorganiza as regras para a contratação e formação de adolescentes e jovens de até 24 anos. O texto mantém cotas entre 5% e 15% e dá prioridade a jovens em situação de vulnerabilidade. O projeto ainda vai ser votado pelo plenário do Senado.
4: A Semana Nacional da Empresa Júnior vai acontecer todos os anos, na semana que incluir 6 de abril, a partir de 2027. A nova lei prevê palestras, debates e seminários para divulgar o trabalho dos estudantes e estimular parcerias. A proposta foi sugerida pelo senador Jaime Campos, do União de Mato Grosso.
10: o nosso país pode ser considerado a maior potência mundial no movimento empresarial.

0: é o Júlio, com 76% de todas as empresas no mundo desse segmento.
1: O corpo do jornalista e escritor Zuenir Ventura está sendo velado nesta quarta-feira na Academia Brasileira de Letras, no centro do Rio de Janeiro. Ele morreu aos 95 anos em decorrência de complicações de uma pneumonia. Repórter Rodrigo Rezende.
2: O jornalista Zuenir Ventura trabalhou em grandes meios de comunicação, como as revistas O Cruzeiro e Veja, e no Jornal do Brasil. Escreveu diversos livros, com destaque para 1968, O Ano Que Não Terminou, e Chico Mendes, Crime e Castigo. Sempre atento às mudanças, Zuenir, que era integrante da Academia Brasileira de Letras, acompanhava de perto o avanço da internet e sua influência na comunicação. Em um seminário da ABL de 2015, Zuenir fez uma relação entre os movimentos de 2013 e as marchas de 1968.
3: E no Brasil, também em 1968, quando apenas sonhava, né, com a internet, já tinha havido a passeata dos 100 mil. Antes, né, da passeata de junho de 2013.
2: Zuenir Ventura chegou a ser preso por 3 meses durante a ditadura militar, em 1968.
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6: Agora em Brasília, pontualmente 2 horas, uma ótima tarde para você que ouve a Rádio Senado. Eu sou o Thiago Medeiros e apresento a você, a partir de agora, a programação musical de Josimar Fernandes. Na mesa de áudio, Eduardo Brito. Vamos ouvir Celso Fonseca.

0: Santoro, Perfume de Cebola, Celso Fonseca, Slow Motion Bossa Nova.
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0: Em Brasília, 2h14.
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0: Fique agora com Lúcia Menezes.

0: Encerramos o bloco com Forró Red Light, Renato Matos, Amando Dela, Lúcia Menezes, Serafim e Seus Filhos.
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0: Em Brasília, 2h25.
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0: Abrindo o bloco, Edu Lobo.

0: Felicidade.
1: Você ouviu o Seu Jorge, Felicidade, Bebel Gilberto, Samba da Benção e do Lobo, A Lenda do Abaeté.
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1: Em Brasília, 2h43.
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1: Abrindo mais um bloco musical, Quarteto em Si e Francis Raime.

0: Encerrando mais um bloco musical, Ângela Rorô, A Vida é Mesmo Assim, Loborges e Solange Borges, Clube da Esquina número 2, Fátima Guedes, Arco-Íris e Quarteto em Si e Francis Heim, Vai Passar.
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3: Agora em Brasília, pontualmente 3 horas, uma ótima tarde para você que ouve a Rádio Senado. Eu sou o Thiago Medeiros e sigo em sua companhia apresentando a programação musical de Josimar Fernandes. Na mesa de áudio, Erivan Rodrigues. Vamos ouvir Adriana Calcanhoto.

0: Acabamos de ouvir Maria Gadú, Chimbalayê, Zé Cabaleiro, Bandeira e Adriana Calcanhoto, 8 anos.
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0: Em Brasília, 13:10.
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0: Fique agora com Brasa.

0: Encerramos o bloco com Fernanda Abreu, Bid e Fernando Nunes. Azul, Brasa, Ando Meio Desligado.
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0: Em Brasília, 3:21.
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0: Abrindo o bloco, Geraldo Azevedo.

0: Você ouviu Sivuca, Cabelo de Milho, Elba Ramalho, O Ouro do Pó da Estrada, Geraldo Azevedo, Dia Branco. Agora em Brasília, 3:32.
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0: Conhecido como ícone da música brega, Odair José foi muito censurado.
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0: Simples e sentimental, o cantor e compositor goiano Odair José foi muito além do romantismo, agregando temas controversos como virgindade, sexo fora do casamento, homossexualidade e prostituição.

0: logo num dos primeiros sucessos, a música Eu Vou Tirar Você Desse Lugar, de 1972, Odair promete enfrentar o preconceito e investir no amor por uma prostituta. E no ano seguinte, pedia para que a mulher não tomasse anticoncepcional na canção Uma Vida Só.
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0: A música foi um estouro e, apesar de Odair José não ser considerado um artista de protesto, ela acabou sendo censurada, pois contrariava

0: qual deixou o romantismo de lado para contar a história de um Jesus Cristo moderno que se envolve com drogas, cogita o suicídio e só encontra a felicidade aos 33 anos, quando assume a própria sexualidade.
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0: Antes mesmo do lançamento, a censura vetou cerca de metade do repertório e o disco ficou com apenas 10 faixas, o suficiente para que Odair fracassasse nas vendas, fosse boicotado por rádios e acusado de blasfêmia por parte da sociedade, com direito a um bispo da Igreja Católica querendo excomungar o músico.
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0: Depois do escândalo, Odair voltou pro brega, estilo que o consagrou entre as camadas mais populares, mas também lhe garantia rejeição por parte das elites artística e intelectual do Brasil.
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0: A partir dos anos 2000, Odair José começou a ser resgatado e revalorizado pela crítica e por novos públicos. E o disco O Filho de José e Maria foi elevado ao posto de obra-prima do artista, que passou a ter músicas regravadas por representantes mais jovens da MPB, como Zé Cabaleiro, Los Hermanos, Patufu e Otto.
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0: Agora ouviremos um dos grandes sucessos de Odair José, a polêmica Eu Vou Tirar Você Desse Lugar, lançada em 1972.

0: Acabamos de ouvir Odair José na música Eu Vou Tirar Você Desse Lugar, composição dele.
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3: Em Brasília, 3h40.
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6: Em 1993, os brasileiros foram às urnas decidir se o Brasil voltaria a ser monarquia e se seria instaurado o parlamentarismo. O senador Jutaí Magalhães denunciou uma campanha de desinformação contra a monarquia.
7: Existe uma confusão tal que escutei as empregadas em minha casa dizerem que se voltar à monarquia, voltará à escravidão.
6: Fake news à parte, o senador Cid Saboia de Carvalho discursou que seria uma aberração desproclamar a República.
8: Estamos na era do computador e agora essa história de rei? Isso é uma palhaçada.
6: No fim, nada mudou. O país manteve a República e o presidencialismo.
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3: Abrindo mais um bloco musical, Fernanda Takai.

0: Encerrando mais um bloco musical, Ed Mota, Fora da Lei. Ana Frango Elétrico e Marcos Valle, Não Tem Nada Não. Rodrigo Amarante, Maná. E Fernanda Takai, Não Creio em Mais Nada.
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0: Em Brasília, 3:58.
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3: Quando a licença paternidade apareceu na Constituinte de 1988, muitos parlamentares caíram na gargalhada. Disseram que isso era coisa de homem gestante. Na época, os pais podiam faltar ao trabalho apenas um dia e só para registrar o filho no cartório. Foi então que o deputado Alceni Guerra, autor da emenda, fez um discurso contando seu drama. No parto, a mulher quase morreu e ele precisou cuidar dos filhos, incluindo a bebê recém-nascida.
4: Não havia no mundo, naquele instante, nenhuma Assembleia Nacional Constituinte, nenhum emprego, nenhum patrão, nenhuma força do mundo que me tirasse do lado dela e dos meus filhos.
3: Os senadores e deputados se emocionaram e incluíram na Constituição 5 dias de licença.
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1: Agora em Brasília, pontualmente 4 horas, uma ótima tarde para você que ouve a Rádio Senado. Eu sou o Thiago Medeiros e sigo em sua companhia apresentando a programação musical de Josimar Fernandes. Na mesa de áudio, Erivan Rodrigues. Vamos ouvir Dori Caymmi.

aqui, rapaz. O meu parceiro Ney Lopes. É a posição das vibrações positivas que vem do céu. E agora, Sérgio Mendes,

0: Sou eu.
1: Acabamos de ouvir Sérgio Mendes e Seu Jorge. Sou eu, Paula Morelenbaum, Consolação, Dori Caymmi, Alegre Menina.
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1: Em Brasília, 4 e 10.
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1: Fique agora com Ana Carolina.

0: Encerramos o bloco com Léo Jaime, A Vida Não Presta. Ana Carolina, Tô Saindo.
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0: Em Brasília, 4h20.
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6: A ditadura teve 5 presidentes, todos eleitos pelo Congresso ou pelo Colégio Eleitoral, e não pelo povo. Das 5 eleições, em 2, o candidato militar não concorreu sozinho. A primeira foi em 1973, quando o deputado Ulisses Guimarães enfrentou o general Ernesto Geisel. Ulisses dizia ser anticandidato a presidente. Isso porque sabia que não tinha chance de vencer.
7: A inviabilidade da candidatura oposicionista testemunhará perante a nação e perante o mundo que o sistema não é democrático. Não é o candidato que vai recorrer ao país. É o anticandidato para denunciar a antieleição imposta pela anticonstituição.
6: Ulisses perdeu, mas atingiu outro objetivo. Mostrou aos brasileiros que o regime era ditatorial e que era preciso lutar pela democracia.
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0: Abrindo o bloco, Mônica Salmazo.

0: Você ouviu Rosinha de Valença, Usina de Prata, Renato Brás, Aqua Márcia e Mônica Salmazo, Baile Perfumado.
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0: Em Brasília, 4h35.

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2: A maioridade penal aos 18 anos vigora no Brasil desde 1927, quando o presidente Washington Luiz assinou o Código de Menores. Antes disso, as crianças podiam ser levadas aos tribunais e às prisões a partir dos 9 anos. Em 1922, uma reforma do Código Penal subiu a maioridade para 14. O senador Alcindo Guanabara, defensor das crianças, discursou em 1917.
3: Precisamos salvar a infância abandonada e regenerar a adolescência que é delinquente por culpa da sociedade para transformar essas vítimas do crime em elementos úteis à sociedade.
2: O Código de Menores foi a primeira lei do Brasil de proteção da infância. É uma espécie de avô do atual Estatuto da Criança e do Adolescente.
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5: Abrindo mais um bloco musical, Toquinho e MPB 4.

0: Ouvimos Nelson Cavaquinho, Visita Triste, Jovelina Pérola Negra, No Mesmo Manto, Toquinho e MPB4, Caso Encerrado.
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0: Em Brasília, 4h46.
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6: A primeira vacina do mundo foi contra a varíola, criada na Inglaterra em 1796. E ela chegou ao Brasil 8 anos depois, graças ao Marquês de Barbacena, futuro senador do Império. A vacina usava pus da varíola bovina, que gerava bolhas inofensivas e protegia contra a varíola humana, essa sim mortal. Barbacena enviou 7 meninos escravizados a Lisboa. Só um foi vacinado lá. Os demais receberam a vacina sucessivamente durante a viagem, a cada 8 dias, no método braço a braço. Barbacena foi o primeiro vacinado no Brasil. O mundo só ficaria livre da varíola em 1980.
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0: Abrindo mais um bloco musical, Cris Delano e Bossa Cuca Nova.

0: Você ouviu Zizi Posse, Luz e Mistério, Carla Sabá e Roberto Menescal, O Barquinho, Cris Delano e Bossa Cucanova, Águas de Março.
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2: Olá, esta é a Rádio Senado e eu sou Regina Pinheiro, na mesa de áudio Erivan Rodrigues. A programação musical é de Josimar Fernandes. Começamos com Itamar Assunção.

0: Esse foi Zé Cabaleiro, me deixa em paz. Socorro Lira e Zélia Duncan, e você chega tarde. Também tivemos Itamar Assunção, Mal Menor.
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0: Em Brasília, 5:11.
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0: Boa tarde, a gente ouve Guia Mabes e Tulipa Ruiz.

0: Na Rádio Senado, você ouviu Majur e Lued Luna Ogunté, Devotos e Criolo, Periferia Fria, e também Guia Mabes e Tulipa Ruiz, Sal e Amor.
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0: 5:23 em Brasília.
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9: Em seus primeiros 150 anos de existência, o Senado foi composto apenas de homens. A situação mudou em 1979 com a posse da senadora Eunice Miquiles, uma ex-professora e ex-deputada estadual do Amazonas. A primeira senadora foi recebida pelos colegas com flores, chocolates e poemas.

0: No primeiro discurso, ela disse que levaria um olhar novo para o Senado.
1: Vou trazer a ótica feminina à análise dos problemas brasileiros. As mães e donas de casa desejam ser ouvidas.
0: A segunda senadora foi Laélia de Alcântara, uma médica saída do Acre que chegou à casa em 1981.
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3: Agora você ouve o encontro de Mariana Aidar e Zeca Pagodinho.

0: Você ouviu Pepeu Gomes, a Go do Pé. Antes, Mariana Aydar, Zeca Pagodinho, O Samba Me Persegue.
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0: Em Brasília, 5 horas e 34 minutos.
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0: Boa tarde na Rádio Senado, Jota Quest, Tim Maia.

0: Ouvimos Hildon, As Dores do Mundo, Nando Reis e Duda Beat, O Segundo Sol, e também Jota Quest, Tim Maia, Acendo o Farol.
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0: Em Brasília, 5h48.
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4: A campanha da legalidade no Rio Grande do Sul impediu um golpe de Estado no país em 1961. A iniciativa partiu do governador Leonel Brizola, que reagiu à tentativa dos 3 comandantes das Forças Armadas de impedir que João Goulart assumisse a presidência da República. Brizola ameaçou até iniciar uma guerra civil. Na época, o senador Lima Teixeira resumiu o episódio.
5: Numa das nossas maiores crises, só não enveredamos pelo caminho errôneo das soluções extralegais graças à atitude desassombrada de Brizola.
4: Em 1964, Brizola já não era governador e não pôde evitar o golpe militar que derrubou Jango.
0: 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Fique agora com Banda Black Rio.

0: Ouvimos Sandra de Sá, Olhos Coloridos, antes Banda Black Rio, Vidigal.
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0: Um bom começo de noite para você. Eu sou Regina Pinheiro, na mesa de áudio, Erivan Rodrigues. A programação musical é de Josimar Fernandes. A gente ouve Encontro de Russo Passapusso, Gilberto Gil e Antônio Carlos e Jocafi.

0: devagarinho.
1: Aqui na Rádio Senado, você ouviu Gilsons e Mariana Volker devagarinho. Rita Benedito é do Xum. Também tivemos Russo Passapusso, Gilberto Gil e Antônio Carlos e Jocafe, Mirê Mirê.
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1: Em Brasília, 6:13.
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2: Abrindo bloco, Wilson Simoninha.

0: Nesse bloco, você ouviu Toco, Bom Motivo, Marcela Mangabeira, Os Grilos. Ainda tivemos o Wilson Simoninha, Happy Hour, A Beira Mar.
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0: Em Brasília, 6h27.
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3: Boa noite. Na sequência, Açucena.

0: Cultural.
1: Você ouviu Beto Vilares e Anelise Assunção, Rio da Bossa Nova. Antes, Açucena, Menino Pele Cor de Jambo.
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1: 6:37 em Brasília.
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1: Agora a gente ouve João Cavalcante.

0: Fechando o bloco, Luiz Melodia, a voz do Morro. Elza Soares, De Volta ao Samba, e também João Cavalcante, Nasci pra Sonhar e Cantar.
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0: Em Brasília, 6h50. 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
0: Na Rádio Senado, Itamara Curex, Rodrigo Lima e João Palma.

0: Você ouviu Sérgio Mendes e Will I Am, Água de Beber. Antes, Tamara Kurucs, Rodrigo Lima e João Palma, Espelho Solar.
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0: 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Boa noite.
2: Em Brasília, 19 horas. Está no ar a Voz do Brasil. As notícias do governo federal que movimentaram o país no dia de hoje.
3: Olá, boa noite.
2: Boa noite para você que nos acompanha em todo o país.
3: Quarta-feira, 23 de setembro de 2026.
2: Vamos aos destaques do dia.
3: Sancionada lei que aumenta a pena para furto e roubo de combustíveis.
2: Norma também endurece a punição para quem compra, transporta ou vende combustível de origem criminosa.
3: E tem início a operação carga pesada com foco em aumentos abusivos. Luana Karen.
4: Agência Nacional do Petróleo já aplicou mais de 200 milhões de reais em multa a distribuidoras por cobrança abusiva.
2: E o Brasil ultrapassou os 30 milhões de empregadores e trabalhadores por conta de empregados e trabalhadores por conta própria em 2025.
3: O índice passou de 24% em 2012 para 35% segundo o IBGE. Gabriela Noronha.
5: A região sul liderou a formalização e atingiu índice de 47% em 2025, seguida pelo centro-oeste e pelo sudeste.
2: Transporte aéreo.
3: Mais de 88 milhões de passageiros viajaram em voos domésticos e internacionais de janeiro a agosto.
2: Número é 4,7% superior ao registrado no mesmo período do ano passado.
3: E novas regras ampliam os direitos à informação dos passageiros. Thaís de Araújo.
6: O consumidor deverá ser informado já na compra da passagem de que o voo pode sofrer alterações por condições meteorológicas, requisitos de segurança ou outros fatores.
2: Hoje, na apresentação da Voz do Brasil, eu, Mariana Jungmann e Luciano Seixas.
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1: Foi sancionada a lei que aumenta penas para furto e roubo de combustíveis.
0: Além de endurecer penas contra ilícitos já existentes, o dispositivo também tipifica novos crimes.
1: Para saber os detalhes, nós conversamos agora ao vivo com a repórter Luana Karen, que apurou tudo. Boa noite, Luana.
2: Boa noite, Mariana, Luciano. Boa noite também aos ouvintes da Voz do Brasil. A nova lei alcança crimes cometidos desde os locais de produção e armazenamento até o transporte de combustível furtado ou roubado, incluindo o transporte por dutos, terminais e veículos de qualquer espécie. A norma cria pena específica de reclusão de 4 a 10 anos e multa para o furto de petróleo e derivados, gás natural, álcool etílico hidratado, biocombustíveis e óleos lubrificantes.
0: E de acordo com esse novo dispositivo, a venda de combustível proveniente de crime é considerada crime também, né, Luana?
2: É isso aí, Luciano. Quando o agente tiver conhecimento da origem criminosa do insumo, a pena pode chegar a 8 anos de reclusão e multa. A norma também prevê a interdição do estabelecimento, a alienação antecipada de bens apreendidos e, após a condenação, a perda do cargo, função ou emprego público. O secretário nacional de segurança pública, Chico Lucas, explica que a nova legislação, além de penalizar um crime contra a ordem econômica, combate um problema que pode até afetar a saúde pública.
3: Quando nós aumentamos uma pena como essa, a gente está enfrentando sobre todos os eixos, né? Esses combustíveis que eram furtados ou roubados, a comercialização deles, por vezes, era feita de maneira fracionada em lugares com pouca segurança. Isso trazia um risco para a vizinhança e também um risco ambiental, né? Porque combustível pode pegar fogo, destruir uma casa, uma comunidade. Então, esse aspecto também tem que ser levado em consideração no que diz respeito ao aumento da pena.
1: Agora, Luana, essa semana também a Secretaria Nacional do Consumidor se reuniu com 140 representantes, né, de PROCONs para alinhar uma ação de fiscalização do mercado de combustíveis. Como é que vai funcionar esse trabalho?
2: Olha, Mariana, o encontro marcou o início da Operação Carga Pesada, de âmbito nacional, que tem como foco a apuração de possíveis aumentos abusivos na comercialização de combustíveis líquidos. Os PROCONs poderão compartilhar informações, documentos e resultados das fiscalizações, além de organizar ações conjuntas. A reunião foi convocada após a Agência Nacional de Petróleo, Gás Natural e Biocombustíveis ter recebido cerca de 330 denúncias relacionadas a aumentos abusivos de preços. De acordo com o secretário nacional do consumidor, Ricardo Morishita, já foram instaurados 70 processos administrativos contra postos de combustíveis. Morishita explica que o problema está no aumento da margem de lucro desses estabelecimentos.
4: Qual é o problema? É num momento de guerra em que o governo tem programas de subvenção, quer dizer, ele faz pagamento direto para auxiliar a compra desse combustível. Tem a desoneração de impostos, ou seja, a sociedade brasileira contribui com esse processo e absolutamente num momento tão delicado do cenário global, com o aumento do preço do petróleo, não é o momento para o aumento da margem de lucro desses postos. E isso configura uma prática abusiva prevista no Código de Defesa do Consumidor.
2: Os estabelecimentos têm 20 dias para apresentar defesa e os processos seguirão os procedimentos administrativos previstos na legislação.
0: Luana, você mencionou agora há pouco sobre denúncias recebidas pela ANP. Como é que está sendo a atuação da agência?
2: Luciano, a ANP tem aplicado multas a essas distribuidoras que já superam os 200 milhões de reais. As penalidades resultam de decisões em primeira instância e as empresas ainda podem recorrer. Em algum dos casos julgados, a agência apurou que as margens brutas das distribuidoras aumentaram mais de 1.350%.
1: Nossa, e tem algo que os consumidores possam fazer, Luana, para ajudar nesse controle do aumento abusivo do preço dos combustíveis?
2: Com certeza, Mariana. Além de registrar a queixa aos PROCONs estaduais e municipais, o contato sobre possíveis irregularidades no mercado de combustíveis pode ser feito diretamente com a ANP, tanto pelos canais digitais da agência quanto por telefone. O número é 0800 970 0267. Luciane Mariano.

0: Obrigado, Luana Karen, pelas informações ao vivo aqui na Voz do Brasil.
1: Aumentou o número de brasileiros com CNPJ, o Cadastro Nacional de Pessoas Jurídicas.
0: Segundo o IBGE, esse percentual aumentou 11% de 2012 a 2025, alcançando 35%.
1: E as mulheres estão buscando mais a formalização para tocar seus negócios.
2: O aumento na formalização entre as pessoas que trabalham por conta própria foi apontado pelo IBGE em dados divulgados nesta quarta-feira. Em 2025, o contingente de empregadores e trabalhadores por conta própria no Brasil somou quase 31 milhões de pessoas. O percentual de formalização com CNPJ, o Cadastro Nacional da Pessoa Jurídica, chegou a 35%, frente a 24% em 2012. De acordo com o analista do IBGE, William Kratochwil, a formalização está associada ao nível de escolaridade.
3: Percebe-se claramente um aumento da formalização juntamente com o aumento da escolaridade desses trabalhadores. Por exemplo, os trabalhadores com ensino superior que trabalham por conta própria, mais da metade deles tem o seu registro no Cadastro Nacional de Pessoa Jurídica. Ao passo que quando observamos os empregadores, ou seja, aqueles que têm um trabalho, uma empresa mais robusta, eles possuem um nível de formalização muito superior já para aqueles com um nível de instrução mais baixo.
2: Ainda segundo os dados do IBGE, as mulheres têm índice de formalização maior, com cerca de 37% para elas, contra pouco mais de 34% dos homens. A Roseli Ferreira, que é microempreendedora individual, faz parte desta estatística. Ela trabalha na produção de biojoias sustentáveis em Brasília e fala sobre os benefícios da formalização.
4: Né, muitas pessoas acham que é só gasto, não. Há benefícios e muito benefícios, né, em ser um MEI, né, em relação a você estar precisando de um empréstimo, você pode contar da várias portas, várias.
2: O regime de MEI, microempreendedor individual, permite que trabalhadores autônomos tenham um registro de CNPJ, emitam notas fiscais e assegurem direitos previdenciários como aposentadoria, auxílio-doença e licença maternidade. A contrapartida é o pagamento de uma guia mensal unificada de tributos. O presidente do SEBRAE, Rodrigo Soares, diz que a formalização aumenta os lucros de quem empreende.
5: Ele tem a possibilidade de triplicar o seu faturamento. Por quê? Porque, primeiro, ele vai ter acesso ao crédito e possibilidade de escalar e ampliar as suas vendas, o seu pequeno negócio. Segundo, abre-se para ele a possibilidade também de vender para grandes empresas, para outras empresas, porque elas exigem a nota fiscal.
2: A região sul liderou a formalização e atingiu índice de 47% em 2025, seguida pelo centro-oeste e pelo sudeste. Reportagem Gabriela Noronha.
0: O transporte aéreo brasileiro registra crescimento nos primeiros 8 meses do ano.
1: De janeiro a agosto, quase 89 milhões de passageiros voaram dentro e fora do país, uma alta de 4,7% em relação ao mesmo período do ano passado.
6: De janeiro a agosto deste ano, 88 milhões e 600 mil passageiros foram transportados em voos domésticos e internacionais. As viagens por dentro do país, ou seja, o mercado doméstico, concentrou parte dessa movimentação, com 68 milhões de pessoas. Só em agosto foram 11 milhões e meio de passageiros, sendo 8 milhões e 900 mil em voos internos. O ministro de Portos e Aeroportos, Tomé Franca, detalha o que significam esses números.
7: E o que esses números mostram para a gente? Que a aviação brasileira está crescendo, que mais gente está viajando de avião e, claro, que precisamos continuar investindo para que esta curva de crescimento continue avançando nos próximos anos.
6: O transporte de cargas acompanhou o ritmo de expansão do setor. Em agosto, foram transportadas 121.500 toneladas de mercadorias. De janeiro a agosto, o transporte aéreo acumulou 922.500 toneladas de cargas. Os

0: Dados fazem parte do relatório de demanda da oferta da Agência Nacional de Aviação Civil, ANAC, divulgado todo mês. O levantamento reúne informações sobre a movimentação de passageiros e cargas e sobre a demanda e a oferta dos mercados domésticos e internacional. Reportagem Cleide Lopes.
1: E quem vai viajar de avião nos próximos meses precisa ficar atento às novas regras para casos de atraso, cancelamento ou interrupção de voos.
2: A ANAC, Agência Nacional de Aviação Civil, atualizou as informações que as companhias aéreas devem fornecer aos passageiros.
3: A Agência Nacional de Aviação Civil atualizou as regras para transporte aéreo de passageiros. Com a mudança, o consumidor deverá ser informado já na compra da passagem de que o voo pode sofrer alterações por condições meteorológicas, requisitos de segurança ou outros fatores. Em caso de imprevisto, a empresa deverá comunicar o passageiro por canais digitais, informar a previsão de partida, as opções de reacomodação e como acessar a assistência material. Os direitos à alimentação, hospedagem e transporte continuam valendo. Depois de 2 horas de espera, a companhia deve oferecer alimentação. Se a espera ultrapassar 4 horas e houver necessidade de pernoite, também devem ser oferecidos hospedagem e transporte de ida e volta. Em situações excepcionais, quando a empresa não conseguir fornecer diretamente a assistência, o passageiro poderá ter despesas necessárias e razoáveis reembolsadas, mediante comprovação dos gastos. O pagamento deve ser feito em até 7 dias. As novas regras passam a valer em até 30 dias e, em caso de problema, o passageiro deve procurar primeiro a companhia aérea. Se não resolver, pode registrar reclamação na plataforma ANAC Passageiro, no endereço gov.br/ANAC. Com locução de Thaís de Araújo, reportagem Pablo Mundim.
1: A publicidade em ambiente digital ganha novas regras para proteger o consumidor de conteúdos publicitários enganosos, abusivos ou fraudulentos.
2: É o que prevê portaria publicada hoje pelo Ministério da Justiça e Segurança Pública, em conjunto com a Secretaria de Comunicação Social da Presidência da República.
1: A portaria estabelece regras para anúncios impulsionados, ou seja, aqueles que são patrocinados e veiculados por redes sociais e outras plataformas que hospedem conteúdo de terceiros.
2: Na prática, as plataformas com mais de 1 milhão de usuários ativos serão obrigadas a manter um repositório público para que a população consiga pesquisar quem pagou pelo anúncio, quanto foi gasto, o público-alvo, o número estimado de destinatários alcançados e outras informações.
1: E os provedores deverão manter essas informações por pelo menos 1 ano após a veiculação.
2: De mulheres pode começar de um jeito que parece inofensivo, uma promessa de emprego, de uma vida melhor ou até de ajuda financeira.
1: Por isso, é importante ficar de olho e desconfiar de situações suspeitas.
2: Hoje, 23 de setembro, é o Dia Internacional contra a Exploração Sexual e o Tráfico de Mulheres e Crianças. Data para reforçar a prevenção e lembrar que qualquer pessoa pode ajudar denunciando.
4: O tráfico humano é um crime que viola os direitos humanos e afeta a dignidade das pessoas, atingindo de forma desproporcional mulheres e meninas, em especial para fins de exploração sexual e trabalho análogo à escravidão. Esse crime tem se tornado uma ameaça global, já que as redes criminosas estão cada vez mais sofisticadas com o uso da internet e ferramentas tecnológicas, estruturas que ultrapassam fronteiras, como explica Anitta Cunha Monteiro, coordenadora geral de prevenção à violência contra as mulheres do Ministério das Mulheres.
5: Quando chegam naquela situação de total vulnerabilidade, não conseguem sair facilmente para nem perceber que de fato estão numa situação que é considerada crime.
4: No último ano, a Unidade Nacional de Enfrentamento do Tráfico Internacional de Pessoas e do Contrabando de Migrantes atuou em mais de 1.100 processos judiciais. 216 pessoas foram denunciadas à justiça. Desse total, 79 pessoas respondem por tráfico internacional de seres humanos e em casos que envolvem quase 300 vítimas identificadas. A Coordenadora Geral de Enfrentamento ao Tráfico de Pessoas e Contrabando de Migrantes Bandeirantes do Ministério da Justiça e Segurança Pública, Marina Bernardes, faz um alerta para que as pessoas não sejam vítimas.
6: A principal ferramenta é informação. É receber uma proposta que parece muito boa para ser verdade, que você não tem muita informação ali das condições do trabalho, ou que oferecem pagar tudo, as passagens, hospedagem, buscar, checar as fontes.

0: desconfiar se essas ofertas, se essas promessas vêm principalmente por redes sociais, que hoje é o principal meio, né?
1: O dia 23 de setembro foi instituído pela Organização das Nações Unidas como o Dia Internacional contra a Exploração Sexual e o Tráfico de Mulheres e Crianças. A porta de entrada para denunciar o crime são os disques 100 e 180. Com locução de Edinaldo Júnior, reportagem Cleide Lopes.
2: Vítimas de violência passam a contar com um protocolo integrado de atendimento entre as áreas de segurança pública e saúde.
3: A medida, sancionada hoje, vale para mulheres, crianças, adolescentes e pessoas em situação de vulnerabilidade.
2: Pela nova lei, o primeiro atendimento deve ser feito por um profissional de segurança pública, que deve garantir o encaminhamento imediato da vítima para uma unidade pública de saúde e o registro da ocorrência.
3: Os profissionais de saúde e segurança deverão receber treinamento específico e periódico para oferecer um atendimento que evite a chamada revitimização, ou seja, que a pessoa tenha que passar novamente por situações de sofrimento ao relatar o que aconteceu.
2: O protocolo prevê ainda atendimento médico imediato e informações à vítima sobre direitos e acesso a serviços especializados.
3: Muita gente, a Libras, língua brasileira de sinais, é a principal forma de se comunicar, estudar, trabalhar e ter acesso a serviços e direitos.
2: Por isso, garantir o uso da Libras também é garantir inclusão e autonomia para as pessoas surdas.
3: Atualmente, existem mais de 300 línguas de sinais em todo o mundo, utilizadas por cerca de 70 milhões de pessoas.
2: Hoje é o Dia Internacional das Línguas de Sinais, uma data que reforça a importância de uma comunicação que seja acessível a todos.
4: Você que está acompanhando A Voz do Brasil está entendendo tudo o que eu falo porque compartilhamos o mesmo idioma. Agora imagine uma comunidade inteira que se comunica com a mesma riqueza de detalhes, sentimentos e agilidade, mas usando o olhar, as mãos e as expressões do rosto em vez da voz. Isso é a Libras, a língua brasileira de sinais. Ela é reconhecida por lei e tem uma gramática própria, com regras de frases e estruturas tão complexas quanto o português. Mas você sabia que nem sempre esse tipo de linguagem foi aceita? Quem explica é Neide Lins, que trabalha como intérprete da língua brasileira de sinais aqui na Empresa Brasil de Comunicação.
5: Os surdos, eles foram durante muitos anos obrigados a oralizar, que é a falar mesmo sem estar escutando, né? Inclusive teve o Congresso de Milão em 1880, onde alguns estudiosos se reuniram para discutir a língua de sinais, e nesse congresso foi definido que a sinalização não deveria ser feita, deveria ser feita a oralização. E foi um retrocesso muito grande, né, para a comunidade surda, onde ela foi proibida de sinalizar. Inclusive, em vários casos, era utilizado, inclusive, amarrar as mãos dos surdos para que eles não sinalizassem durante o ensino.
4: Atualmente, existe a Política Nacional de Educação Bilíngue de Surdos, que busca promover a qualificação das redes de ensino em todo o país. O objetivo é garantir o direito de todos, como disse Marisa Dias Lima, coordenadora geral bilíngue da Educação Básica e Educação Superior no Ministério da Educação. Como ela é surda, vamos ouvi-la pela voz da intérprete Luciane Bresciani.
6: Essa política tem como objetivo qualificar e assegurar a oferta e também da educação bilíngue de surdos, garantindo o acesso à educação, pensando também a permanência dos indivíduos numa educação de qualidade.
4: Segundo o Censo Escolar de 2024, há cerca de 60 mil matrículas de surdos na educação básica no país. Eles podem estudar em colégios bilíngues ou inclusivos. Nos bilíngues, os estudantes aprendem Libras como a língua principal. Já nas escolas inclusivas, o professor dá a aula e o intérprete faz a interpretação para o aluno surdo. Foi em uma unidade como essa que Alexandre Mastroianni estudou. Apesar das dificuldades, ele conta que a experiência foi interessante para ter contato com outros alunos. Vamos ouvir a entrevista de Alexandre na voz do repórter Edinaldo Júnior.
1: Lá dentro da escola pública tinham intérpretes e eu percebi que às vezes era complicado, mas era muito bom ter intérprete. Era positivo, mas o problema principal para mim era o professor, porque o professor não dava muita atenção para os alunos com deficiência de forma geral. O professor era direto na fala, fala o tempo todo. Então, quem é ouvinte consegue. E às vezes o tradutor não conseguia acompanhar tudo.
4: A Política Nacional de Educação Bilíngue de Surdos prevê também ações de formação inicial e continuada para profissionais da educação, em articulação com as instituições federais de ensino e colaboração entre os entes federados. Reportagem.

0: mensagem, Márcia Fernandes.
1: Em 2026, o Disque 100 registrou mais de 12 mil violações de direitos humanos contra pessoas com deficiência auditiva e surdez.
2: O Disque 100 oferece atendimento em Libras por videochamada.
1: E para facilitar a perícia médica, o INSS vai garantir a presença de intérpretes de Libras, a língua brasileira de sinais, para pessoas com deficiência auditiva que precisarem desse apoio.
3: Pessoas com deficiência que precisam passar por perícia médica do INSS agora têm direito à participação de intérpretes de língua brasileira de sinais, a Libras, quando esse recurso for necessário para garantir a comunicação. A medida está prevista em portaria do Ministério da Previdência Social, publicada nesta quarta-feira, dia 23 de setembro. O intérprete poderá acompanhar o atendimento presencialmente ou participar por videoconferência e outros recursos tecnológicos. Mesmo quando o segurado e o perito estiverem na mesma agência da Previdência Social, a interpretação poderá ocorrer à distância. De acordo com o INSS, a função do profissional é facilitar a comunicação entre a pessoa com deficiência e o perito, sem substituir a autonomia técnica do médico na avaliação. A recusa injustificada ao recurso, quando necessário, poderá resultar na apuração de responsabilidade administrativa. A nova norma entrou em vigor na data de sua publicação e substitui uma portaria de 2022. Claudimário Carvalho, para a Voz do Brasil.
2: E essas foram as notícias do governo federal.
1: Uma realização da Secretaria de Comunicação Social da Presidência da República.
2: Com produção da empresa Brasil de Comunicação.
1: Fique agora com o Minuto do TCU. Em seguida, as notícias do Poder Judiciário e do Congresso Nacional. Boa noite.
2: Boa noite para você. Até amanhã.
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5: 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Você vai ouvir agora notícias do Poder Judiciário.
7: Supremo decide que mães biológicas ou adotantes terão direito à licença maternidade remunerada.
8: STJ define que homem poderá voltar a conviver com animal de estimação após fim do relacionamento com a ex-companheira.
7: Justiça Eleitoral confirma punição por impulsionamento de propaganda eleitoral.
8: Boa noite, eu sou o Arthur Filho.
7: E eu sou Walter Lima.
8: Supremo Tribunal Federal assegura a todas as mães biológicas ou adotantes licença maternidade remunerada de 120 dias, prorrogável por mais 60, independentemente da natureza do vínculo trabalhista ou funcional.
7: A licença maternidade é um direito trabalhista que assegura às mulheres grávidas ou após o parto, ou ainda após a efetiva adoção, um período de afastamento do trabalho destinado para que elas se dediquem aos cuidados com o recém-nascido, à recuperação pós-parto e à formação e ao fortalecimento dos vínculos familiares com a criança adotada.
8: Homem poderá voltar a conviver com cadela de estimação após fim de relacionamento com ex-companheira.
7: Mas o Superior Tribunal de Justiça, o STJ, afastou a guarda compartilhada do PET. Fátima Uchoa.
9: ao reformar decisão do Tribunal de Justiça do Distrito Federal que havia determinado a reintegração da posse do animal à tutora, o STJ reconheceu a posse conjunta e a divisão de despesas com o animal durante a relação e mesmo após o fim dela, apesar de considerar possível estabelecer um sistema de custódia compartilhada.

0: do PET entre o ex-casal, o STJ afastou a aplicação da guarda compartilhada por entender que os animais são considerados bens, ainda que de natureza especial, como seres vivos, e, portanto, não poderiam ser enquadrados nas regras do direito de família. O relator foi o desembargador convocado, Luiz Carlos Gamboge.
1: Justiça determina a comprovação da origem de cassiterita ligada a garimpo na terra indígena Yanomami, em Roraima.
2: A decisão é fruto da ação ajuizada pelo Ministério Público Federal, Lucas Lopes.
3: Na liminar, a justiça determinou que a empresa White Solder Metalurgia e Mineração Limitada e a Cooperativa de Produtores de Estanho do Brasil deixe de comprar, receber, registrar ou vender cassiterita sem documentos que comprovem a origem legal do minério. Além disso, ambas as empresas deverão apresentar à justiça, em até 30 dias, uma relação completa das compras do minério realizadas desde 2021. Em caso de descumprimento, será aplicada multa diária de R$50 mil para cada ré, além de multa diária de R$20 mil por atraso na entrega dos relatórios e periódicos, que deverão ser entregues a cada 3 meses à Justiça e ao MPF.
1: O Tribunal Superior Eleitoral confirmou uma punição por impulsionamento de propaganda eleitoral negativa contra adversários políticos.
2: Nessa terça-feira, os ministros confirmaram decisão do Tribunal Regional Eleitoral do Rio Grande do Norte, que aplicou multa aos candidatos a prefeito e vice-prefeito de São Gonçalo do Amarante, Vitor Struck.
4: A decisão confirma a aplicação da multa de R$10 mil a Jaime Calado Pereira dos Santos e Flávio Henrique de Oliveira, eleitos em 2024, aos cargos de prefeito e vice-prefeito de São Gonçalo do Amarante. Por maioria, o TSE reiterou o entendimento já consolidado da corte de que a propaganda eleitoral negativa na internet é proibida, tanto na pré-campanha quanto no período eleitoral, e que o impulso funcionamento de conteúdos com caráter negativo em plataformas como Facebook e Instagram gera a aplicação de multa.
1: A Justiça do Trabalho do Pará determinou o fim do assédio eleitoral a terceirizados em Santarém.
2: Eles tinham de apoiar nas próprias redes sociais um candidato a deputado estadual, Samantha Flor.
5: O Ministério Público do Trabalho denunciou uma servidora da Secretaria de Turismo do Pará responsável pelos terceirizados que atuam no Centro de Convenções Sebastião Tapajós. Segundo o MPT, o apoio ao candidato teria sido associado à manutenção dos empregos. A Justiça do Trabalho do Pará proibiu a prática e a servidora foi afastada. O Estado foi multado em R$10 mil, além de R$5 mil por trabalhador prejudicado.
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1: A você uma boa noite.
2: Boa noite e até amanhã.
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8: Eu sou o Thiago Medeiros e esses são os destaques de hoje do Jornal do Senado, que começa agora. Senado lança pesquisa sobre violência contra a mulher com deficiência. Comissão analisa a criação de política de incentivos à fabricação de motores. Jaime Bagatoli propõe auditoria e audiência pública sobre edital de concessão na BR-364. Boa noite. Uma pesquisa inédita sobre a violência contra a mulher com deficiência foi apresentada na Comissão de Direitos Humanos. Repórter Patrícia Oliveira.
9: Os resultados da pesquisa do Data Senado mostram que 60% das brasileiras com deficiência sofreram alguma agressão antes dos 30 anos. Em 65% dos casos, o agressor é o marido ou companheiro. Quase a metade das mulheres com deficiência estão mais vulneráveis à violência patrimonial. E 39% sofreram violência sexual, seguida de agressões físicas, morais e psicológicas. A senadora Mara Gabrilli, do PSD de São Paulo, apresentou proposta para garantir prioridade para mulheres com deficiência vítimas de violência concorrência nas contratações públicas de serviços. A ideia é oferecer mais autonomia

0: para essas mulheres que são muito dependentes do agressor. E 83% delas não denunciam a agressão.
1: É independência econômica, as redes de apoio e relações sociais das mulheres com deficiência ficam gravemente comprometidas. Isso faz com que meninas e mulheres com deficiência estejam expostas a maiores riscos de sofrer violência.
0: A pesquisa também revelou que apenas 31% das vítimas com deficiência buscaram uma delegacia especializada e 19% delas tiveram a medida protetiva descumprida pelo agressor.
2: O projeto que cria a política de incentivo à fabricação de motores pode ser votado na Comissão de Infraestrutura. O objetivo é a substituição de importações e estímulos para o desenvolvimento de tecnologias sustentáveis no país. Repórter César Mendes.
3: A proposta prevê linhas de crédito específicas e condições favoráveis para empresas que fabricam motores e seus componentes. O objetivo é fortalecer a indústria nacional, reduzir a dependência de produtos importados e estimular a inovação tecnológica voltada a motores de veículos elétricos, híbridos e movidos a biocombustíveis. Relator, o senador Laércio Oliveira, do Progressistas de Sergipe, elogiou a previsão de estímulos para a instalação de unidades produtivas em regiões menos industrializadas do país.
4: Merece destaque a preocupação da proposição com o desenvolvimento regional e com a desconcentração econômica.
3: O texto estabelece também ações de capacitação profissional em áreas como engenharia, manufatura avançada e gestão da produção industrial.
2: O edital de concessão na BR-364 pode ser tema de auditoria e audiência pública. São 887 quilômetros entre as cidades de Cuiabá, capital matogrossense, e Vilhena, em Rondônia. Repórter Pedro Pincer.
5: O senador Jaime Bagatoli, do PL de Rondônia, apresentou um requerimento que solicita uma audiência pública para discutir os termos técnicos e regulatórios, além da viabilidade econômico-financeira de um edital de concessão da Rota Agrocentral. O edital, aprovado pela Agência Nacional de Transportes Terrestres no último dia 3, prevê um leilão em 17 de dezembro. A concessão abrange 887 quilômetros de trechos das rodovias entre as cidades de Cuiabá, capital matogrossense, e Vilhena, em Rondônia. O requerimento questiona a proporção entre as tarifas e as melhorias previstas.
6: Uma região tão distante, tão longe dos grandes centros consumidores. Vamos barrar essa concessão. Não podemos deixar e que esse custo seja arque sobre a população do norte do Brasil, sendo uma única rodovia federal saindo de Cuiabá até o Rio Branco do Acre.
5: O senador também apresentou um requerimento que solicita ao Tribunal de Contas da União uma auditoria sobre o processo licitatório do edital de concessão.
2: Uma nova ligação entre Brasil e Paraguai faz parte do caminho que pretende aproximar o centro-oeste brasileiro dos portos do Oceano Pacífico. A ponte entre Porto Murtinho, em Mato Grosso do Sul, e Carmelo Peralta, no Paraguai, agora tem nome oficial. A estrutura integra a Rota Bioceânica, corredor que pretende reduzir tempo e custos no transporte de mercadorias até a Ásia. Repórter Henrique Nascimento.
7: Uma nova ligação entre o Brasil e o Paraguai passa a levar o nome de um dos defensores da integração entre os dois países. A ponte Heitor Miranda dos Santos liga Porto Murtinho, em Mato Grosso do Sul, a Carmelo Peralta, no Paraguai, e integra a Rota Bioceânica. O projeto, que deu origem à lei, foi relatado no Senado por Nelsinho Trade, do PSD de Mato Grosso do Sul. Ele destacou que a Rota Bioceânica pode diminuir a distância percorrida pelas exportações destinadas ao mercado asiático.
8: Você vai economizar 14 dias de viagem, 8 mil quilômetros marítimos a menos, redução de até 40% no frete. Dos produtos que sairão desses países, Brasil, Paraguai, Argentina e Chile, para ir até o continente asiático.
7: A ponte está em fase final de construção e a previsão é que seja inaugurada até o próximo ano.
2: Nova lei publicada hoje determina que órgãos de saúde e de segurança devem contar com protocolo integrado para atender vítimas de estupro e outras formas de violência física contra mulheres, crianças, adolescentes e pessoas em situação de vulnerabilidade. O texto estabelece regras para o acolhimento.

0: Prioridade e eficiência na atuação estatal, com reflexos positivos na prevenção da impunidade e na proteção das vítimas.
1: Também foi publicada no Diário Oficial da União a lei que concede o título de capital nacional do basquete ao município de Franca, em São Paulo. A proposta que originou a lei foi relatada pelo senador astronauta Marcos Pontes, do PL de São Paulo. Ele observou que Franca é reconhecida pela relação histórica com o basquete, desde a década de 1940, quando a modalidade passou a fazer parte da identidade local. O parlamentar acrescentou ainda que o basquete não se limita apenas ao esporte, mas mobiliza a cultura, a economia e até a geração de empregos locais.
2: Mais do que tradição esportiva, o basquete de Franca configura verdadeiro patrimônio cultural e econômico. O esporte mobiliza escolas, projetos nacionais, categorias de base, academias, estabelecimentos de comércio, gerando empregos diretos e indiretos e fomentando o turismo esportivo.
3: Eleições 2026.
1: Eleitor que não puder votar no dia da eleição pode justificar a ausência para evitar punições da Justiça Eleitoral. Essa justificativa pode ser feita presencialmente ou pelo celular no aplicativo e-título. Repórter Márcio Maturana.
4: Como muitos brasileiros, a militar do Exército Andréia Pereira Cerdeira não vai estar perto da sua sessão eleitoral no dia 4 de outubro. Isso já aconteceu outras vezes, mas neste ano Andréia acredita que vai ser mais simples justificar a ausência.
5: Nas vezes anteriores eu tive que ir até uma sessão para fazer a justificativa, mas agora tem, assim, tá um pouquinho mais fácil, a gente consegue fazer isso pelo aplicativo, então evita que a gente tenha que se locomover, né, sair no dia da eleição, procurar um lugar que possa fazer a justificativa.
4: Quem preferir justificar presencialmente pode levar um documento com foto até uma mesa receptora de justificativa em locais divulgados pelos cartórios eleitorais. A punição por faltar e não justificar é multa de até R$3,51. Enquanto ela não for paga, o cidadão fica impedido de emitir passaporte, carteira de identidade e inscrever-se em concurso público.
1: Com trabalhos técnicos de Eliseu Caires, o Jornal do Senado fica por aqui. Acompanhe agora as notícias da Câmara dos Deputados. Boa noite.
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6: Câmara analisa obrigatoriedade de telhados verdes em edifícios públicos.
7: Projeto prevê punição para criminoso que expulsar morador de sua casa.
6: Comissão de Educação aprova proposta que visa reduzir a evasão escolar.
7: Boa noite. Avança na Câmara o projeto de lei que cria uma política nacional de combate à evasão escolar. A reportagem é de Maria Neves.
8: A Comissão de Educação da Câmara dos Deputados aprovou o projeto que institui a Política Nacional de Educação e Combate à Evasão Escolar. Como explica o autor, deputado Amon Mandel, do Republicanos do Amazonas, o objetivo da política é garantir a permanência dos estudantes no ensino básico por meio de ações integradas da União, dos estados e dos municípios. A proposta determina que o Ministério da Educação será responsável por coordenar a política e deverá criar mecanismos para identificar o risco de evasão e abandono escolar. Dentre os principais fatores que contribuem para a evasão, cita frequência irregular à escola, histórico de repetência e situação de vulnerabilidade social. De acordo com o relator na Comissão de Educação, deputado Tarcísio Mota, do PSOL do Rio de Janeiro, essas medidas são importantes principalmente para as populações mais vulneráveis.
9: A gente tem, infelizmente, ainda muitas crianças e jovens que estão fora da escola ou estão fora da idade correta na escola. Portanto, a criação de um programa nacional de enfrentamento à evasão escolar é decisivo. Que o governo da União preste assistência técnica e financeira, estabeleça diretrizes, regras, acompanhamento e monitoramento. A gente espera que, dessa forma, as famílias brasileiras tenham condições de que as crianças, jovens e adultos estejam na escola.
8: Ainda de acordo com o projeto, sempre que identificar algum risco de abandono escolar, escolar, o sistema de ensino deverá promover a busca ativa

0: do aluno. Esse trabalho poderá ser feito em parceria com conselhos tutelares e a rede de assistência social e deverá incluir visitas domiciliares e notificação dos responsáveis em até 5 dias úteis depois da identificação da ausência prolongada do estudante da sala de aula. A proposta prevê também que sempre que detectado risco de evasão, a instituição deve adotar um plano individualizado de atendimento ao aluno. O apoio deverá contar com ações como atendimento pedagógico suplementar, reforço escolar e encaminhamento a programas de transferência de renda e proteção social. O projeto estabelece ainda que a União deverá prestar assistência técnica e financeira a estados e municípios. Para isso, terá de priorizar aqueles com maiores índices de evasão e repetência, menor índice de desenvolvimento da educação básica, populações em situação de vulnerabilidade social e localização em regiões remotas, especialmente no Norte e no Nordeste. A proposta que institui a Política Nacional de Educação e Combate à Evasão Escolar ainda será analisada pelas Comissões de Finanças e Tributação e de Constituição e Justiça. Se aprovada nas duas, poderá seguir para análise do Senado. Da Rádio Câmara de Brasília, Maria Neves.
1: Educação. Projeto de Júnior Mano, do PSB do Ceará, cria um programa com condições excepcionais de renegociação de débitos do FIES. Segundo o deputado, o objetivo é permitir que estudantes com contratos firmados entre 2012 e 2017 possam também renegociar suas dívidas.
2: A proposta de Júnior Mano prevê descontos de até 100% sobre encargos, abatimentos para pagamentos à vista, parcelamento em até 180 vezes e a suspensão temporária de cobranças judiciais. O texto estabelece ainda reduções adicionais para profissionais da educação, saúde, segurança e assistência social.
1: Cultura. A instituição de regras de transparência para o financiamento público de eventos e shows é o objetivo de projeto de Miguel Ângelo, do PT de Minas Gerais. Pela proposta, a contratação de artistas exigiria detalhamento dos valores e comprovação de que o gasto não vai prejudicar áreas essenciais como saúde e educação.
2: Miguel Ângelo esclarece que o texto não estabelece teto de gastos ou interferência na escolha das atrações, focando apenas na prestação de contas. A medida obrigaria também a divulgação detalhada de cachês, custos logísticos e fontes de custeio nos portais oficiais de transparência.
1: Direitos Humanos. A Câmara aprovou um projeto que proíbe condomínios de multar pessoas com deficiência por perturbação de sossego. A repórter Paula Bittar explica quando a medida se aplica.
3: A Comissão de Constituição e Justiça da Câmara aprovou um projeto que proíbe condomínios de aplicar multa por perturbação do sossego a pessoas com deficiência. A medida é válida apenas para os casos de comportamentos relacionados diretamente à deficiência da pessoa. O texto insere no Estatuto da Pessoa com Deficiência o dever dos condomínios de garantir o tratamento compatível à deficiência do morador, bem como de promover o equilíbrio entre o direito à moradia e a harmonia coletiva. A proposta que proíbe condomínios de aplicar multa por perturbação do sossego a pessoas com deficiência segue agora para o Senado Federal. Da Rádio Câmara, de Brasília, Paula Bittar.
2: Proposta que estabelece recursos mínimos para o Sistema Único de Assistência Social contou com voto favorável de Tiririca, do PSD de São Paulo. O projeto vincula parte da receita corrente líquida da União, dos Estados, do Distrito Federal e dos municípios ao financiamento do SUAS.
3: Pelo texto aprovado na Câmara com o apoio de Tiririca, o percentual mínimo começa em 0,3% no primeiro ano após a publicação e chega a 1% no quarto ano de implementação. A medida busca dar continuidade ao financiamento dos serviços de proteção social.
1: Segurança Pública.
2: projeto em debate na Câmara quer a punição para criminosos que expulsam moradores de suas casas. A repórter Mônica Tati explica.
4: Proposta em debate na Câmara dos Deputados quer transformar em crime a prática de expulsar moradores de

0: suas residências mediante violência. O projeto também prevê punições para quem coagir moradores a colaborar com atividades criminosas, impor cobranças ilegais a comerciantes ou famílias, ou utilizar o monitoramento eletrônico clandestino. Segundo o autor, deputado Capitão Alden, do PL da Bahia, o objetivo é impedir que facções criminosas ou grupos armados dominem grandes áreas através do terror e da violência contra moradores e comerciantes. O Código Penal já prevê os crimes de ameaça, constrangimento ilegal e esbulho possessório, mas nenhum desses dispositivos reflete a gravidade da expulsão de moradores, segundo o capitão Alden.
1: Famílias inteiras são expulsas de suas próprias casas sob ameaça de morte. Muitas vezes porque se recusaram a colaborar com criminosos, porque possuem parentes policiais ou porque estes parentes pertencem a uma outra facção rival ou simplesmente porque o tráfico decidiu tomar aquele imóvel. Na prática, essas organizações criminosas passaram a exercer um poder paralelo, dominando territórios, confiscando imóveis e impondo regras pela força.
0: Pelo projeto, o crime de expulsão de moradores por meio de violência, grave ameaça ou intimidação praticada por organizações criminosas será punido com reclusão de 8 a 12 anos e multa. Será enquadrado no mesmo crime quem pichar ou sinalizar imóvel com ordens de desocupação, participar de ordens de expulsão, destruir ou invadir imóveis para coagir moradores a sair, obrigar pessoas a praticar atos ilícitos, exigir o pagamento de taxas de moradores ou comerciantes e instalar e operar clandestinamente sistemas de vigilância eletrônica. A pena poderá ser aumentada em 1/3 se a vítima for pessoa idosa, criança, pessoa com deficiência ou mulher chefe de família. O projeto também agrava a punição de pichações que transmitam mensagens relacionadas a crimes, exaltação de organizações criminosas, racismo, preconceito ou incitação ao consumo de drogas. Nesse caso, a pena passa a ser de 12 meses a 2 anos de detenção e multa. A proposta que criminaliza a expulsão de moradores e comerciantes de suas propriedades mediante o uso de violência já foi aprovada pela Comissão de Segurança Pública e Combate ao Crime Organizado e deve ser votada por mais 3 comissões antes de seguir para o plenário da Câmara. Da Rádio Câmara de Brasília, Mônica Tati.
2: Olival Marques, do Podemos do Pará, é favorável à proposta de emenda à Constituição que integra União, Estados, Distrito Federal e municípios em ações de segurança. A proposta inclui a coordenação do Sistema Único de Segurança Pública, mantendo as competências dos entes federativos.
3: A PEC também amplia a atuação da Polícia Rodoviária Federal para o policiamento de rodovias, ferrovias e hidrovias federais. O texto, que tem apoio de Olival Marques, prevê ainda que a corporação auxilie forças estaduais a pedido dos governadores, além de atuar em situações de calamidade ou desastre.
2: Delegado Fábio Costa, do PP de Alagoas, defende a aprovação de projeto que determina que bens usados na prática de atividades ilegais e apreendidos pelo Estado passem para o poder público. A medida alcança, por exemplo, bens empregados no tráfico de drogas e no desmatamento.
3: Delegado Fábio Costa avalia que a medida pode desestimular práticas ilícitas ao atingir o patrimônio do criminoso. Relator da matéria na Comissão de Segurança Pública, o parlamentar aponta que os bens poderão ser usados na fiscalização de infrações que motivaram a apreensão.
2: Projeto de Vicentinho Júnior, do PSDB do Tocantins, torna obrigatório o uso de tornozeleira eletrônica por agressores que descumprirem medidas protetivas da Lei Maria da Penha. A proposta fixa um perímetro de 500 metros para o disparo do alarme.
3: De acordo com Vicentinho Júnior, a monitoração eletrônica deixa de ser facultativa e passa a ser exigida em caso de reincidência. Para o deputado, a medida garante tempo para que a mulher possa reagir e buscar proteção, além de acionar os órgãos de segurança.
4: Desenvolvimento Regional.
2: Silas Câmara, do Republicanos do Amazonas, votou a favor do projeto que cria regras para resolver disputas territoriais entre municípios vizinhos. A mudança dos limites dependerá de estudo de viabilidade e de consulta à população por meio de plebiscito.
3: O texto apoiado por Silas Câmara permite que parte do território de um município seja incorporada a outro, sem a criação de uma cidade. A

0: proposta busca facilitar a definição dos limites municipais para evitar problemas na prestação de serviços públicos às populações das áreas envolvidas.
1: Economia.
2: O empreendedorismo feminino tem uma frente parlamentar que defende seus interesses no Congresso. A repórter Silvia Munhato traz mais informações sobre as principais medidas defendidas pelo colegiado.
3: A Frente Parlamentar pela Mulher Empreendedora lançou o Pacto pelo Empreendedorismo Feminino com o objetivo de obter o apoio do Estado e da sociedade para as políticas públicas voltadas para o setor, ou seja, ultrapassar a barreira dos governos, tornando as políticas permanentes. É o que explicou a coordenadora da Frente, a deputada Anne Ortiz, do PP do Rio Grande do Sul, em entrevista ao programa Painel Eletrônico da Rádio Câmara. A Frente busca a aprovação do projeto que atualiza o teto dos microempreendedores individuais, MEI. O governo quer aumentar o máximo de faturamento anual para que uma empresa possa ser MEI de R$ 81 mil reais para R$ 110 mil reais em 2027 e R$ 140 mil reais em 2028. A correção evita que a empresa perca os benefícios de enquadramento como MEI caso seu faturamento aumente. Outro projeto importante para a Frente é o Marco do Empreendedorismo Feminino, que, segundo a deputada Anne Ortiz, quer facilitar o acesso ao crédito para o público feminino.
4: Esse marco que nós estamos construindo é para que as mulheres têm mais acesso ao crédito e a capital, até porque, inclusive, as mulheres hoje não conseguem ter tanto acesso ao crédito. O Sebrae também faz uma parceria muito grande com a gente, nos trouxe esses números, que muitas vezes não conseguem ter recurso, né, para buscar esse capital, não conseguem ter fiador, não conseguem cumprir com as exigências, mesmo que o público feminino seja muito melhor pagador, né?
3: A deputada afirmou ainda que é preciso ter políticas diferenciadas para as nanoempreendedoras, que têm rendimento até a metade do MEI, cerca de R$ 40 mil reais por ano. Neste caso, seriam importantes ações que visassem a sobrevivência das empresas, como atividade de educação financeira. Da Rádio Câmara de Brasília, Silvia Minhato.
0: Grace Elias, do PL de Minas Gerais, apresentou o projeto que institui uma política de fomento, incentivo e promoção do empreendedorismo feminino. A proposta estabelece eixos para incentivar negócios com foco no aumento da autonomia econômica, no acesso a capacitações e na inovação.
2: O texto de Grace Elias prevê prioridade de atendimento para empreendedoras em situação de vulnerabilidade social. Na avaliação da deputada, a medida busca reduzir barreiras históricas no ambiente de negócios e impulsionar a geração de renda para as mulheres.
0: A J. Albuquerque, do PP do Ceará, é favorável à adesão do Brasil à Convenção Internacional de Hong Kong para a reciclagem segura de navios. Ele explica que o acordo estabelece normas para o desmonte sustentável de embarcações, assegurando a proteção ambiental e a salvaguarda dos trabalhadores.
2: A J. Albuquerque acredita que a medida vai atrair investimentos para a criação de estaleiros verdes na costa brasileira e qualifica o país para disputar o mercado global de reciclagem naval. Para ele, o alinhamento às diretrizes da Organização Marítima Internacional gera empregos e fortalece o setor portuário nacional.
1: Agricultura.
0: Marcelo Álvaro Antônio, do PL de Minas Gerais, sugere a criação do programa de apoio à logística do apicultor e do meliponicultor. O deputado defende incentivos fiscais para a compra de veículos utilitários novos de fabricação nacional para o setor.
2: Marcelo Álvaro Antônio defende alíquota zero de IPI e redução de 40% no PIS/COFINS para produtores rurais cadastrados. O deputado alega que o acesso a veículos adequados é um dos principais gargalos enfrentados por pequenos apicultores e pela agricultura familiar.
1: Meio ambiente.
0: A Câmara analisa a obrigatoriedade de telhados verdes em novos edifícios públicos. O repórter José Carlos Oliveira nos conta como está o debate sobre a proposta.
5: A Câmara dos Deputados analisa o projeto de lei que obriga a instalação dos chamados telhados verdes em novos edifícios públicos e em novos empreendimentos residenciais construídos com recursos públicos. Também prevê incentivos fiscais e de crédito para a adoção voluntária dessa medida pela iniciativa privada. Na prática, os telhados verdes são uma cobertura de substrato e vegetação instalada no topo dos prédios. Autor da proposta, o deputado Fred Linhares, do Republicanos do Distrito Federal, destaca a vantagem dessa técnica para enfrentar, pelo menos,

0: localmente os efeitos do aumento da temperatura do planeta em tempos de mudanças climáticas.
1: Existem estudos que demonstram benefício aí dos telhados verdes no conforto térmico das edificações e também na retenção de água da chuva. E é importante deixar claro que o telhado verde sozinho não vai resolver o problema das enchentes ou do calor nas cidades, mas é uma ferramenta importante para tornar nossas construções e nossas cidades mais preparadas para os problemas que o Brasil já enfrenta hoje. Se o clima está mudando, a forma como a gente constrói também precisa evoluir.
0: No caso dos prédios públicos, o projeto de lei deixa claro que a obrigatoriedade só poderá ser dispensada com a apresentação de parecer técnico assinado por engenheiro, arquiteto ou urbanista que ateste a impossibilidade de instalação das coberturas vegetadas. O texto foi aprovado na Comissão de Meio Ambiente, onde a relatora, a deputada Duda Salaber, do PSOL de Minas Gerais, ressaltou que os telhados verdes funcionam como uma espécie de colchão térmico. Ela citou estudos que constataram queda média de 4 graus Celsius nos picos de temperatura durante o dia, quando essas coberturas vegetadas eram comparadas com os tetos convencionais. A proposta de obrigatoriedade de telhados verdes em novos edifícios públicos e de incentivos para a adoção da medida nos prédios particulares ainda vai passar pela análise das comissões de desenvolvimento urbano, de finanças e tributação e de Constituição e Justiça. Da Rádio Câmara de Brasília, José Carlos Oliveira.
2: Últimas notícias.
3: O jornal Câmara dos Deputados, que foi gravado hoje em Minas Gerais, nos estúdios da Rede Câmara Sete Lagoas, dentro do projeto O Brasil na Voz, vai ao ar na próxima sexta, dia 25.
4: E na sexta-feira, a equipe do jornal Câmara dos Deputados estará em Vitória da Conquista, na Bahia, para mais uma gravação itinerante da Voz do Brasil.
3: Lado a lado, um âncora da Rádio Câmara de Brasília e um âncora da emissora local vão apresentar as notícias relacionadas à Câmara dos Deputados. O programa gravado em Vitória da Conquista vai ao ar na segunda-feira, dia 28.
4: Termina agora o jornal Câmara dos Deputados, produzido pela Rádio Câmara, com trabalhos técnicos de Wellington Teles e apresentação de Val Monteiro e Luciana Vieira. Uma boa noite para você.
3: A Voz do Brasil está de volta amanhã. Boa noite.
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0: Em Brasília, pontualmente, 8 horas.
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0: Olá, boa noite. Esta é a Rádio Senado. Eu sou Regina Pinheiro e ficamos com a programação musical de Carlos Andrade na sequência Kid Abelha.

0: Você ouviu João e Júlia Mestre, Jardins da Babilônia, antes que de abelha, Alice.
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2: Em Brasília, 8:07.
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13: As fraudes nas eleições foram comuns durante a Primeira República, na virada do século XIX para o XX. Em 1910, o senador Severino Vieira descreveu uma votação em Salvador.
14: Não há fiscal capaz de fiscalizar. Certo político influente tem um parente mocinho esperto. Esse parente vota. Ele se retira, coloca uns óculos e volta a votar com outro nome. Muda de terno e de título, volta a votar. Vota 5 ou 6 vezes.
13: A situação mudou em 1932, quando a Justiça Eleitoral nasceu para coordenar e fiscalizar as votações. As fraudes ficaram raras e, com a chegada da urna eletrônica em 1996, viraram coisa do passado.
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16: Ouça agora Edu Lobo.

0: Fechando o bloco, Danilo Caymmi, Vatapá, Fátima Guedes, Na Hora do Adeus. Tivemos também Edu Lobo, Coração Noturno.
1: O Senado pode votar uma proposta que prioriza a análise de iniciativas que promovem o esporte feminino. O texto também prevê percentual mínimo de recursos direcionados a esses projetos. Repórter Lana Dias.
2: Projetos voltados ao esporte feminino podem ter prioridade na avaliação e aprovação para receber recursos. A ideia de uma proposta do Senado é alterar a lei que permite o uso da renúncia fiscal de empresas e pessoas físicas no incentivo ao esporte, para, além da preferência, destinar no mínimo 10% dos valores às iniciativas que promovam a prática por mulheres e meninas. Os projetos serão priorizados de acordo com os critérios de pontuação.

0: que devem considerar a formação esportiva do público-alvo, a contribuição para a manutenção e desenvolvimento de categorias de base femininas, a inclusão social por meio do esporte e a melhoria da infraestrutura dos locais de treino. Em audiência pública na Comissão de Esporte, a senadora Tereza Leitão, do PT de Pernambuco, relatou a desigualdade no setor, algo que a proposta busca combater.
1: Não é porque a gente compete mulheres com mulheres, mas é porque você, comparando o que o futebol oferece aos homens com o que o futebol oferece às mulheres, com o que o futebol oferece, o voleibol oferece aos homens, com o que o voleibol oferece às mulheres, em termos de condições de prática esportiva, né? Que a gente aqui diz condições de exercício na política. No mundo do trabalho, a gente diz condições de exercício profissional.
0: Para evitar a concentração excessiva dos recursos por autores, modalidades esportivas ou locais, a proposta prevê limite máximo de valores por proponente, critérios de distribuição regional, equilíbrio entre esportes e critérios de alternância ou limitação de acesso a tratamento prioritário. O texto será analisado pelas comissões do Senado.
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3: Agora em Brasília, 8h24.
4: Agora você ouve Daúde, Djavan.

0: Ouvimos céu forçar o verão, Skank te ver. Antes da Ude de Javan, vamos fugir.
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4: Com o disco África Brasil, que em 2026 completa 50 anos de lançamento, Jorge Benjor eletrificou o samba e fez a ancestralidade africana pulsar em cada acorde, criando um clássico da música brasileira.
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4: Em 1975, Jorge Benjor já tinha lançado mais de uma dezena de discos e era um fenômeno no Brasil e no exterior, com a carreira internacional impulsionada pelo enorme sucesso de regravações do hit Mas Que Nada.
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4: Planejando uma nova jogada, Benjor acrescentou ao samba temperos da música negra americana e afro-caribenha e juntou um time de craques no estúdio. Feita com recursos de ponta na época, a gravação deu brilho à riqueza instrumental e cheia de swing da música de Jorge, resultando no álbum África Brasil. Mas o ingrediente especial do disco foi a guitarra, tocada pela primeira

0: Chica da Silva, Umba para Uma e Zumbi.
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0: Jorge Benjor ganharia ainda mais visibilidade em 1979, com a polêmica sobre a semelhança entre as músicas Taj Mahal e Do You Think I'm Sexy, de Rod Stewart. Um dos casos mais célebres de plágio na história da música internacional, a disputa foi resolvida em um acordo que reconheceu a autoria do brasileiro. África Brasil é considerado por muitos o último grande disco de Jorge Benjor, que ainda assim seguiria em uma carreira de sucesso. Representando uma síntese dançante e bem brasileira da música negra, o álbum influenciou gerações de artistas, de Gilberto Gil a Baiana System, passando por Fernanda Abreu, Racionais MCs, Ellen Oléria e tantos outros que celebraram a obra de Benjor em muitas regravações e homenagens.
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0: agora, para celebrar os 50 anos de África Brasil, vamos ouvir um pouco de Umba Para Uma, Ponta de Lança Africano, música que abre o disco lançado por Jorge Benjor em 1976.

0: Acabamos de ouvir Jorge Benjor com a música Umba Bara Uma, ponta de lança africano. Grande sucesso do disco África Brasil, que em 2026 está completando 50 anos de lançamento.
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3: Em Brasília, 8h44.
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17: Em 1955, o Senado e a Câmara aprovaram dois impeachments presidenciais, o de Café Filho e o de Carlos Luz, acusados de tramar contra a posse de Juscelino Kubitschek. Primeiro, Café Filho se licenciou para que Luz assumisse interinamente o governo e pudesse consumar o golpe. Mas diante da resistência da ala legalista das Forças Armadas, veio o primeiro impeachment. Em seguida, Café Filho tentou voltar ao poder, mas não conseguiu, e também foi afastado. Nereu Ramos, presidente do Senado, foi quem concluiu o mandato e, em 1956, transmitiu a presidência da República para JK.
3: 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Abrindo a sequência, José e Juliana Linhares.

0: Você ouviu Fagner e Zé Ramalho, Filhos do Câncer. Antes, José e Juliana Linhares, Saudade Coração.
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2: Em Brasília, 8h57.
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3: Muita gente não entende por que o presidente Jânio Quadros renunciou em 1961. Para os historiadores, não existe dúvida. Jânio Quadros queria dar um golpe. Pelos planos, a renúncia não seria aceita pelo Congresso, pelos militares, nem pelo povo. Ele aproveitaria o clamor geral e aceitaria continuar com uma condição: que ganhasse poderes quase ditatoriais. O senador Argemiro de Figueiredo enxergou o golpismo.
4: A renúncia foi premeditada. Esperava retornar nos braços do povo e das Forças Armadas para dirigir a nação como queria, mais forte, mandando sozinho. Seria a primeira etapa do processo de uma ditadura.
3: O golpe fracassou, porque a denúncia foi aceita. Quem assumiu foi o vice João Goulart.
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5: Em Brasília, pontualmente, 9 horas.
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9: Eu sou o Thiago Medeiros e você ouve agora as principais notícias do Senado Federal. A Comissão de Direitos Humanos promoveu uma audiência pública para a apresentação e avaliação dos resultados de pesquisa inédita sobre a violência contra a mulher com deficiência. O levantamento foi feito pelo Instituto de Pesquisa Data Senado, em parceria com o Observatório da Mulher contra a Violência. A senadora Mara Gabrilli, do PSD de São Paulo, vice-presidente da CDH, apresentou uma proposta para garantir prioridade para mulheres com deficiência que sofreram violência nas contratações públicas de serviços. A ideia é oferecer autonomia financeira para essas vítimas, que geralmente dependem do agressor.
10: A independência econômica, as redes de apoio e relações sociais das mulheres com deficiência ficam gravemente comprometidas.
9: O presidente da República sancionou a lei que cria a Semana Nacional da Empresa Júnior. A comemoração será realizada anualmente na semana que incluir o dia 6 de abril, a partir de 2027. A lei teve origem em um projeto aprovado pelo Senado em 2022 e pela Câmara dos Deputados em agosto deste ano. O autor, senador Jaime Campos, do União de Mato Grosso, destacou que a experiência nas empresas juniores pode ajudar os estudantes a entrar no mercado de trabalho e também estimular a criação de novos negócios.
11: Quero dizer que a empresa júnior é uma ideia admirável, pois alia a educação e o empreendedorismo, dois pilares indispensáveis ao crescimento do Brasil.
9: Outras notícias sobre o Senado estão disponíveis em senado.leg.br/rádio.
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12: Ótima noite para você que acompanha aqui a nossa programação. Obrigada pela sintonia. Eu sou Regina Pinheiro.